0: a produtos que são importados pelos Estados Unidos do Brasil, como açúcar, etanol, tabaco, madeira e calçados.
1: A medida foi tomada após investigação feita pelo escritório do representante do comércio dos Estados Unidos.
0: Para o Brasil, as justificativas para o novo tarifaço não têm embasamento.
1: A repórter Graziele Bezerra acompanhou os desdobramentos e tem mais informações. Boa noite, Graziele.
2: Boa noite para você também, Luciano. Boa noite para Mariana e boa noite para o ouvinte da Voz do Brasil. A primeira reação do governo brasileiro foi uma nota da Secretaria de Comunicação Social da Presidência da República, e nela o governo diz que segundo estatísticas do próprio governo norte-americano, os Estados Unidos acumularam nos últimos 15 anos mais de 424 bilhões de dólares em superávit de bens e serviços com o Brasil. E essa nota diz ainda que todas as alegações dos Estados Unidos foram refutadas pelo Brasil e que vai levar o caso à Organização Mundial do Comércio.
0: Agora, Grazi, o que os Estados Unidos alegaram para impor essas tarifas?
2: Bom, eles fizeram uma investigação que foi iniciada em julho de 2025 pelo escritório do representante comercial dos Estados Unidos, e esse escritório acusa o Brasil de adotar práticas consideradas aí prejudiciais ao comércio norte-americano em áreas como o mercado digital, PIX, regulação de plataformas digitais, propriedade também intelectual, acesso ao mercado do etanol, combate à corrupção e desmatamento. Bom, o ministro das Relações Exteriores, Mauro Vieira, falou hoje com a imprensa e informou que desde março de 2025 o governo brasileiro manteve mais de 30 reuniões presenciais, virtuais também ou por telefone, aí nos níveis presidencial, ministerial, técnico também, com autoridades norte-americanas. E citou o exemplo, segundo ele, o PIX é uma infraestrutura política, pública, na verdade, de pagamentos, que foi criada pelo Banco Central e está disponível a todas as instituições financeiras que atuam no Brasil e que não há competição desleal.
3: Não é sério falar em competição desleal gerada pelo PIX. As acusações sobre desmatamento também são absurdas. Desde 2022, reduzimos significativamente o desmatamento na Amazônia e no Cerrado. Estes são apenas dois exemplos. Todas as alegações dos norte-americanos para justificar a aplicação de tarifas não têm lastro na realidade.
1: Grazi, as exportações brasileiras para os Estados Unidos terão que impacto?
2: Bom, vamos lá, Luciano. O ministro do Desenvolvimento, Comércio, Indústria e Serviços, Márcio Elias, disse que 2.100 produtos ficaram de fora dessa nova lista, né, de taxação, produtos aí como café, suco de laranja, carne, fertilizantes e aeronaves, mas o impacto do novo tarifaço já foi calculado pelo governo.
4: Com essa nova tarifa que foi decidida ontem, nós vamos ter cerca de 18% das nossas exportações para os Estados Unidos atingida, o que corresponde a 7,4 bilhões de dólares. Isso levando em conta o ano de 2024, antes, portanto, do início do tarifaço. Mas elas estão diversificando o mercado e nós vamos continuar nesse processo de diversificação do mercado. A participação dos Estados Unidos nas exportações brasileiras, que era de 12,1%, já caiu para 9,4%.
0: Bom, Grazielli, o governo detalhou as medidas que vão ser adotadas para socorrer esses setores afetados?
2: Já começou a falar, sim, como é que vai ser esse socorro. O ministro da Fazenda, Dario Durigan, explicou que o Plano Brasil Soberano, que foi criado durante o primeiro tarifaço anunciado pelos Estados Unidos, vai ser ampliado, mas as novas medidas ainda vão ser detalhadas e dependem das conversas com os setores afetados.
5: Nós já temos prontos os mecanismos de proteção das nossas empresas e dos nossos empregos. Os setores afetados serão mais uma vez chamados ao diálogo e nós ampliaremos e reforçaremos o Plano Brasil Soberano, que dá apoio a quem foi injustamente afetado pelo tarifaço dos Estados Unidos. Seguiremos abertos à diplomacia e à negociação, seja com os Estados Unidos, seja com qualquer outro país.
2: E além disso, o ministro da Fazenda disse também que o governo vai estudar se aplica a lei da reciprocidade nesse caso. Essa norma autoriza que o governo, autoriza o governo, na verdade, a aplicar restrições equivalentes, e aí no caso equivalentes aos Estados Unidos. Segue com vocês, Mariana, Luciano.
1: Obrigado, Graziele Bezerra, pelas informações ao vivo aqui na Voz do Brasil.
0: Pois é, e onde estão as principais oportunidades de exportação dos produtos brasileiros?
1: Informações como essa constam no

0: Painel Acordo Mercosul-União Europeia, lançado pela Apex Brasil.
1: A biodiversidade amazônica está ganhando espaço no mercado internacional por meio de itens como a castanha do Brasil e o açaí. Na Cooperativa Central de Comercialização Extrativista do Estado do Acre, por exemplo, 50% da produção é vendida para fora. Segundo Cássio Almada, gerente de vendas da cooperativa, os produtos já alcançam 17 países. E a ideia é seguir conquistando novos mercados.
2: A gente vem buscando novas alternativas de mercado, verticalizando também a nossa produção para atender com subprodutos aí, tanto para castanha, principalmente agora para fruta, que nós vamos ingressar no mercado para exportação e atuar em todos os continentes.
1: Uma nova plataforma digital foi criada para apoiar as exportações do país. É o painel Acordo Mercosul-União Europeia, que permite identificar produtos com maior potencial de exportação e os benefícios tarifários previstos no acordo entre os dois grupos econômicos, como explica Laudemir Miller, presidente da Apex Brasil.
3: Todas as empresas, os produtores rurais, as cooperativas podem entender a realidade do acordo Mercosul-União Europeia e aplicar a seu caso concreto, principalmente para planejar o aumento dessa exportação.
1: Em vigor desde maio deste ano, o acordo entre Mercosul e União Europeia prevê a redução e a eliminação gradual de tarifas para mais de 9 mil produtos exportados pelo Brasil. É possível acompanhar a situação de produto a produto por meio da nova ferramenta que está disponível no site www.apexbrasil.com.br. Reportagem Gabriela Noronha.
4: Pois é, a gente segue falando de vendas ao exterior, mas agora de frutas. Entre as principais que agradam os fornecedores estrangeiros estão a manga, o melão, o limão e a melancia.
0: Em 2025, foram mais de 1 milhão de toneladas exportadas para os mercados internacionais.
5: Ricas em sabor e em nutrientes, as frutas estão entre os 13 produtos brasileiros mais exportados para o exterior. E o país figura entre os principais exportadores internacionais. Os produtores brasileiros vendem frutas secas e frescas, como manga, melão, limão e lima, uva, melancia, mamão, abacate e banana. Os principais destinos são a União Europeia e os Estados Unidos. Em 2025, foram exportadas 1 milhão e 300 mil toneladas de frutas, que renderam em vendas 1 bilhão e 570 milhões de dólares. O secretário de Comércio e Relações Internacionais do Ministério da Agricultura e Pecuária, Luiz Rua, comenta os dados das exportações brasileiras de frutas.
6: O Brasil, a despeito de ser um grande produtor de frutas, tem uma posição no ranking mundial dos exportadores acima da 20ª colocação. E nós temos, entre as principais frutas exportadas pelo Brasil, as mangas com 340 milhões no ano passado, depois o melão com 230, o limão com 200 milhões de dólares exportados.
5: O produtor e exportador Celso Zancan trabalha com a produção de uvas e principalmente de maçãs, o carro-chefe das vendas. Para este ano, a expectativa da empresa é vender 10 mil toneladas da fruta para os mercados internacionais. Ele costuma vender os produtos para países como Índia, Rússia, Portugal, Bangladesh, Irlanda e Arábia Saudita. Celso conta que para isso há um trabalho contínuo para que a produção atenda às exigências dos potenciais compradores mundiais.
7: A qualidade, ela é a mesma no mundo inteiro. A maçã, você tem que entregar uma maçã apresentável, sem danos mecânicos, sem defeitos aparentes, assim, com uma boa coloração e uma boa crocância. E a questão sanitária, a questão de segurança alimentar. Cada país tem uma exigência um pouco diferente sobre algumas moléculas que permitem no Brasil, não permitem na Europa. Então, isso você tem que atender, porque chegou num país e a NASE, ela acusar que está fora desses limites ou está com uma substância não permitida naquele país, a carga vem de volta, né?
5: Até maio deste ano, as exportações de frutas já somavam 663 milhões de dólares. Segundo dados da Organização das Nações Unidas para Alimentação e Agricultura, em 2024, o Brasil foi o quarto maior produtor de mamão do mundo e o quinto maior exportador mundial de manga, melão, melancia e banana. Reportagem Márcia Fernandes.
4: Produtores rurais que perderam pelo menos 30%

0: aumento da produção em duas safras, podem renegociar dívidas com prazo de até 8 anos.
1: Uma medida provisória assinada nesta quarta-feira, 15 de julho, também dá suporte a agricultores afetados por eventos climáticos, como no Rio Grande do Sul.
0: Saiba como vai funcionar a renegociação.
2: De acordo com a medida, produtores que registraram perdas de ao menos 30% em duas ou mais safras poderão renegociar débitos com prazo de 8 anos, incluindo 2 anos de carência, sem a necessidade de pagamento de entrada. Além disso, segundo o ministro da Fazenda, Dario Durigan, a medida provisória prevê condições para a renegociação de dívidas de produtores rurais afetados por eventos climáticos, incluindo os casos registrados no Rio Grande do Sul.
3: Em especial, olhando para o Rio Grande do Sul, para quem teve mais perda em razão de mudança climática, nós estamos reconhecendo que se tiver 3 perdas, o prazo vai para 10 anos.
2: A medida provisória prevê ainda a criação de um fundo garantidor de crédito, com aporte de até R$2 bilhões, para dar suporte às operações de renegociação. Segundo o ministro da Fazenda, Dario Durigan, o fundo poderá contar com a participação de estados e municípios na sua estruturação.
3: Também vamos convocar os estados e municípios que queiram contribuir com o fundo garantidor, para que de alguma maneira a gente tenha mais proteção com redução de spread, redução de juros.
2: A medida provisória determina que as taxas de juros sejam definidas de acordo com o porte do produtor e a origem das perdas. Nos casos relacionados a eventos climáticos, os juros serão de 5% ao ano para beneficiários do Programa Nacional de Fortalecimento da Agricultura Familiar, o PRONAF. 8% para produtores enquadrados no Programa Nacional de Apoio ao Médio Produtor Rural, o PRONAMP, e 11% para os produtores de maior porte. A MP terá validade imediata de 120 dias após a publicação, mas precisará ser aprovada pelo Congresso para não perder a vigência. Com locução de Thaís de Araújo, reportagem Gabriela Noronha.
1: Uma ferramenta que auxilia produtores rurais e cooperativas a consultar crédito.
0: É o simulador do Programa Nacional de Fortalecimento da Agricultura Familiar, o PRONAF.
1: A plataforma online informa condições de financiamento compatíveis com o perfil do produtor e as instituições financeiras que operam na região.
4: A plataforma disponível online é voltada para agricultores familiares e cooperativas no âmbito do Programa Nacional de Fortalecimento da Agricultura Familiar, o PRONAF. A ferramenta pode ser utilizada também por técnicos de assistência técnica e extensão rural, agentes financeiros, sindicatos e outras organizações que orientam agricultores familiares sobre o acesso ao crédito rural. O produtor Natanael Dal Bianco tem uma propriedade de 10 hectares no município de Jaboticaba, no Rio Grande do Sul, onde investe no plantio de milho e trigo. Ele também é técnico agrícola e trabalha com outros produtores da região. Natanael conta que já utilizou o simulador de crédito do PRONAF para saber as linhas de créditos disponíveis.
5: Já fiz a utilização do navegador do computador, traz todas as linhas de crédito, então fazer a pesquisa de saber qual que é a linha de crédito ideal, inclusive taxa de juros e condição de pagamento. Né?
4: Para acessar as informações, é preciso responder algumas perguntas sobre a situação do agricultor, como renda familiar e localidade. O mais importante é responder o que pretende financiar. Se o objetivo é, por exemplo, a compra de maquinário, reformas na propriedade rural ou projetos de energia solar. Em seguida, são informadas as linhas de crédito e as condições de financiamento compatíveis com o perfil e quais as instituições financeiras que operam em cada região. A ferramenta reúne todas as informações sobre o PRONAF, como explica a ministra do Desenvolvimento Agrário e Agricultura Familiar, Fernanda Machiavelli.
6: Ele responde algumas perguntas simples e já fica sabendo quais são as linhas de crédito que são adequadas ao perfil, quais são as taxas de juros e as condições de pagamento. Porque a gente tem taxas de juros que variam de acordo com a renda da família. Depois que você faz a simulação, aí sim você pode se dirigir a uma das instituições bancárias que operam o PRONAF. Todos os bancos públicos, bancos cooperados. O banco vai analisar a sua capacidade de pagamento de acordo com sua renda e com seu histórico.
4: Seu Natanael, que já acessou o simulador diversas vezes, explica como vai planejar os investimentos da próxima safra.
5: Gostei de milho agora, safra de verão e depois safra de inverno. Tem os demais investimentos para maquinários.
4: Vale lembrar que a plataforma não substitui a análise realizada pelas instituições financeiras, nem garante a contratação do crédito. Para conhecer a ferramenta, acesse simuladorpronaf.mda.gov.br. Reportagem Edinaldo Júnior.
0: Pois é, e a projeção econômica para o setor agropecuário no mês de junho deve chegar em 1 trilhão e 400

0: bilhões de reais.
1: O levantamento mensal divulgado pelo Ministério da Agricultura e Pecuária é calculado com base no desempenho das lavouras e no faturamento dos produtos rurais.
0: Em junho, o produto com maior participação na estimativa foi a soja, que representa cerca de 24% do valor total estimado.
2: O levantamento de junho do valor bruto da produção agropecuária, divulgado pelo Ministério da Agricultura e Pecuária, estima que o faturamento da produção dentro dos estabelecimentos rurais alcance 1 trilhão e 400 bilhões de reais. Desse total, 64% correspondem ao faturamento da lavoura, o que representa 893 bilhões de reais. A soja lidera com o valor estimado de 335 bilhões de reais. Na sequência, estão bovinos, milho, cana-de-açúcar e frangos. Juntos, esses segmentos representam 68,3% do valor bruto da produção agropecuária nacional. Na análise por unidades da Federação, Mato Grosso registra o maior valor estimado, seguido por Minas Gerais e São Paulo. O valor bruto da produção agropecuária é calculado mensalmente com base nas estimativas de produção e nos preços recebidos pelos produtores rurais. Thaísa Vitória para a Voz do Brasil.
1: Crianças, adolescentes e idosos com diabetes vão ter acesso à insulina glargina pelo SUS.
0: Esse medicamento possui uma resposta mais prolongada no organismo e permite um controle mais estável da glicemia.
1: Todos os estados devem receber o insumo até o final do mês, segundo estimativa do Ministério da Saúde.
3: A insulina glargina ofertada pelo SUS tem ação prolongada e, na maioria dos casos, permite apenas uma aplicação diária. Outros tratamentos podem exigir até 3 aplicações no mesmo período. Além disso, permite um controle mais estável da glicemia, como destacou a secretária de Ciência, Tecnologia e Inovação em Saúde, Fernanda Denegri.
4: Ela é mais estável porque ela é de longa duração, então ela permanece no corpo por 24 horas, então ela reduz as chances de hipoglicemia ao longo do dia, reduz o risco de daquela hipoglicemia noturna, que quem usa a insulina às vezes se preocupa.
3: O público-alvo são pacientes de 2 a 18 anos incompletos com diabetes tipo 1 e pessoas com 70 anos ou mais com diabetes tipo 1 ou 2. O paciente, o Biratã Geraldo Pinto Ribeiro, de 80 anos, já começou a fazer uso do novo medicamento.
5: Comecei a aplicar esse remédio uma vez por dia, pego no posto de saúde com receita médica. O enfermeiro me explicou como se deve aplicar, eu aplico e estou com a diabetes controlada.
3: Mais de 250 mil tubetes de insulina glargina foram encaminhadas a 16 estados. Também foram distribuídas 52 mil canetas reutilizáveis para aplicação do medicamento. O Ministério da Saúde estima que todos os estados recebam os insumos até o fim de julho. De acordo com a secretária Fernanda Denegri, de Ciência, Tecnologia e Inovação em Saúde, a transição para um novo tratamento será feita de forma gradual.
4: São cerca de 2 milhões de pacientes que usam insulina no SUS. Então a ideia é que neste ano 30% das pessoas já possam migrar para essa insulina mais moderna. No ano que vem seria 60% e ao longo de 3 anos a gente completaria para chegar até 80% dos pacientes.
3: Para ter acesso ao medicamento, o cidadão deve procurar a unidade básica de saúde mais próxima de sua residência, com a receita médica carimbada. Pais, responsáveis ou cuidadores também podem solicitar a substituição pela nova insulina. Junto ao medicamento, será entregue uma caneta reutilizável para aplicação, com validade de 3 anos, além das agulhas necessárias para administração correta. Reportagem Natália Koslick.
0: Se você é motociclista e pensa em comprar um capacete novo, atenção.
1: Uma mudança na fiscalização promete dar mais segurança na hora da compra.
0: Desde o início do mês, todas as lojas e fabricantes só podem vender capacetes com um novo selo do Inmetro.
1: A novidade é a presença de um QR Code que permite checar a autenticidade do equipamento usando o celular.
6: Muito além de um acessório obrigatório, o capacete pode ser a diferença entre a vida e a morte. E os números mostram por quê. Em 2024, mais de 37 mil pessoas morreram no trânsito brasileiro. Quase 42% dessas vítimas eram motociclistas. Em Brasília, o aposentado e motociclista Getúlio Hahnemann viveu na prática a importância de um capacete certificado.

0: Após um acidente de moto, ele escapou de sequelas graves graças ao equipamento de segurança.
1: O carro na minha lateral deu uma freada e apareceu um camarada que estava atravessando. O carro não atropelou ele e sobrou para mim. Não tive mais nada grave porque eu estava usando capacete.
0: Histórias como a do Getúlio reforçam a importância de escolher um produto certificado. Desde 1º de julho, fabricantes, distribuidores e lojas só podem vender capacetes com o novo selo de conformidade do Inmetro. A principal novidade é um QR Code que permite ao consumidor verificar na hora da compra se o produto é autêntico. O chefe da divisão de regulamentação e qualidade regulatória do Inmetro, Hércules Antônio da Silva Souza, explica a mudança.
2: A gente identificou uma série de fraudes nos selos da conformidade ao selo do Inmetro que eram usados até então, que vai levar o consumidor a ter uma informação falsa. O segundo é que a gente está criando uma ferramenta que agora permite uma informação muito mais qualificada. Ele agora pode se utilizar de um QR Code que vem no selo, único, inviolável, que não pode ser falsificado. Ele, ao utilizar essa leitura do QR Code, ele passa a ter informações muito mais qualificadas.
0: Quem já possui um capacete certificado com o selo antigo pode continuar usando normalmente. A mudança vale apenas para a comercialização de novos produtos. Capacetes vendidos sem o novo selo e sem o QR Code passaram a ser considerados irregulares, alerta Hércules Antônio do Inmetro.
2: Um capacete sem selo é, na verdade, uma compra inadequada, porque você está se colocando numa condição de risco, acreditando que o capacete vai te proteger, mas na hora que você mais precisar dele, ele vai falhar, porque ele não passou pelos ensaios de avaliação.
0: O empresário Iago Dias, dono de uma loja de capacetes em Brasília, defende a mudança e fala o que é preciso ficar atento na escolha de um capacete.
3: Verificar o selo do Inmetro, se realmente é legítimo, saber o tamanho certo, e o terceiro, que eu falo muito para meus clientes, é não economizar onde há segurança. Então, prezar sempre pela qualidade.
0: Na dúvida, a recomendação é simples. Comprar sempre em estabelecimentos confiáveis, conferir o novo selo do Inmetro e verificar a autenticidade pelo QR Code. Afinal, quando o assunto é capacete, economia nunca pode custar segurança. Reportagem Pablo Mundim.
4: As inscrições para o processo seletivo do FIES, o Fundo de Financiamento Estudantil, para o segundo semestre do ano, acabam amanhã.
5: O FIES oferece financiamento a estudantes matriculados em cursos superiores de instituições privadas.
4: As inscrições devem ser feitas no Portal Único de Acesso ao Ensino Superior.
5: E essas foram as notícias do Governo Federal.
4: Uma realização da Secretaria de Comunicação Social da Presidência da República.
5: Com produção da empresa Brasil de Comunicação.
4: Fique agora com as notícias do Poder Judiciário e do Congresso Nacional. Boa noite.
5: Boa noite para você. Até amanhã.
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8: Supremo Tribunal Federal divulga nota sobre manifestações do governo dos Estados Unidos.
9: Eleições 2026. TSE já pode divulgar boletins e orientações ao eleitorado.
8: Para o STJ, direito de retenção por benfeitorias em imóvel não se aplica a inquilino inadimplente.
9: Boa noite, eu sou Marcela Luiza.
8: E eu sou Walter Lima.
9: O Supremo divulgou uma nota nesta quinta-feira em resposta às manifestações do governo dos Estados Unidos sobre decisões da justiça brasileira.
8: O STF afirma que atua exclusivamente por força da Constituição Federal, reforçando que as decisões tomadas são públicas e fundamentadas na Constituição e nas leis do Brasil.
9: O Supremo destaca que a independência do Poder Judiciário é um princípio essencial do Estado Democrático de Direito e defende que as relações entre países devem respeitar a soberania e a autonomia das instituições.
8: Também afirma que eventuais divergências entre Estados devem ser tratadas por vias diplomáticas e pelo direito internacional e não por ações que possam pressionar o judiciário. Por fim, o tribunal reafirma que continuará a trabalhar com independência em defesa da Constituição, da democracia, da separação dos estados e do Estado de Direito.
9: Em regra, inquilino que fez benfeitorias tem direito de permanecer no imóvel alugado.

0: quer ser indenizado.
1: Só que para o STJ, se ele for inadimplente, não pode usufruir do direito de retenção. Fátima Uchoa.
2: A locadora ajuizou ação de despejo com pedido de rescisão contratual, retomada do imóvel e pagamento dos aluguéis e encargos em atraso. O juízo de primeiro grau decretou o despejo e condenou a inquilina a pagar os débitos, mas assegurou o direito de ela ser indenizada por melhorias comprovadas e ser compensada por valores gastos com reforma. O Tribunal de Justiça de Goiás afastou o direito de retenção do imóvel, mantendo os demais pontos da decisão. No STJ, a terceira turma negou o pedido de retenção. Segundo a relatora ministra Nancy Andrighi, a falta de pagamento rompe o equilíbrio contratual e afasta a boa-fé objetiva necessária para o exercício do direito de retenção.
0: Petrobras vai ter de indenizar viúva de mergulhador que prestava serviço para a estatal.
1: A decisão reconhece que a morte do profissional foi causada pela falta de segurança no ambiente de trabalho. Marla Lacerda.
3: O trabalhador terceirizado morreu durante uma operação de mergulho no litoral do Ceará. Com base em laudo pericial, a Justiça do Trabalho cearense concluiu que o acidente estava ligado diretamente às más condições dos equipamentos utilizados pelo mergulhador. O TST manteve a decisão e responsabilizou a Petrobras subsidiariamente por ser a tomadora do serviço.
0: A partir de hoje, o Tribunal Superior Eleitoral poderá utilizar espaços na programação de rádio e televisão para divulgar comunicados e orientações sobre as eleições 2026.
1: O objetivo é ampliar o acesso da população a informações confiáveis sobre o processo eleitoral.
0: Poderão ser veiculados, por exemplo, esclarecimentos e incentivos à participação feminina, a participação dos jovens e da comunidade negra na política.
1: O TSE também pode divulgar esclarecimentos aos cidadãos sobre as regras e os procedimentos de votação.
0: Justiça assegura a educação diferenciada para indígenas do município de Novo Repartimento, no Pará.
1: Sentença também invalida a exigência inconstitucional para a contratação de professores indígenas. Sabrine Menezes.
4: A ação foi proposta pelo Ministério Público Federal após atraso no ano letivo de 2025 nas escolas das aldeias. Ao analisar o caso, a Justiça condenou o município, a União e o Fundo Nacional de Desenvolvimento da Educação, o FNDE, a implementarem uma série de medidas corretivas e ao pagamento de R$ 750 mil por danos morais coletivos. A determinação garante que crianças indígenas da etnia Paracanã tenham direito à educação escolar intercultural, diferenciada e bilíngue.
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0: Uma boa noite.
1: E até amanhã.
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1: Eu sou Paula Groba.
2: E eu sou Humberto Pinheiro.
1: E estes são os destaques de hoje do Jornal do Senado, que começa agora.
2: Acordo entre Congresso e governo viabiliza a renegociação de dívidas rurais.
1: Senado aprova restrições ao compartilhamento de imagens de vítimas de crimes e acidentes.
2: Avança projeto que acaba com liberdade provisória para presos em flagrante por crimes hediondos.
1: Boa noite.
2: Boa noite.
1: Presos em flagrante por crimes hediondos podem perder o direito à liberdade provisória. A mudança está prevista em um projeto aprovado pela Comissão de Segurança Pública do Senado.
2: O texto prevê 7 hipóteses em que a liberdade provisória deverá ser negada pelo juiz. Os detalhes com Bruno Lourenço.
3: A proposta aprovada na Comissão de Segurança Pública proíbe expressamente que juízes concedam liberdade provisória ou apliquem medidas cautelares alternativas à prisão para quem for detido em flagrante cometendo crimes considerados de extrema gravidade. O relator, senador Wilder Moraes, do PL de Goiás, diz que a impunidade e a soltura reiterada de criminosos perigosos alimentam os índices de violência.
4: Indivíduos que pratiquem delitos de tal natureza não devem ser agraciados com liberdade provisória, sendo por isso

0: insuscetíveis de qualquer imposição de medida cautelar diversas da prisão. Criminosos que praticam crimes hediondos devem permanecer presos. Foi esse o objetivo do nosso constituinte originário e, em último caso, do próprio povo brasileiro, verdadeiro titular do poder constituinte.
1: O texto prevê 7 hipóteses em que a liberdade provisória deverá ser obrigatoriamente negada pelo juiz. A proibição de soltura passa a valer para réus reincidentes, com histórico de múltiplas prisões em flagrantes anteriores, integrantes de organizações criminosas armadas ou milícias, pessoas que portem ilegalmente armas de fogo de uso restrito ou proibido e quem cometer crimes hediondos, crimes com violência ou grave ameaça ou envolvidos com tráfico interestadual ou internacional de drogas. O projeto seguiu para a Comissão de Constituição e Justiça.
2: Também avançou no Senado o projeto que assegura a mudança de nome completo a mulheres vítimas de violência doméstica.
3: Uma medida especial de proteção quando houver risco à integridade física ou psicológica da mulher. Repórter Patrícia Oliveira.
4: Mulheres que sofrem violência doméstica e familiar poderão alterar o nome e o sobrenome para dificultar a localização da vítima pelo agressor em caso de perseguição. Pelo texto aprovado, a mudança dependerá de decisão judicial. Será solicitada pela própria vítima e tramitará sob segredo de justiça. O relatório lido pelo senador astronauta Marcos Pontes, do PL de São Paulo, estabeleceu o prazo de 5 dias úteis para os cartórios fazerem a alteração.
5: Pode envolver acompanhamento especializado, restrições de acesso a informações, mudança de localidade e outras providências necessárias a neutralizar ameaças graves.
4: A proposta também prevê a alteração do nome completo dos filhos menores, após avaliação, para garantir a segurança da família. O projeto segue para a Comissão de Constituição e Justiça.
2: E por falar em proteção, o Senado aprovou um projeto com regras para a divulgação de imagens de vítimas de crimes e acidentes. Quem registrar ou compartilhar esse tipo de conteúdo poderá ser punido com pena de 6 meses a 2 anos de prisão.
3: A proposta, inspirada no caso da cantora Marília Mendonça, segue agora para a nova análise da Câmara dos Deputados. Repórter Pedro Pincer.
6: De autoria da deputada Laura Carneiro, do PSD do Rio de Janeiro, o texto aprovado estabelece que não haverá crime quando a divulgação for necessária à administração da justiça, atender a interesse público devidamente justificado ou ocorrer com o consentimento da vítima. A proposta ainda altera o Código Civil para prever que o registro ou a divulgação de imagens de vítimas de crimes ou acidentes e de cadáveres poderão ser proibidos quando atingirem a honra da pessoa retratada ou tiverem finalidade comercial. Atualmente, a legislação já prevê restrições para a divulgação de escritos e imagens de uma pessoa nessas situações. O relator, senador Marcelo Castro, do MDB do Piauí, explicou o que motivou a apresentação do projeto.
7: Foi o acidente que aconteceu com a cantora Marília e compositora Marília Mendonça, que foi filmada a imagem dela, foi divulgado. Isso causou um grande trauma e esse projeto visa exatamente a proteger essas imagens de pessoas que são vítimas de acidente ou de violência.
6: O texto alternativo de Marcelo Castro altera ainda a pena prevista no texto original. Em vez de reclusão, a punição passa a ser de detenção de 6 meses a 2 anos e multa. Por causa das mudanças aprovadas pelo Senado, o texto volta para a nova análise da Câmara dos Deputados.
2: A Comissão de Assuntos Sociais debateu regras para o trabalho por aplicativos. Representantes dos trabalhadores cobraram mais segurança, proteção social e transparência.
3: Já representantes das plataformas defenderam a preservação da autonomia e da flexibilidade. Repórter Henrique Nascimento.
8: Segurança, proteção social e regras para as plataformas estiveram em debate na Comissão de Assuntos Sociais. A audiência reuniu trabalhadores, empresas, especialistas e representantes do poder público para discutir a regulamentação do trabalho por aplicativos. A senadora Leila Barros, do PDT do Distrito Federal, defendeu um equilíbrio entre direitos e sustentabilidade do setor.
9: É esse equilíbrio que buscamos, assegurar direitos e condições dignas de trabalho sem inviabilizar o desenvolvimento do setor.
8: A presidente do Sindicato dos Motoristas de Aplicativo de Mato Grosso, Solange de Moraes, chamou a atenção para a segurança dos profissionais.
10: Porque o trabalhador por aplicativo não pede esse privilégio. Ele pede apenas aquilo que qualquer cidadão brasileiro merece: direito de trabalhar.

0: Direito de viver e é o direito de voltar para casa com segurança.
1: Segundo o IBGE, o número de pessoas trabalhando por aplicativos teve um crescimento de 25%, atingindo a marca de quase 2 milhões de pessoas.
2: E a senadora Roberta Scioli, do Republicanos de Roraima, defendeu a adoção de medidas para ampliar a oferta de voos e reduzir o preço das passagens aéreas no estado. A parlamentar destacou que dados do Anuário do Transporte Aéreo apontam Roraima como estado com a maior tarifa média do país e afirmou que a situação compromete a mobilidade da população.
3: Segundo a senadora, o elevado custo das passagens dificulta o acesso a serviços de saúde, educação e oportunidades de trabalho, além de afetar o desenvolvimento econômico do estado. Roberta Scioli informou que solicitou esclarecimentos ao Ministério de Portos e Aeroportos sobre as ações previstas para ampliar a concorrência e reduzir as tarifas.
4: Não queremos apenas explicações. Queremos planejamento, compromisso e resultados. Roraima precisa de mais voos, melhores horários, maior concorrência e políticas públicas que reconheçam as particularidades da região norte. Porque morar em Roraima não pode significar pagar a passagem aérea mais cara do Brasil.
2: O plenário do Senado aprovou o pedido de urgência para análise do projeto que muda as regras do seguro rural. Com a decisão, a proposta que veio da Câmara dos Deputados não precisará passar pelas comissões do Senado e poderá ser votada diretamente pelo plenário. O presidente da Casa, Davi Alcolumbre, afirmou que o acordo para a votação foi construído com o governo e destacou o apoio do ministro da Fazenda em exercício, Dario Durigan, nas negociações.
3: E um acordo entre o Congresso e o governo viabilizou a edição da medida provisória que trata da renegociação de dívidas rurais para produtores de todo o Brasil.
2: Segundo o texto, a medida é uma resposta ao salto da inadimplência no setor, que praticamente dobrou nos últimos 2 anos. Repórter Douglas Castilho.
5: Diante desse cenário, resultado da maior recorrência de eventos climáticos extremos, como as enchentes do Rio Grande do Sul, e da instabilidade internacional intensificada por conflitos como as guerras na Ucrânia e no Oriente Médio, a medida provisória cria novas linhas de crédito rural e permite que a União participe de um fundo garantidor para cobrir operações de empréstimos aos produtores afetados por catástrofes naturais. Ao agradecer pela parceria com o ministro da Fazenda, Mário Durigan, a ex-ministra da Agricultura, a senadora Tereza Cristina, do PP de Mato Grosso do Sul, falou da extensão da MP.
6: Atendendo não só o Rio Grande do Sul, mas a todo o Brasil, porque foi atendido não só os produtores que têm problemas de endividamento por conta de problemas climáticos, mas também por problemas de renda. Então, ampliou-se muito o escopo. Foi um ótimo acordo pelo Brasil.
5: A medida provisória, que tem eficácia imediata, será analisada por uma comissão mista de senadores e deputados federais antes de ser votada pelos plenários da Câmara e do Senado.
3: Edição de Paula Groba e trabalhos técnicos de João Lira, o Jornal do Senado fica por aqui. Acompanhe agora as notícias da Câmara dos Deputados. Boa noite.
2: Boa noite e até amanhã.
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8: Câmara prioriza atendimento de mulheres que sofreram perda gestacional.
9: Proposta cria sala exclusiva de perícia médica em crianças e adolescentes.
8: Comissão aprova penas à empresa que permite pornografia criada por IA.
9: Parlamentares analisam selo de inclusão para micro e pequenas empresas.
8: Boa noite. Avança na Câmara a proposta que cria o selo Empresa Inclusiva. O objetivo é reconhecer empresas de pequeno porte que contratam pessoas com deficiência, como informa a repórter Silvia Munhato.
10: A Comissão de Trabalho aprovou o projeto que cria o selo Empresa Inclusiva para micro e pequenas empresas. A ideia é reconhecer empresas de pequeno porte que promovam a inclusão de pessoas com deficiência em seus quadros de funcionários. A relatora, a deputada professora Marcivânia, do PCdoB do Amapá, defendeu a medida.
11: Eles vão ter um selo que vai dar credibilidade, vai fazer as pessoas também olharem para essas empresas de forma diferente, porque existe um sentimento, acho que de todo mundo, de valorizar empresas que tenham boas iniciativas.
10: O selo será uma certificação concedida pelo Poder Executivo, com validade de 2 anos. As empresas que cumprirem um conjunto de requisitos, como manter percentual mínimo de trabalhadores com deficiência, adotar medidas de acessibilidade física e digital e utilizar tecnologias assistivas. As empresas

As certificadas terão direito ao uso da logomarca oficial do selo, além de prioridade em programas governamentais. Segundo dados do Cadastro Geral de Empregados e Desempregados, citados na justificação do projeto, mais de 17 milhões de brasileiros possuem algum tipo de deficiência, mas menos de 1% dos vínculos empregatícios ativos correspondem a esse grupo. A legislação atual obriga apenas empresas com 100 ou mais empregados a reservar vagas para

0: dos Direitos das Pessoas com Deficiência. Da Rádio Câmara de Brasília, Silvia Minhato.
1: Política. Chico Alencar, do PSOL do Rio de Janeiro, avalia que o volume de emendas parlamentares previsto no orçamento de 2026 enfraquece a articulação entre os poderes. O deputado também afirma que os recursos, estimados em 61 bilhões de reais, distorcem o planejamento nacional.
2: Chico Alencar ainda aponta que a falta de rastreabilidade e transparência na destinação das emendas mantém práticas semelhantes ao orçamento secreto, com prejuízo para políticas públicas de saúde, educação, mobilidade urbana e infraestrutura.
1: Tadeu Venere, do PT do Paraná, repudia a indicação irregular de emendas parlamentares por pessoas sem mandato eletivo ativo. Na opinião do deputado, a tentativa de criar o que ele chama de poder paralelo gera constrangimento e a perda de credibilidade do Congresso.
2: Ao elogiar decisões judiciais recentes de bloqueio de bens e recursos contra dirigentes partidários e ex-parlamentares, Tadeu Venere reforça que a indicação de verbas é um direito exclusivo de quem foi eleito pelo povo. Ele cobra investigações e punições dos responsáveis por irregularidades.
1: Roberto Monteiro Pai, do PL do Rio de Janeiro, critica o uso que políticos fazem do nome de Deus para se aproximar do eleitorado. O deputado cobra coerência ética e respeito aos mandamentos religiosos nas condutas diárias e no respeito ao próximo.
2: Roberto Monteiro Pai alerta que todos prestarão contas de suas ações e palavras. O congressista destaca que, mesmo defendendo seu campo político, a direita evita ataques pessoais a seus adversários em respeito aos princípios que professa.
1: Eli Borges, do Republicanos do Tocantins, manifesta preocupação com o que considera ameaças à liberdade religiosa no Brasil. Ele cita a interrupção de culto evangélico por policiais e questionamento a uma oração feita em um fórum de conselheiros tutelares.
2: Eli Borges afirma que manifestações de fé vêm sendo tratadas com restrições crescentes em espaços públicos e religiosos. Ele assinala que o país precisa levar a sério a defesa da liberdade religiosa para evitar que cultos sejam limitados por decisões institucionais.
3: Ciência e tecnologia.
1: A comissão aprova punições a empresas que permitem pornografia criada por inteligência artificial. A repórter Júlia Lopes nos conta quais serão as penas.
4: A Comissão de Comunicação da Câmara aprovou um projeto de lei que prevê multas e sanções para empresas de tecnologia e redes sociais que permitirem a criação e a circulação de pornografia gerada por inteligência artificial, as chamadas deepfakes. Pelo texto, fica proibido o uso de IA para criar imagens ou vídeos de nudez e conteúdo sexual sem autorização da pessoa envolvida. No caso de adultos, a prática só será permitida com consentimento expresso. Já para menores de idade, a regra é ainda mais rígida. Qualquer conteúdo desse tipo é totalmente proibido, mesmo que não envolva pessoas reais. A proposta estabelece que empresas que descumprirem as regras poderão ser multadas em até 2% do faturamento do grupo econômico, limitado a 50 mil salários mínimos. Em casos mais graves, a punição pode chegar à proibição do uso de ferramentas de inteligência artificial. O texto aprovado é do relator deputado Jadiel Alencar, do Republicanos do Piauí. Ele afirmou que o objetivo da medida é proteger crianças, adolescentes e adultos contra a manipulação de imagem. Dados da ONG SaferNet mostram que denúncias de abuso sexual infantil online, muitas vezes envolvendo o uso de IA para a criação de deepfakes, cresceram e ultrapassaram 63 mil registros em 2025, o segundo maior número em 20 anos. Para o autor da proposta, deputado João Daniel, do PT de Sergipe, a ideia é promover uma internet mais responsável e garantir punição para quem comete crimes no ambiente digital.
5: Nós precisamos utilizar a inteligência artificial, as redes sociais, para o bem, para o amor, para a solidariedade, para a boa informação. Não podemos aceitar esse tipo de ação que é cometida por criminosos que utilizam a inteligência artificial e as redes sociais para prejudicar e cometer crimes através da internet.
4: O projeto também determina que conteúdos gerados por IA tem uma identificação clara como marca d'água, indicando que são artificiais. Além disso, obriga as plataformas a remover rapidamente conteúdos ilegais e a manter canais acessíveis para denúncias. A proposta ainda prevê punições para quem produzir ou compartilhar

0: investigar deepfakes sexuais envolvendo menores ou adultos sem consentimento. Nesses casos, as vítimas poderão ser indenizadas por danos morais e materiais. A proposta que impõe sanções a empresas de tecnologia que permitem a circulação de conteúdo sexual pornográfico gerado por inteligência artificial sem consentimento segue agora para análise da Comissão de Ciência e Tecnologia. Da Rádio Câmara de Brasília, Júlia Lopes.
1: Segurança Pública.
2: Contrária ao projeto de lei que criminaliza a misoginia, Clarissa Tércio, do PP de Pernambuco, afirma que o texto ameaça as liberdades de expressão e religiosa sem garantir proteção efetiva às mulheres. Segundo sua leitura, a proposta ainda pode prejudicar a empregabilidade feminina e gerar insegurança jurídica.
3: Clarissa Tércio contesta a informação de que o grupo de trabalho que analisava o projeto aprovou por unanimidade o texto. De acordo com a parlamentar, todas as deputadas de oposição votaram contra e desmerecer esses votos já é, por si só, um ato de silenciamento e misoginia.
2: Já Maria do Rosário, do PT do Rio Grande do Sul, solicita aprovação imediata do projeto de lei da misoginia e faz um apelo pelo fim da obstrução da matéria. Ela argumenta que a proposta é urgente para salvar vidas e combater a escalada de violência contra as mulheres no país.
3: Maria do Rosário afirma que a violência de gênero mata 4 mulheres por dia no Brasil. A deputada critica o uso de discursos religiosos para justificar o ódio contra elas e observa que o projeto também ajuda a reduzir o número de crianças órfãos de vítimas de feminicídio.
2: Luiz Lima, do Novo do Rio de Janeiro, critica o posicionamento da bancada governista em votações que endurecem regras de cumprimento de pena para crimes hediondos. Ele defende punições mais rígidas como resposta ao aumento da violência contra diferentes grupos da população.
3: Luiz Lima sustenta que o combate à criminalidade exige medidas mais severas a quem comete homicídio e crimes contra crianças. O parlamentar afirma que a segurança pública deve proteger toda a população, sem distinção de raça, gênero, orientação sexual ou posição política.
1: Agricultura.
2: A Câmara aprovou e encaminhou para análise do Senado o projeto de lei que proíbe a comercialização de leite em pó importado reconstituído no Brasil.
3: A ideia é proteger o produtor brasileiro e garantir mais transparência ao consumidor, como informa a repórter Maria Neves.
4: A Comissão de Constituição e Justiça da Câmara dos Deputados aprovou o projeto que proíbe a reconstituição de leite em pó importado para que seja vendido na forma líquida no Brasil. Pelo texto, empresas que descumprirem a norma ficam sujeitas a multa de até R$1 milhão. O infrator também poderá sofrer suspensão do alvará de funcionamento de forma temporária ou definitiva. De acordo com a autora do texto, deputada Daniela Rainer, do PL de Santa Catarina, o produtor de leite brasileiro sofre uma crise sem precedentes, causada em grande medida pela importação de leite em pó, que é reidratado e vendido como leite fluido no mercado interno. De acordo com ela, além de defender os produtos nacionais, o projeto traz proteção para o consumidor.
5: Esse projeto de lei busca também que o consumidor saiba o que ele está consumindo, mas especialmente para que o nosso produtor de leite tenha o seu produto valorizado. Para que o agricultor brasileiro, o produtor de leite brasileiro, tenha sim condições de se recuperar e não tem essa concorrência desleal batendo na porta dele todos os dias, que em muitos casos acabou inviabilizando a produção leiteira brasileira.
4: O relator da proposta na comissão, deputado Domingos Sávio, do PL Mineiro, também afirma que a medida busca proteger o mercado interno de práticas desleais de comércio. Segundo o parlamentar, a preferência pela utilização de leite nacional não configura discriminação arbitrária, representa apenas um instrumento legítimo de política pública voltada à proteção da cadeia produtiva do país. Domingos Sávio sustenta ainda que a norma não proíbe a importação do produto, somente busca restaurar um mínimo de isonomia entre o produtor nacional de leite e o produto reconstituído a partir de matéria-prima importada e subsidiada. O texto aprovado permite a reidratação do leite em pó para venda no mercado nacional somente em caso de desabastecimento do produto na forma líquida.

0: Da Rádio Câmara de Brasília, Maria Neves.
1: Comissões. A inclusão da injeção semestral contra o HIV no SUS esbarra em preço alto, segundo apontaram especialistas em debate realizado recentemente na Câmara. A reportagem é de Emanuele Brasil.
2: O Ministério da Saúde, especialistas e representantes da sociedade civil afirmaram em debate na Câmara dos Deputados que o alto custo e o monopólio imposto pela indústria farmacêutica dificultam a incorporação do medicamento lenacapavir ao Sistema Único de Saúde. O fármaco que previne a infecção pelo HIV com apenas 2 injeções anuais é defendido por especialistas e pela sociedade civil como a principal solução para reduzir o estigma e o abandono da prevenção diária em comprimidos. Embora o lenacapavir já tenha o registro na Anvisa, ele ainda não está disponível no SUS. O medicamento passa agora por uma fase de definição de preço pela Câmara de Regulação do Mercado de Medicamentos. Somente após essa etapa é que o CONITEC, Comissão Nacional de Incorporação de Tecnologias no SUS, avaliará se o custo-benefício permite a oferta gratuita na rede pública. Coordenadora da mesa, a deputada Duda Salaber, do PSOL de Minas Gerais, ressaltou que a atualização das tecnologias de prevenção é fundamental para atender as populações mais vulneráveis de forma digna. A parlamentar é autora de um projeto de lei que declara o medicamento como de interesse público, passo que pode facilitar uma futura quebra de patente.
3: Nós não queremos um SUS refém do mercado. Nós queremos lenacapavir no SUS e queremos vida acima das patentes.
2: O debate foi encerrado com a cobrança de que o governo federal defina uma estratégia clara para garantir o acesso ao lenacapavir antes da Conferência Internacional de AIDS, que acontecerá no Brasil em julho. Da Rádio Câmara de Brasília, Emanuele Brasil.
1: Direitos Humanos.
4: O projeto cria sala exclusiva nas perícias médicas ligadas aos estados para atendimento de crianças e adolescentes.
1: O repórter José Carlos Oliveira tem mais dados sobre a proposta.
5: Em fase final de análise na Câmara dos Deputados, projeto de lei cria sala exclusiva nos institutos médico-legais para atender crianças e adolescentes vítimas de violência. A proposta do deputado Marcos Polon, do PL do Mato Grosso do Sul, já passou pelas comissões de segurança pública e de previdência. Resta apenas a aprovação da Comissão de Constituição e Justiça para o texto seguir diretamente para a análise do Senado. A relatora, deputada Daniela do Vaguinho, do Rio de Janeiro, explica o principal objetivo da proposta.
6: O projeto enfrenta um problema muito grave, a revitimização. Hoje, muitas crianças e adolescentes vítimas de violência precisam passar por perícias em ambientes comuns dos IMLs, dividindo espaço com adultos, inclusive suspeitos e pessoas em situações graves, o que é totalmente inadequado. Isso aumenta o trauma.
5: O texto prevê que os IMLs destinem locais exclusivos para esses jovens sem risco de exposição a situações intimidantes ou vexatórias durante o processo judicial. Daniela do Vaguinho ressalta que as secretarias estaduais de segurança pública e as polícias civis terão prazo de 2 meses para cumprir a regra a partir da transformação da medida em lei.
6: O que buscamos é garantir proteção, respeito e cuidado nesse momento tão delicado. São mudanças simples, mas muito significativas. Uma sala exclusiva rompe com a lógica atual dos IMLs. Garante privacidade, evita o contato com adultos e suspeitos e com um espaço adequado e equipe preparada, a escuta é mais segura, o exame é mais cuidadoso e a prova mais qualificada.
5: A proposta segue diretrizes da Constituição e do Estatuto da Criança e do Adolescente quanto à proteção desses jovens diante de todas as formas de negligência, violência e opressão. Da Rádio Câmara de Brasília, José Carlos Oliveira.
1: Saúde.
4: A Câmara aprovou prioridade de atendimento no SUS para mulheres que sofreram perda gestacional. Entenda a medida com a repórter Sofia Peçanha.
7: A Comissão de Constituição e Justiça aprovou o projeto que garante prioridade de atendimento psicológico e social pelo Sistema Único de Saúde, o SUS, para mulheres que sofreram aborto espontâneo, óbito fetal ou perinatal. O aborto espontâneo ocorre quando a gestação é interrompida de forma natural. O óbito fetal ocorre quando o bebê morre ainda durante a gravidez. E o óbito perinatal envolve mortes registradas no fim da gestação ou nos primeiros dias após o nascimento. O texto aprovado altera a Lei Orgânica de Saúde, além de reunir outros 5 projetos

0: que estavam sendo analisados em conjunto e que tratavam da humanização do luto parental, do atendimento especializado no SUS e da adoção de protocolos específicos para esses momentos por hospitais públicos e privados. A relatora das propostas nas comissões de Previdência e de Constituição e Justiça, a deputada Cristone Eto, do PL do Rio de Janeiro, destacou que os serviços de saúde devem estar atentos para o sofrimento das mulheres cuja gravidez resultou em óbito do bebê.
1: Desse modo, resta mais que evidente a necessidade que haja acompanhamento profissional dessa gestante, a fim de que o luto, o sentimento de perda enfrentado por elas, seja devidamente conduzido.
0: Entre as medidas previstas estão prioridade de atendimento psicológico, acompanhamento multiprofissional, separação de alas hospitalares para mães que sofreram perda gestacional e possibilidade de registro do nome escolhido pelos pais para bebês natimortos na sessão de óbito. Segundo o parecer aprovado, a proposta busca estabelecer diretrizes gerais de acolhimento e humanização no atendimento às famílias, sem detalhar procedimentos específicos em lei. O projeto também prevê medidas para evitar constrangimentos às mães em situação de luto durante a internação hospitalar, além de ações de orientação e capacitação de profissionais de saúde. Segundo a deputada Cristone Eto, a proposta tem impacto direto no processo de recuperação emocional das famílias.
1: São medidas que, inclusive, levam em conta o tratamento respeitoso para com a família e, principalmente, para com a mãe, já que seu efeito também tem natureza psicologicamente benéfica e integrativa.
0: O projeto que garante prioridade no SUS para mulheres que sofreram perda gestacional será analisado agora pelo Senado. Da Rádio Câmara de Brasília, Sofia Peçanha.
2: Homenagem.
3: Paulo Teixeira, do PT de São Paulo, homenageia Valmir Rodrigues Chaves, conhecido como Bill do MST, falecido em abril. O deputado registra que a liderança popular contribuiu para a organização de trabalhadores do campo, assentamentos, cooperativas e comunidades rurais.
4: Termina agora o Jornal Câmara dos Deputados, produzido pela Rádio Câmara, com trabalhos técnicos de Wellington Teles e apresentação de Val Monteiro e Márcio Aquilissardi. Uma boa noite para você.
3: A Voz do Brasil volta amanhã. Boa noite.
2: Você ouviu A Voz do Brasil. Boa noite.

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11: Quinta-feira, prelúdio do fim de semana, 16 de julho 2026. Abrindo Nação Sertaneja, abrindo a segunda quinzena deste mês. E nós já estamos juntos de braços abertos,

0: com emoção, com um sorriso estampado no rosto e o peito aberto, cheio de bons sentimentos. E olha, com aquele sorrisão que toca esse som aqui, ó, de Dom Cândido e Matheus. Para de me dar moral, vai!
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1: Que honra, viu? Obrigado.
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0: Fadão, trégua para fechar a primeira sequência de hoje. O pessoal do comércio tá trabalhando ouvindo a gente na sorveteria, na confecção, na padaria. Alô, pessoal do açougue, tá chegando o fim de semana, hein? É, o pessoal já vai ficando de olho no corte. Rapaziada da conveniência já botando a cerveja para gelar.
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0: De volta, estamos na área nesta quinta-feira do inverno brasileiro. O poeirão levantando com Guilherme Binotto.

ajudando, hein? Olha, você pode fazer como fez a Luzia. Tá tomando aí um leite quente com chocolate. É coisa boa, hein? Lembrando festa Julina. Julina, no fim de semana. Leite quente com chocolate é gostoso, hein? Vocês não bebem, não?

0: aquele som sertanejo empolgante, num clima contagiante, pra sua quinta-feira ficar o quê? Ficar radiante.
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1: De volta com Nação Sertaneja. Hoje é quinta-feira. Olha, já vejo no horizonte um fim de semana. Tem gente que gosta do fim de semana, sabe pra quê? Passear na casa da avó. É uma bênção pra quem tem a avó viva, não é mesmo?

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1: Hoje eu tentei fazer uma canção que não falasse de você nem que eu te quero.
2: Vou começar de novo aí no primeiro verso.

Hoje eu tentei. Bruno e Rafa com Vitor e Luan. Teve a casa da avó de Henrico com o Chitãozinho e Chororó. Tem mais alôs por aqui. Tem a Viviane mandando mensagens. Tem a Lourdes, tem o Roberto, tem a Valdirene. O meu amigo Wagner também. Muito obrigado pela audiência de todo mundo. Agora tem Cleiton e Romário.

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1: Oi, turma. Aqui é o Evandro Filho na área. Hoje é quinta-feira, 16 de julho, 2026. E tem muito som pra você, e pra você também. Tem esse som aqui, ó, que é o sonho de todo casal.

0: Mariana Pimenta com Guilherme Benuto. Já era, fechando mais uma super sequência. A gente volta rapidinho.
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0: aqui tem uma carinha de fim de semana esse ritmo, hein? Tiva, variedade, nossa história. Eu senti gente que tava até dançando ouvindo essa música, hein? Agora tem gente que pra dançar, tem casal que um gosta, um não gosta, e fica uma guerra diária, né?
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0: Gabriel, teve Panda com Ícaro e Gilmar e a Guerra Diária. Depois do intervalo é o Cantinho Caipira que tá na área, hein?
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1: Agora tá na área o Cantinho Caipira, aquele momento de reviver grandes épocas do passado, você relembrar grandes músicas. É, por exemplo, essa daqui, ó. Você lembra de João Mulato e Douradinho com Quarto de Porão?

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1: Tião Carreira e Pardinho, a viola está tinindo. Meu amigo Ronaldo tá ligado aqui com a gente. Tem o Alessandro ouvindo o Cantinho Caipira. Alô, Virgílio, grande abraço. E o Virgílio mandou mensagens por aqui na rede social. Tá em casa hoje, tá de folga. Tá ele e a esposa tomando café. Valeu, Virgílio. Agora tem Jacó e Jacozinho.

0: apagão no Natal. Goiano e Paranaense em pleno mês de julho, hein? Estamos aí a metade do ano, mas o Natal chega. Vai esperando aí. Bora que você piscou. Olha o bom velhinho aí.
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0: Evandro Filho na área, cumprimentando você que tá fazendo aniversário hoje, que papai do céu ilumine a sua vida. Hoje é aniversário do Matheus, parabéns, hein? Agora tem Gustavo Lima cantando assim, ó.

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1: O ritmo desse casal apaixonado, Maria Cecília e Rodolfo, na participação de Guilherme Benuto também, Soraiada. Agora tem o Luan Santana, ó. Se arrependimento matasse, hein?

0: Trabalho de 2026 da dupla Bruno e Marrone, dobradinha com Zeca Pagodinho. De tanto eu amar você, pra fechar o Nação Sertaneja de hoje, hein? Vou agradecer o carinho de todo mundo, a companhia de todo dia. Um abraço do Evandro e até a próxima, gente. Tchau, tchau.
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chegando na sexta-feira. Você vem comigo, é? Que legal! Bom dia, lindona! Ô, amigão, como é que tá? Tudo beleza? Obrigado pelo carinho, claro! Prazer é todo meu, sou o Joel Cabral, sextou aqui na nossa rádio! Quero você comigo, hein? Ó, e claro, participando, tá? Me conta de onde você tá me ouvindo? Como, Joel? Simples, vai lá no meu Instagram agora, @JoelCabralVoz, é assim que você me encontra, Joel Cabral Voz no Instagram, tá? Você me encontra e me manda mensagem dizendo de onde você tá me ouvindo e depois eu te mando um abraço aqui, tá?

0: Bora começar a festa! Vem com a gente na sexta! Madrugada com você! Zezé de Camargo é o primeiro a chegar! Que história linda, gente! Escuta, ó!
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Estrada, Rio Negro e Solimões, Divergência. Antes, teve Murilo Huff com Saudade Estranha, né? Hugo e o Guilherme com Metade de Mim e o Zezé de Camargo. Abraça-me, continua aqui na madrugada, ó.

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madrugada com você, modão Ana Castela. É que eu não te esqueci. Antes teve Jorge e Matheus, Você Vai Sentir Saudade. E Maurício e Eduardo, Solteira no Mundo. Daqui a pouquinho lá vem, ó. Paula Fernandes, Maiara e Maraísa e Marília.

0: meia-noite e 36.
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Marília Mendonça, não sei o que lá. Que história parecida com alguém aí perto de você? Mera coincidência, tá? Antes, você ouviu Guilherme, Benuto e Panda? Eu duvido! Teve o Luan Pereira com Gustavo Mioto, Moletom, e ainda Gustavo Lima e Bruno Marrone. Relação errada! Continua aqui pra ser na sexta, ó.

madrugada boa demais, fechando a primeira hora do madrugada. Eita! Leandro e Romário, Iker e o Gilmar, corações egoístas. Antes, a cara da sexta. Alex e Ronaldo, sexta-feira sua linda. E ainda PPA com Diego e Vitor Hugo. Carmé de chocolate, daqui a pouquinho após o intervalo, vai afinando a garganta. Ó quem vem cantar com você, ó. Léo Magalhães, vai ter Gilberto e o Gilmar, o João Neto e o Frederico com o João Bosco e o Vinícius. Até o Fernando e o Sorocaba.

0: 1 e 6.
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1: É, madrugada, Fernando e Sorocaba, que história bonita, hein? Passando a porteira, aí sim, valorizando o momento. Antes, Rio Negro e Solimões com Country Beat apaixona muita gente. Daniel e Guilherme Santiago, as coisas são como são.

madrugada boa, tocando Matheus e Cauã e Lauana pra dar de mita, senhor. Antes, Léo Magalhães, Meu Nome, e ainda João Lucas Freitas e Kleber e Cauã, Preso ao Seu Beijo. Daqui a pouquinho lá vem mais moda pra você aqui no Madrugada, de Paulo e Paulino. Você vai cantar com Simone Mendes e conhecer a história da Ana Maria com Edson, Hudson e Jean e Giovanni.

0: 1h35.
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0: de volta aqui. Vem, vem. Henrique e Juliano chegando com essa lição aqui. Quem aprende não passa ela. Escuta.
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Madrugada, Simone Mendes, Sofrimento na Resposta, é moda. Antes teve PPA com Diego e Vitor Hugo Carmé de Chocolate. Você ouviu Edson Hudson com Gen Giovanni Ana Maria e ainda Henrique Juliano, Chá de Casa Nova. Você tá gostando, né? Ah, que legal então. Chega mais pertinho, tem mais moda. Ó,

madrugada, Ana Castela. É que eu não te esqueci, fechando essa hora. Antes de Paulo e Paulino chorar de soluçar. E ainda Ed Brito e Samuel, Romance Rosa. Daqui a pouquinho a gente já volta aqui, viu? Mais uma hora vai começar. Continua participando lá no arroba Joel Cabral Voz no meu Instagram e eu te mando um abraço aqui, tá? Lá vem após o intervalo, ó. Léo Chaves com Gustavo Lima. Vai ter Daniel com Michel Teló. Até Edson, Hudson e Matheus e Cauã.

0: 2:11.
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Tá começando mais uma hora aqui no Madrugada. Obrigado pela companhia. Eu sou o Joel Cabral. Como é bom estar com você nesse momento. Muita gente passando aqui no arroba Joel Cabral, participando. Arroba Joel Cabral Voz. É assim que você me encontra no Instagram, tá? Tem muita gente passando por aqui. Ô, Assíria, tudo bem, mulher? Obrigado pela sua participação, viu? A Moana também tá curtindo a gente. Ô, Kênia, como é que tá aí? Tudo jóia? O Luiz também tá ouvindo. A Bruna, esse povo tá passando no arroba Joel Cabral Voz do meu Instagram e participando como eu gosto. Você quer participar também? Passa lá então, tô te esperando, quero te ver, tá? Bora começar essa hora. Vem cá junto, ó, ó. Guilherme Santiago abrindo essa hora. As modas que eu fiz pra você. Que história.

Morada, Edson Hudson com Matheus e Cauã, dia de se arrepender. Reflexiva essa, hein? Antes, Emílio e Eduardo, Barulho da Buzina, Bruno e Marrone Foi Deus e ainda Guilherme Santiago, As Modas Que Eu Fiz Pra Você. Bom dia, tá? Continua, ó.

madrugada, Júnior Marques, Ilusão de Amor. Que modão! Antes teve Léo Chaves com Gustavo Lima, Lembranças de Amor. E Maurício e Eduardo, Solteira no Mundo. É rápido demais o intervalo. Você vai continuar com a gente, né? Que eu sei. Se preparem, que tem clima romântico. Após o intervalo, ó a dica do Michel Teló. Chocolate quente, que tal?

0: 2h41. 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
3: Simone Mendes chegando com um tiro no pé. Olha o contexto do título, escuta.

No Madrugada, Michel Teló e Chocolate Quente, como bem, fica muito bem. Antes, Rio Negro e Salimões e Country Beach apaixona muita gente. O Zezé de Camargo com A Mesma Mentira e Simone Mendes, Tiro no Pé. Continua aqui pra você, tá? Você

sua sexta, Tchãozinho e Alessandro com De Paulo e Paulino fechando essa hora, Amor de Trem. Teve o Amado Batista antes com o Jorge, né? Meu ex-amor. E ainda os Bonifácios com a Thaíra e Alexandre. Deus me deu esse lugar. Daqui a pouquinho a próxima hora caprichada demais. Vai trazer Matheus e Cristiano com Bruno e Marrone.

0: 3:11.
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legal que você continua comigo, hein? Madrugada com você. Eduardo Costa chegando, abrindo essa hora com esse modão. Por onde andei? Bom dia!

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1: Ei, madrugada, tocando Maiara e Maraísa, felizes para sempre. Todo mundo busca isso, né? Mas tem que buscar ao mesmo tempo, senão não dá certo. Antes, Rio Negro e Solimões, Emílio e Eduardo sonhando com você. Teve Israel e Rodolfo, quando chegou um áudio. E ainda Eduardo Costa, por onde andei? Bom dia, continua aqui. Ó, ó.

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1: No Madrugada, Matheus e Cristiano com Bruno e Marrone, guarda-chuva, que modão, gente. Antes, Leandro e Romário e Iker e o Gilmar, corações egoístas. E a Paula Fernandes, sem precisar. Vai precisar de você no próximo bloco, sim, pra cantar com a gente, ó. Vem aí, Guilherme Santiago, João Neto e Frederico Imundo.

0: 3h40.
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3: João Neto e Frederico com o Murilo Rufi. Porque é o Presto, que modão. Você também, né? Ó, ó.
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Obrigada, Gustavo Mioto, voltando pra mim, hein, moda? Antes, João Pedro e Cristiano acordou namorando. Yasmin Santos com Então o Valeu e João Neto e Frederico e Murilo Rufi, porque eu presto. Continua aqui, tá? Bom dia!

madrugada, tocando Kleber e Cauã, Mil Adjetivos. Antes, os Bonifácios com a Thaíra e Alexandre, Deus me deu esse lugar. E Guilherme Santiago, Eu Não Te Amei à Toa. Bora voltar daqui a pouquinho com a viagem no túnel do tempo sertanejo? Sim, eu quero te convidar. Você continua com a gente? Sério? Então vamos ali nos anos 90 buscar cada modão pra você matar a saudade. Já é após o intervalo. Segura aí. Não sai. Pera, só.

0: 4 e 8.
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0: Bom dia, tudo bem, lindona? Ô, amigão, tudo beleza por aí? Ah, que alegria! Última hora tá começando, você já sabe, né? Aquela viagem especial na música sertaneja dos anos 90, 2000, pra você se emocionar a partir de agora, tá bom? Então, bora começar a nossa festa da madrugada com a saudade agora, ó!
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0: César e Paulinho, ei, modão! A noite do nosso amor! Bom dia!

0: madrugada, que saudade! Voltamos ao ano de 96. Chitãozinho e Xororó com Leandro e Leonardo. É Colcha de Retalho. Teve Chico Rei e Paranata com Raiva de Mim. Bruno e Marrone, Apenas um Sorriso. E abrimos com César e Paulinho. Vem cá, bom dia!
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0: O Dalvan com mais uma saudade no Madrugada em Espinheira.

Madrugada com você. Uau, que viagem no túnel do tempo há 31 anos. Leandro e Leonardo, pra nunca mais dizer adeus. Ó, teve a Jaine antes cantando com Mato Grosso e Matias, né? Sem você. Teve o Fagner cantando com a Roberta Miranda, cabecinha no ombro. E abrimos com o Dalvan. Ó, obrigado por estar aqui com a gente. Ah, daqui a pouquinho após o intervalo, tem muito mais saudade. E eu te espero, tá bom? Não sai daí. Até já!

0: 4:37.
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0: verdade, ó.
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0: Jean Giovanni, 1990, que moda. Roupa de lua de mel. Bom dia.

0: Marciano e Gilbert na madrugada. Aline, uau, que encontro. Teve o Marcelo Aguiar antes com Sem Você, né? O Roberto Carlos e o Chitãozinho e o Chororó com Arrasta Uma Cadeira. Abrimos com o Jean e Giovanni. Vem junto aqui, ó. Bom dia.
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0: Adalberto e Adriano, X, separação, ei, sofrência.

madrugada, Fábio e Fernando, Morango do Nordeste. Como tocou essa música, não é? Antes, Trio Parada Dura com Ronaldo Adriano. Você é doida demais, mulher. Adalberto e Adriano foram os primeiros da sequência. Ó, obrigado por ter vindo comigo nessa sexta-feira. Amanhã, sabadão, eu tô aqui com muito mais a partir da meia-noite. Tá bom, lindona? Certo, amigão? Bom final de semana, gente. Até sábado. Tchau.

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muito cuidado. Cuidado que eles passam só de 4 em 4 anos, e o resto desse

0: E o Nego Solimões!
1: Jorge Matheus, maravilha, muito obrigado pela confiança,
0: senhor,
1: pela presença. Demais.
0: Obrigado vocês, rapaz. É uma honra, um privilégio pra nós.
2: Esse povo de Goiânia é apaixonado.
0: É demais, hein? É demais.
2: Que é isso?
0: Como é que é o refrão?

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0: 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Dentro de instantes, forma-se a rede de comunicação cooperativista para transmitir as notícias do agronegócio e do cooperativismo. 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

0: Sicredi disponibiliza 72,1 bilhões de reais no Plano Safra 26-27. Publicada a medida provisória que autoriza renegociações de dívidas rurais. Essas e outras notícias logo após a nossa mensagem cooperativista.
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0: Alô, amigos gaúchos e catarinenses, eu sou o Renê Roberto e hoje é sexta-feira, edição de 17 de julho de 2026. Assuntos que farão parte do programa Cooperativismo e Notícia neste final de semana na TV. Repórter da Fecoagro, Domar Frison, traz agora os assuntos. Alô, Domar.
3: Fala,

0: Ney Roberto, grande abraço, amigo ouvinte Feco Agro. Essa semana vamos destacar o COPS Day, ou Dia de Cooperar. Várias ações foram realizadas pelo Estado com o tema Cooperativismo por um Mundo Mais Pacífico. Em Chapecó, o evento reuniu quase 2.000 pessoas e deixou o superintendente do Sescoop, Neivo Panho, extremamente satisfeito.
1: Precisamos parar para comemorar e relembrar da importância do cooperativismo para a nossa sociedade. É um momento único para a gente valorizar as cooperativas e o cooperativismo. O Estado todo é cooperativista.
0: Nós acompanhamos ações em Palmitos, Jacinto Machado e também em Concórdia, onde a Copérdia e as cooperativas parceiras reuniram 10 mil pessoas na rua coberta. O presidente da Copérdia, Vanduir Martini, entende que movimentos como esse ajudam a difundir o nosso modelo.
2: Esse movimento, ele faz com que as pessoas compreendam um pouco melhor que nós não somos só negócio, que nós temos a preocupação com as pessoas, e quando você se preocupa com o próximo e ele começa a perceber que tem esse carinho, esse detalhamento, com certeza absoluta ele começa a se atrair por algum sentido de participar desse movimento.
0: Produzido por nós, pela equipe de comunicação da Fecoagro, o programa Cooperativismo em Notícia é veiculado aos sábados, às 8h30, pelo Canal Rural. Um pouco mais cedo, às 7h, o programa está na TV Cidade de Joinville. No mesmo dia, às 11h30, você poderá assisti-lo na TV Sul Catarinense de Araranguá. Na RBA TV de Rio do Sul, a veiculação ocorre aos domingos, às 8 horas. Na NDTV, o programa é apresentado às 8h30 para todo o estado de Santa Catarina. Logo depois, às 9h, o programa é exibido pela TV Brusque para o Médio Vale do Itajaí. Já na TV Coop Santa Catarina, a exibição é feita aos sábados e domingos à 1h.
3: Valeu, Domar, aquele abraço e até a próxima. E essas são as notícias. Já foram iniciadas as reuniões de avaliação com os cooperados da Coopera 1, Cooperativa de Palmitos, Oeste de Santa Catarina. Ao longo de 3 semanas, mais de 3 mil cooperados se reuniram para receber as apresentações dos números socioeconômicos, investimentos e ações do primeiro semestre do ano, que são explicados pelos diretores e gerentes das unidades. Entre os principais assuntos esclarecidos pelo presidente Laurie Slonsky estavam investimentos, obras em andamento e futuras, faturamento e produção de cada atividade e unidade. Da mesma forma, no ano passado, a comunidade pôde aproveitar o momento para relembrar pontos sobre o cooperativismo por meio de palestras apresentadas por Dalmir Santana, Grace Rohr, João Batista e Ney Guimarães. Sicredi, instituição financeira cooperativa com mais de 10 milhões de associados e presença em todo o Brasil, vai disponibilizar 72,1 bilhões de reais em cerca de 340 mil operações aos produtores rurais no Plano Safra 26-27. O valor representa um aumento de 4,4% em relação ao ciclo anterior, no qual foram concedidos 69 bilhões de reais em mais de 320 mil operações. Com uma carteira de crédito agro que totaliza 121 milhões em saldo, o Sicredi se mantém como instituição financeira privada que mais concede crédito rural no país. Do total previsto para este novo ciclo, a expectativa é liberar 27,6 bilhões para operações de custeio, 15,4 bilhões para investimentos e 2 bilhões de reais para comercialização e industrialização. A instituição financeira cooperativa prevê ainda a concessão de 18 bilhões de reais em créditos por meio de cédulas de produto rural, CPR. Além disso, 9 bilhões de reais correspondem às operações de crédito em moeda estrangeira, linhas dolarizadas, atendendo os produtores ligados diretamente à cadeia de exportação e oferecendo alternativas competitivas para o planejamento financeiro do setor. Como um importante e consolidado parceiro dos pequenos e médios produtores rurais, o Sicredi direciona grande parte dos recursos para o fortalecimento da base da produção agrícola nacional. Para a agricultura familiar, serão disponibilizados 13,3 bilhões de reais e já para os produtores de médio porte serão destinados 14,6 bilhões. Os pequenos e médios produtores concentram 88% do total de operações previstas. Aos demais produtores serão disponibilizados 17,1 bilhões de reais. De acordo com Gustavo Freitas, diretor executivo de crédito e segmentos do Sicredi, neste plano safra, a instituição financeira cooperativa segue com o objetivo de reafirmar o seu papel como parceiro estratégico do agronegócio brasileiro. Ele disse: acreditamos que o atendimento e a forma como nos relacionamos com as pessoas são um grande diferencial do nosso modelo de negócio. Por meio da atuação regional das nossas cooperativas, amparadas por uma rede de mais de 3 mil agências, conseguimos compreender profundamente as necessidades de cada produtor e a realidade de cada região, sendo inclusive a única instituição financeira fisicamente presente em mais de 200 municípios brasileiros. No ano safra 25-26, o Sicredi liberou um volume recorde de financiamento aos produtores rurais. Foram 69 bilhões de reais em mais

0: Mais de 320 mil operações, considerando R$ 16,9 bilhões de reais em CPR. Os principais públicos atendidos foram os pequenos e médios produtores, que concentraram 88% do total de operações realizadas. E a seguir, depois da nossa mensagem cooperativista, nossa última notícia, publicada a medida provisória que autoriza renegociação de dívidas rurais. Aguardem!
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0: Voltamos aqui dos estúdios de rádio da Fecoagro em Florianópolis, capital do estado de Santa Catarina. E agora atenção para a última notícia. O governo federal publicou na última quarta-feira no Diário Oficial da União medida provisória que autoriza a renegociação de dívidas rurais. A norma pode alcançar mais de 100 bilhões de reais em operações, segundo a estimativa do Ministério da Fazenda, e será regulamentada pelo Conselho Monetário Nacional, CMN. A medida foi editada como resposta ao endividamento rural e cria duas linhas de crédito para a renegociação. Uma com recursos controlados, direcionados e equalizados, e outra com recursos livres das instituições financeiras. A medida provisória estabelece que essas linhas terão como finalidade apoiar ações de mitigação e adaptação às mudanças climáticas, enfrentar consequências sociais e econômicas de calamidades públicas e efeitos econômicos negativos de conflitos geopolíticos internacionais, além de permitir a liquidação ou amortização de débitos. Poderão ser renegociadas operações de crédito rural de custeio, comercialização e industrialização, além de parcelas de operações de investimento dentro dos critérios definidos pela medida. O público-alvo inclui produtores rurais e cooperativas de produção com perdas em duas ou mais safras entre 2019 e 2025. Os agricultores e cooperativas beneficiadas terão limites, dependendo do caso, com prazo de 8 a 10 anos para pagar e taxas de juros variando de 6 a 12% ao ano, variando de acordo com a categoria de cada tipo de produtor. A proposta visa viabilizar a renegociação de operações de crédito de produtores, inclusive por meio de suas cooperativas agropecuárias na condição de produtor rural. O sistema OCB acompanhou de forma permanente as tratativas conduzidas entre o governo federal, o Congresso Nacional, a Frente Parlamentar da Agropecuária e a FRENCOP, Frente Parlamentar do Cooperativismo, defendendo soluções para garantia de segurança jurídica e preservação do acesso ao crédito e que atendam às necessidades das cooperativas agropecuárias de crédito e dos produtores rurais cooperados. A OCB registrou reconhecimento aos esforços dos parlamentares da FRENCOP e da FPA, em especial a senadora Teresa Cristina do Mato Grosso do Sul e aos deputados Pedro Lupião do Paraná, Arnaldo Jardim de São Paulo e Alceu Moreira do Rio Grande do Sul, que atuaram ativamente nas negociações que buscavam solução para o endividamento do setor e na defesa dos interesses do cooperativismo, apesar dos desafios enfrentados durante esse processo de negociação que resultou na atual medida provisória. Segundo Tânia Zanella, presidente executiva da OCB, os impactos em nível operacional e as condições só poderão ser avaliados após a regulamentação dos instrumentos previstos pelo texto apresentado pelo Ministério da Fazenda ao Poder Legislativo. É bom lembrar que a medida provisória publicada com 13 artigos tem muitos senões para enquadramento dos produtores, não sendo automático que todos os inadimplentes serão beneficiados. Após a publicação das normas operacionais pelo Conselho Monetário Nacional, CMN, os bancos deverão analisar caso a caso para o atendimento. Mais notícias do agronegócio e do cooperativismo, acesse o site da Fecoagro. Voltaremos na próxima segunda-feira, nesse mesmo horário, pela sua emissora de preferência. Neste final de semana, convite para o nosso informativo agropecuário tradicional. Forte abraço e até lá.
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6: Bom dia, estamos chegando com a primeira edição de hoje do Videira Notícias. Santa Catarina encerrou 2025 com o maior índice de afastamentos do trabalho por

0: transtornos mentais e comportamentais do país proporcionalmente ao número de habitantes. Dados da Previdência Social mostram que foram concedidos 40.280 benefícios por incapacidade, o equivalente a aproximadamente um benefício para cada 203 moradores do estado. O levantamento também revela que entre 2021 e 2025, os catarinenses receberam 129.315 benefícios relacionados a transtornos mentais e comportamentais, evidenciando o crescimento dos casos e o impacto do adoecimento psicológico na rotina dos trabalhadores. Na comparação com os demais estados brasileiros, Santa Catarina ocupa a primeira posição no ranking proporcional de afastamentos. Logo atrás aparecem o Rio Grande do Sul, com um benefício para cada 233 habitantes, Minas Gerais, com um para cada 250 moradores, e São Paulo, onde foi registrado um benefício para cada 305 habitantes. O Conselho Nacional de Política Energética, CNPE, aprovou na terça-feira o aumento da mistura obrigatória de etanol anidro na gasolina de 30 para 32%. A nova composição, chamada de gasolina E32, entrará em vigor nos próximos dias e poderá ser utilizada em grande parte da frota brasileira. Enquanto carros flex foram projetados para operar com diferentes proporções de etanol, modelos movidos exclusivamente a gasolina, principalmente os importados e os mais antigos, podem exigir maior atenção. Como o etanol libera menos energia do que a gasolina durante a combustão, o motor precisa consumir um volume maior de combustível para entregar o mesmo desempenho. Na prática, isso pode resultar em um pequeno aumento no consumo. Nos veículos movidos apenas a gasolina, o impacto varia conforme o projeto de cada fabricante. Em modelos que não foram desenvolvidos para operar com uma proporção maior de etanol, podem ocorrer perda de desempenho, aumento do consumo, falhas no funcionamento do motor e alterações nas emissões de poluentes. Nos modelos flex, a adaptação ocorre de forma automática. A central eletrônica identifica a proporção de etanol presente no combustível e ajusta a injeção sem necessidade de reprogramação. O cuidado deve ser maior com automóveis fabricados antes dos anos 2000, veículos importados desenvolvidos para mercados com baixo teor de etanol e modelos carburados. Entre os dias 28 e 30 de julho de 2026, o setor hortifrutícola nacional se volta para um dos eventos mais importantes do calendário agronômico, o 19º Encontro Nacional sobre Fruticultura de Clima Temperado em Frute e o 3º Seminário Catarinense de Olericultura, realizados no Parque da Maçã em Fraiburgo. O evento promete reunir pesquisadores, produtores e especialistas em uma jornada intensa de difusão tecnológica e debates de mercado. A promoção é das estações experimentais da EPAGRE em Caçador e Videira, Prefeitura de Fraiburgo, Universidade do Alto Vale do Rio do Peixe, UNIARP, e Associação dos Engenheiros Agrônomos da Região de Caçador. Conta ainda com o patrocínio do CREA SC e da Mútua. A abertura das atividades acontece na terça-feira, dia 28, com o credenciamento e recepção dos participantes na parte da manhã. Logo em seguida, a Conferência 1 Mercado e Negócios dará o inicial sob a moderação de Luiz Antônio Paladini e René Dorov, da EPAGRE. Este foi o Videira Notícias, que volta daqui a pouco com mais informações.
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6:08. Bom dia. Opa, estamos chegando aqui na videira com mais um programa nosso Alvorada Sertaneja. Na manhã de sexta-feira, gente, hoje é 17 de julho de 2026. 16 graus a temperatura aqui no bairro Universitário aí, né? Estamos aí com o nosso programa. A previsão de tempo bom aí para o finalzão de semana, sexta-feira, gente. Isso, bom dia para você. Hoje é Dia Mundial de Proteção às Florestas. Estamos na Lua Nova, meu povo. Até as 8 horas, Gilmar Tibes aqui na sua companhia com o melhor da música pra você, aqui na nossa Rádio Videira, 88.5 FM, com você em todo lugar. Abração dos amigos, já estão cedo e ligado com a gente, tomando seu café da manhã, seu chimarrão, né? Você que tá embaixo das cobertas ainda aí, companheiro, né? Aproveitando um pouquinho mais na cama aí, curtindo as modas, eita, rapaz, né? O pessoal já tá no trecho, na rodagem aí, já cedo na peleia, curtindo a programação da Videira, você que já tá aí na sala de ordenha, tirando leite aí, curtindo nosso programa, obrigado pela companhia aí, tá bom? 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Estamos chegando para te fazer companhia aqui na Avenida. Sexta-feira, 6:10. Bora lá, meu povo.

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0: 6:25. Vamos seguindo aí com o nosso programa. Você ouviu a música Chimarrendo Só aí do Monaco. Foi a Luísa que pediu essa moda aí, né? Mandando pra todos os amigos. Então, obrigadão pela participação. E a gente vai aí com o nosso programa. Deixa o seu Antônio falar aí. Fala, seu Antônio Kervix, bom dia.
1: Opa, bom dia, seu Tibes. Tudo bem? Viu, eu queria muito que ela se tornou-se freira, oferecer por Nadir aí do transporte para toda a peladinha, para o pessoal da educação, para o meu povo que você treve, para o Genuíno Antagorda, para o Edson Cordeiro e para quem estiver ouvindo no final, que tenham uma boa sexta-feira. Um abraço.

0: 6:33, vamos seguindo aí com o nosso programa, abraçando você que tá aí na sintonia, curtindo aqui a nossa Rádio Videira. Ótima manhã aí, né, gente? Manhã de... estamos aí, né? Ótima manhã, então, de sexta-feira. Sextou, meu povo, né? Assim que o povo fala, sextou, então vamos lá, né? Finalzão de semana, promete tempo bom aí para a nossa região. Deixa eu mandar um bom dia lá pro Miltinho, né, Miltinho? Miltinho Ferreira, lá do Cibrazen, tá ligado com a gente? Manda aí os quatro cantos da casa para me ouvir. Um abraço e agradeço. Valeu, obrigado pela participação. Tá aqui um pouquinho, tem aí o Teodoro Sampaio cantando os quatro cantos da casa. A gente vai seguindo aí com vocês aí, abraçando todo esse povão, gente boa, ligado, curtindo a nossa programação.
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1: 6:38, vamos seguindo aí com o nosso programa, nosso Alvorada Sertaneja. 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Precisando, fala com o povo aí, né? Não esquece então, pessoal, domingos vamos estar aí com o programa Domingo ao Vivo, direto lá do Passo da Felicidade, Tangará, grande festa, e todos os caminhos te levam lá pro Passo, né, gente? Isso, grande festa aí do Colono Motorista, tradicional festa aí, às 9h30 tem a procissão, né, a carreata aí, né, com carros e caminhões e trator, máquinas agrícolas, enfim, né? Vai ser uma baita, uma festa aí, um grande evento aí, lá no Passo Felicidade, então, tá certo? Tem missa, aí às 10h30, transmitido aqui pela rádio, tem aquele delicioso almoço meio-dia, tem cavalinho, né? E é o seguinte, aí à tarde, depois das 2h30, começa lá o fandango, né? Tem uma tinezão lá com o Perfil Gaúcho, estão todos convidados então, tá bom? Vou trazendo música na sequência, o Miltinho pediu aqui, tá curtindo aqui, ó. Teodoro Sampaio, Quatro Cantos da Casa.

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5: Vamos trazendo a previsão do tempo na sequência, olhando para o Charles, que fala para a gente como é que fica o tempo aí para esta sexta-feira, final de semana chegando. Bom dia.
6: Bom dia para todos os ouvintes. Semana chega ao final e a gente continua aqui no Meio Oeste na influência da massa de ar seco, que garante de novo a presença do sol. Ao longo do dia, algumas nuvens, mas sob domínio de ar seco seguiremos ao longo dessa sexta-feira, com temperaturas da tarde se aproximando da casa de 24, 26 graus, tendo aquecimento. Pessoal, vento norte, vento noroeste com algumas variações, mas contínuo ao longo do dia. É um dia um pouco mais ventoso. Chamando atenção para momentos de rajadas mais fortes, tá? Então a gente pode chegar ali a casa de 60, 70 quilômetros por hora, vamos deixar assim, ó, entre 50 e 70 quilômetros por hora as rajadas, aqueles momentos curtos onde o vento acelera, mas é um dia ventoso na maior parte do período abaixo desse intervalo, mas atenção ao longo dessa sexta-feira. Segue para sábado, tá? Continuamos com a mesma condição hoje e amanhã, até porque amanhã também vai ter sol, também vamos ter tempo seco, chega até a predominar o sol em boa parte do sábado e com temperaturas da tarde de novo, vindo para um patamar em torno de 26 graus. Em termos de temperatura, é isso. A gente deve ter aí um fim de semana com as tardes mais quentes, tá certo? Sol aparece também no decorrer do domingo, um pouco mais de nuvens, mas seguiremos com um tempo mais seco, que vai inclusive segurar a chuva dentro do Rio Grande do Sul nesses dias todos. Abraço a todos, informações do tempo da Puchowski Meteorologia.
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1: 7 minutos faltando para as 7 horas. Daqui a pouquinho tem a oração da manhã. O Gilson Burgatti tá ligado com a gente. Valeu, Gilson. Obrigado pela participação aí. Bom dia, Tibes. Manda para nós moda aí para toda a família, os amigos de dentro da região. O nosso amigo aí, o Tequinho, tá ligado com a gente, curtindo a programação da Videira. Obrigado pela sintonia, curtindo nossa Rádio Videira aí, tá bom? Isso lá no litoral, então. Tá certo, meu povo? Isso mesmo, hein? 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Essa quem toma recomenda, meu companheiro. Erva mate mazute. 6h54, quem tá chegando por aí? Vou falar aí com o Jairo, né, Jairo? Falando aí do Itália Atacadista. Bom dia, homem.
2: Muito bom dia, meu amigo Gilmar Tibes. Bom dia pra você, ligado aí na Videira. Esse meu povo. E vamos que vamos. É sexta-feira. 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Valeu!
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1: 2 minutos faltando para as 7 horas.

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2: Bom dia, queridos filhos e filhas. Ninguém nos ama como Ele. Milhões de vozes a dizer como Jesus nos ama e como Ele foi capaz de morrer na cruz por amor. Filhos e filhas, nesta semana invocando Nossa Senhora do Carmo, Mãe do Santo Escapulário, vamos elevar nossa prece, nosso pedido, nossa família no manto de Maria. Em nome do Pai, do Filho, do Espírito Santo. Amém. Obrigado, Senhor, por ter nos dado Nossa Senhora como intercessora e mãe. Nossa Senhora, que exaltamos com o título de Nossa Senhora do Carmo, que deixastes o Santo Escapulário como sinal do vosso amor e proteção. Nossa Senhora, sois reconhecida como assistência na vida e consoladora amável na hora da morte. Nossa Senhora do Carmo, Mãe do Santo Escapulário,

0: Eu, como vosso filho e devoto, pronto a vos servir, disposto a vos amar, nesta manhã me coloco em oração e faço o meu pedido. Nossa Senhora do Carmo, nestas primeiras horas do dia, venho pedir favores, intercessão, pois sei que nunca se ouviu dizer que alguém necessitado, tendo recorrido a vós, tenha ficado desamparado. Com confiança filial, Mãe do Escapulário, intercedei junto ao vosso Filho Jesus Cristo, por mim, por aqueles por quem devo rezar sempre, e por aqueles que se confiam às minhas orações. Nossa Senhora do Carmo, no início desta manhã peço, sede-nos propícia e rogai por nós a Deus, para que sejamos dignos das promessas de Cristo. E como teu Filho nos ensinou, nosso Senhor Jesus Cristo, chamamos Deus de Pai e apresentamos as nossas necessidades nesta manhã. Pai nosso, que estais no céu, santificado seja o vosso nome, venha a nós o vosso reino. Seja feita a vossa vontade, assim na terra como no céu. O pão nosso de cada dia nos dai hoje. Perdoai-nos das nossas ofensas, assim como nós perdoamos a quem nos tem ofendido. E não nos deixeis cair em tentação, mas livrai-nos do mal. Amém. Dai-nos a graça, Senhor, de um dia abençoado. Amém.
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2: A Três Marias Agronegócios, Dorival Carlos Borga e família, deseja a você um dia abençoado, sob a proteção do Deus Todo-Poderoso, nosso Pai e Salvador. Que a graça divina esteja presente em cada momento do seu dia, trazendo força para os desafios, paz para o coração e luz para os seus caminhos. Que Nossa Senhora, Mãe de Jesus, cubra você e sua família com seu manto de amor e interceda por suas necessidades. Que Deus o abençoe. Amém.
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horas e 11 minutos, a gente vai seguindo aí com o nosso programa. Bom dia pra você na sintonia, curtindo aqui a nossa Rádio Videiro, nosso Alvorada Sertaneja. E vou bater coxa aí do Gini Gê, né, meu amigo? Rapaz, bater coxa vai ter lá no domingo, lá no Passa Felicidade aí, né? Grande festa aí, homenagem ao colono motorista. Estaremos aí com o programa de domingo ao vivasso, contando os detalhes da festa pra vocês. Então não esqueça, nesse domingo, aí no Passa Felicidade, Capela Fátima Itengará, né? Estaremos aí a partir das 9h30, já tem lá a carreata, né, gente? Se você quiser participar, leva sua máquina agrícola, leva o seu trator, leva o seu caminhão, leva aí o seu carro para receber a bênção lá, né? Às 9h30, sair da procissão, né? Com direção aí à capela para receber aí as bênçãos, então, né? Depois do meio-dia tem aquele delicioso almoço, 10h30 tem a missa, né? Vamos estar transmitindo aqui pela Rádio Videira e depois lá tem cavalinho, né? E à tarde tem uma tinê lá com o Perfil Gaúcho, né? Isso. Um abração para os amigos e o Matheus, todo o pessoal do Perfil Gaúcho aí, que vão estar aí de domingo animando aquele fanangaço lá no Passo da Felicidade, então, tá bom? 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

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Muito obrigado a todos que estão ligados com a gente, curtindo a programação da Videira. Eu mandei um alô lá pro Gilson. Ô Gilson Burgatti, tá aí na lida aí, trabalhando e curtindo a programação da Videira. Muito obrigado pela sintonia. O José Luiz, aí do Rio das Pedras, quer ouvir a música, acho que você pediu, já rodou, José Luiz, mas obrigado pela participação, mandando aí para todos os seus amigos, pessoal que tá ouvindo aí a programação da nossa Rádio Videira e para todo o pessoal da empresa Vibasa aí, tá bom? Obrigadão pela participação, ligado com a gente, curtindo aí a nossa programação. Vamos que vamos aí com o nosso programa. Bom dia, bom dia, bom dia. Todo esse povão, gente boa aí, né? Que, qual é que vai sair agora na sequência, meu amigo? Ah, beleza, então pode ser aí. Vamos trazer aqui o Cordiona cantando essa moda bonita na manhã de sexta-feira.

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Seguimos com o nosso programa, 7 horas e 23 minutos. Deixa eu mandar um abraço pro meu amigo aí, o Alemão, né, Alemão? Ali da Imperial Manutenção Industrial. E meu amigo aí, o Rogério Piscino, né, Rogério? Como é que tá aí? Grande abraço, companheiro. Estão se bandeando lá pro lado do Paranazão, lá, né? Visitar o povo por lá. Valeu, mandar um abraço pra aquele povo, gente boa lá, viu, Rogério? E também o meu amigo Alemão aí, né? Esse, boa viagem aí, companheiro. Já já vou dar os monarques, saudades do Paraná, né? Onde temos grandes amigos lá pra aquela região aí do Paraná. Aí, né? Realiza Pato Branco, Francisco Beltrão, Cascavel e assim por diante, né? É um povo lá que a gente de vez em quando visita também, né? Valeu, então, um abraço pro nosso amigo aí, o Rogério Piscina aí, né? E também o Alemão lá da Imperial Manutenção Industrial, o homem do Grêmio aí, né? Tá indo lá pra banda do Paranazão, valeu, um abraço a todos então, tá bom? 7h24, vamos seguindo aí com o nosso programa. 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Vamos trazer os monarcas. Saudades do Paraná. Vai pra todo o povo do Paraná, Quimvideira. Tem bastante, né? Ei, rapaz, 7h26.

abraço aos amigos de Campo Largo, São José dos Pinhais, Araucária, Lapa, São Mateus do Sul, Prudentópolis, Telêmaco Borba, Palmas, Toledo, Palotina, Renas

0: 7h30.
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0: Seguimos com o nosso programa 7h35. Isso aí, né? A gente vai seguindo com o nosso programa. Bom dia pra você na sintonia, curtindo aqui a nossa Rádio Videira. Ô, meu amigo Caipira, como é que tá aí, Caipira? Grande abraço aí, companheiro. Obrigado pela sintonia. Fala aí, homem do céu.
1: Manda uma moda pra nós aí, homem. Tá pesado aqui, fazer uma nova do Paz do Perdigão aqui da BRF. Também pros pés da Guazu aí, pra todos meus amigos aí, especialmente pra minha mulher aí, pra Ju. Tá bom? Um abraço e tudo bom aí. Toca o Teodoro Sampaio pra nós aí, bem queridão. Um abraço aí, fique com Deus, bom final de semana aí. E partiu Paz da Felicidade domingo, não tem o que se faça.
0: Vamos lá no Passa Felicidade domingo, então, aí, companheiro velho. O Caipira mandou uma foto aqui, pesado. É, eu fui dar uma carpida ontem, mandou uma foto com uma enxada aí e tal, lá no terreno. Ah, não vi muita coisa, vi uns buracos lá, meu velho. Não sei se ele não tava arrancando umas minhocas pra ir pescar, né? Isso. É, rapaz, carpiu o terreno aqui, rapaz, né? Isso. Pelo jeito da carpia do homem ali, ele tava arrancando umas minhocas aí pra ir pescar, né? Isso sim, né? Valeu, Caipira, grande abraço, bom trabalho aí, companheiro. Isso mesmo. 7h36, a gente vai seguindo aí com o nosso programa e falando pra vocês aqui que o nosso Alvorada Sertanejo tem oferecimento da Copervil. 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Vamos falar aqui da Copervil. 7h37, a gente vai seguindo, manhã de sexta-feira. 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

0: 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Ora, sanfoneiro!
1: Ora lá, sanfoneiro manhoso!
0: Pessoal, quero fazer um convitaço especial pra vocês. É hoje, gente. É hoje aí. Pode preparar a camisa xadrez, o vestido e o chapéu de palha, porque vem aí o arraiá mais animado, terceiro arraiá da V, né, gente? Hoje, dia 17 de julho, a partir das 15 horas, a gente se encontra ali, né, na Rua Coberta, ao lado da Igreja Matriz, para uma festa cheia de alegria e solidariedade, né? Vai ter música, pescaria, brincadeiras, brindes para toda a família e a comida típica de festa. Festa junina, que a gente adora, não pode faltar de jeito nenhum, né? E elas serão preparadas aí com muito carinho, né? Por diversas entidades aí, Previderência de Combate ao Câncer, Família Dom, Comunidade Terapêutica São Francisco, a PAI, Paróquia Imaculada Conceição, né? Chame os amigos, reúna a família e vai todo mundo pro terceiro arraiá da V, né? 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Alô, Claude, entrando na brincadeira também aí, um abraço pros amigos lá da Realize Móveis Planejado, que também estão entrando na brincadeira aí do Arraia, terceiro Arraia da V aí, né, vamos também. 7h40, vamos lá então, né? Tá preparando a camisa aí, né? Xadrez, chapéuzão, velho de palha aí, né? Cigarrota, um paieirão, velho, né? Isso. Mas não é pra acender, meu amigo, só pra ir bonitaço lá, né?

isso aí então, né, gente? Reúna aí o povo, reúna a família, reúna a piazada aí, vai todo mundo lá pro Arraiada ver. Hoje tava dando uma olhadinha aqui, o pessoal preparando aí as delícias. Rapaz, nós somos as maçãs do amor aí, barbaridade, né? Eita coisa boa, hein? Bom, seguindo, o Sérgio também tá ligado com a gente, né, Sérgio? Obrigado pela participação. Ligado com a gente lá em Poimeia, né? Tá ligado com a gente, curtindo o programa. Muito obrigado pela companhia também aí, né? 7h41. Os filhos do Goiás cantando, essa é a original, né? É, amigo. Amor distante, bom dia. Pode de chorar no canto rodoviário, hein, companheiro velho? Que nem o meu amigo Xaxá e uma pancada musical aí na moleira.

7h44, vamos seguindo aí com o nosso programa. 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Vou trazer moda na sequência. Teodoro Sampaio, Carisma, 7h46. Bom dia, bom dia, bom dia.

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1: 7:53, vamos seguindo aí com o nosso Alvorada Sertaneja. Fala aí, meu amigo.
2: Bom dia, bom dia, bom dia aí, meu amigo Gilmar Tibes. Ótima sexta aí pro senhor e kit família aí da rádio. Um abraço a todos aí. Ótima sexta-feira e um abençoado fim de semana aí pra todos vocês aí. Nós por aqui com os pequenos. E aí pra você mandar arroz pra nós aí. Deixa aí seu Ceró da Folha.

0: agulha seca aí, ó. Ou pode ser até a próxima, se você não tiver ela na agulha. E bora, que vai dar um fim de semana bom aí, Gilmar. Vai dar um fim de semana bom aí, vamos lá pro pasto, né? Vamos lá comer uma carninha lá com a piazada, né? Positivo, Gilmar. Ótimo, abençoado dia pra você aí.
1: Valeu, Chirani. Grande abraço aí, companheiro pessoal da rodagem transportando a gurizada aí, né? Tá bom, domingo se encontramos no Passo Felicidade. Vai dar um festão lá, todos os caminhos levam pro Passo aí domingo. Na festa, o Rolone e o motorista aí, tá certo? Também quero deixar aqui um alô lá pra dona Lina Morigi, tá ligado com a gente lá no Tamanduazão. Mandando o programa de hoje pro neto Murilo Morigi, né? Até filho do Jair, né? Isso, tá de aniversário, fera hoje aí. Então recebe um abraço lá de toda a família, da avó, a dona Lina, o avô Cide, nosso amigo lá, o Murilo Morigi, né? Que está de aniversário hoje, parabéns, felicidade, muitos anos de vida, pessoal lá do Tamanduazão ligado com a gente, curtindo nosso programa, né? 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Na sequência tem o Café com Notícia, João Luiz e Ernesto Júnior. Eu volto às 5 horas com o nosso Entardecer no Sertão. Até mais, tchau, tchau.

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8: Olá, muito bom dia, são 8h02, manhã de sexta-feira. Bom dia, Ernesto Júnior, mais um Café com Notícias que está no ar.
9: Bom dia, João, bom dia a quem está nos acompanhando. Café com Notícias chegando numa sexta-feira, né, João, que a gente está com cara de verão hoje.
8: Pois é, fora, hoje, né? É dia 17, né, e estamos aí com 17 graus de temperatura, olha a coincidência.
9: Uma surpresa, né, inclusive para um amanhecer nessa sexta-feira, só que é uma sexta-feira que está com carinha de verão lá fora, como você disse, 17 graus nesse momento.
8: É verdade, e a previsão é de tempo seco, hoje tem o Arraiada Veia, tarde e à noite lá na Praça da Igreja Matriz, e o tempo bem propício a eventos externos, até porque a temperatura está bastante agradável e o tempo está seco.
9: Isso mesmo.
8: Vamos lá então, manchetes de hoje, olha, quem tem bicicleta, essas bicicletas elétricas terá que fazer o emplacamento obrigatório, então fique atento aí que é uma nova regra que vem aí na Lei de Trânsito Nacional. Daqui a pouquinho tem a prefeita de Iomerê falando do aniversário do município. Segunda-feira, Iomerê completa mais um ano de emancipação político-administrativa e tem muitas atividades festivas neste final de semana.
9: 31 anos de emancipação político-administrativa, o município de Iomerê completa, então, na próxima segunda-feira, e tem festa nesse fim de semana também por lá.
8: E vamos falar também dos atletas de Videira que mais uma vez brilharam no Campeonato Catarinense de Inverno. Isso e muito mais é o Café com Notícias desta sexta-feira, que está apenas começando.
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8: Olha, em vez de Leandro Puchalski falar do tempo, já que estamos chegando no fim de semana, hoje é sexta-feira, saber como fica o tempo e a temperatura. Bom dia, Leandro.
11: Bom dia para todos os ouvintes. Semana chega ao final e a gente continua aqui no Meio Oeste na influência da massa de ar seco, que garante de novo a presença do sol. Ao longo do dia, algumas nuvens, mas sob domínio de ar seco, seguiremos ao longo dessa sexta-feira, com temperaturas da tarde se aproximando da casa de 20.

0: 24, 26 graus, tendo aquecimento. Pessoal, vento norte, vento noroeste com algumas variações, mas contínuo ao longo do dia, é um dia um pouco mais ventoso, chamando atenção para momentos de rajadas mais fortes, tá? Então a gente pode chegar ali a casa de 60, 70 km por hora, vamos deixar assim, entre 50 e 70 km por hora as rajadas, aqueles momentos curtos onde o vento acelera, mas é um dia ventoso na maior parte do período abaixo desse intervalo, mas até atenção ao longo dessa sexta-feira. Segue para sábado, tá? Continuamos com a mesma condição hoje e amanhã. Até porque amanhã também vai ter sol, também vamos ter tempo seco, chega até a predominar o sol em boa parte do sábado e com temperaturas da tarde de novo vindo para um patamar em torno de 26 graus. Em termos de temperatura é isso. A gente deve ter aí um fim de semana com as tardes mais quentes, tá certo? Sol aparece também no decorrer do domingo, um pouco mais de nuvens, mas seguiremos com um tempo mais seco que vai, inclusive, segurar a chuva dentro do Rio Grande do Sul nesses dias todos. Abraço a todos, informações do tempo da Puchowski Meteorologia.
1: 8 horas e 5 minutos.
2: Isso mesmo aí, os atletas aqui de Videira aí brilharam mais um campeonato a nível aí de estado no Catarinense de Inverno. Os atletas participaram do Campeonato Catarinense de Inverno pela Associação Chapecoense de Natação, em evento que contou aí com 430 competidores de 22 equipes catarinenses lá na capital Florianópolis, João.
1: Oi, olha, quem utiliza aí bicicleta elétrica, você que tem a sua bicicleta elétrica para trabalhar ou mesmo para passeio, para estudar, fazer entregas ou circular aí pela cidade poderá enfrentar novas exigências aqui no país. Uma proposta que está em análise no Congresso Nacional prevê a identificação obrigatória do veículo, a idade mínima para a condução e regras mais rígidas de segurança. A mudança vem sendo chamada de emplacamento das bicicletas elétricas. Apesar disso, o modelo não envolve a instalação de placas metálicas semelhantes as usadas em carros e motocicletas. A proposta cria, na verdade, um registro nacional que é gratuito e cada bicicleta receberia uma identificação digital vinculada ao proprietário que poderia ser consultada por meio de um QR Code. Eu acho que é importante essa medida, até porque hoje são muitas as bicicletas elétricas que circulam aí pela cidade, pelas ruas da cidade, é importante a identificação.
2: E tem muitas cidades aqui, inclusive no estado, que vem se organizando aí para ter leis, né, ter normas que regulamentem tudo isso e agora então essa proposta aí a nível nacional do emplacamento e também da idade mínima.
1: 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E olha, o governo reconhece que os Estados Unidos devem aplicar a tarifa adicional de 12,5%. Hoje o Brasil é o segundo país mais taxado.
2: Fica atrás só da China,
1: pelos Estados,
2: né,
1: Unidos, perdendo apenas para a China, né? Então, é cerca de 18,5% no geral, né, as tarifas que de importação de produtos e exportação de produtos brasileiros para os Estados Unidos. Agora, o governo reagiu ontem ao novo tarifaço da gestão Donald Trump de 25% sobre os produtos brasileiros e a reação coube ao vice-presidente Geraldo Alckmin, que classificou a medida como injusta e descabida. E o ministro da Fazenda, Dario Durigan, que afirmou tratar-se de interferência externa indevida. E não se descarta aquela lei que foi aprovada recentemente no Congresso Nacional, que é a lei da reciprocidade. Taxou-se em tantos por cento, de lá para cá vamos taxar daqui para lá também. Então, os produtos que vêm para o Brasil também, creio eu, que devam ser taxados aí com a lei da reciprocidade na mesma regra que os Estados Unidos estão usando.
2: Chegou num ponto, né, João, que essa situação começou a se tornar insustentável, né? E aí com essa taxação que foi aprovada nessa semana e a expectativa por uma possível nova taxação adicional de 12,5% que ainda pode ser anunciada já no início da próxima semana.
1: Pois é, então é taxação de 25%, é taxação de 12,5%, era aquela taxação de 50%, porque tem produtos que foram taxados em 50% e ainda continuam com aquela taxa de na exportação. Então, todas essas discussões aí agora, vamos ver como é que se chega a uma decisão final, qual a atitude que o governo brasileiro vai tomar em relação aí a essas medidas que os Estados Unidos vem tomando em relação aos produtos que são exportados do Brasil para os Estados Unidos. Vamos a um breve intervalo, em instantes aqui nós vamos estar contando aí com a presença da prefeita de Eumerê, Lucy Peretti, vem falar sobre a

0: festa de aniversário do município, segunda-feira, o município de Iumerê, completando então 31 anos de emancipação, e uma programação especial neste domingo. São 8 horas 9 minutos.
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0: 8 horas e 12 minutos, de volta com o Café com Notícias, na manhã de sexta-feira. 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Você acompanha o Café com Notícias na manhã de sexta-feira e agora vamos falar de festividades, de aniversário. Iumerê completando 31 anos de emancipação agora, na próxima segunda-feira, mas o aniversário, né, as comemorações acontecem neste domingo. Prefeita Luci Perietti hoje ao vivo conosco aqui para falar um pouco mais dessa importante data. Obrigado pela visita. Bom dia.
10: Bom dia aos ouvintes. Sim, nós comemoramos então na segunda-feira, né, dia 20, mas já programamos tudo para domingo, né, antecipando aí essa festividade junto com a festa julina, né, com a 39ª festa julina, comemoração então do nosso aniversário do município. E é uma honra, né, para mim e uma alegria para todos os iumerenses estar comemorando, né, 31 anos de emancipação. onde a gente antes, né, pertencia à casa mãe Videira, e depois emancipamos, né, todo aquele processo que veio o município só a ganhar com isso, né, porque

0: Videira acabava não dando conta, né, de mais atender Iomerê também. Então, nós vimos um grande crescimento e um desenvolvimento aí do nosso município muito grande.
1: Eu lembro que eu acompanhei todo o processo na época de emancipação, né, quando a prefeitura, pela primeira vez, ela teve a sua instalação, né? Se eu não me falho a memória, onde é a Casa da Cultura hoje, é isso?
0: Onde era a Casa dos
1: A
0: Padres, né?
1: Casa
0: Do
1: dos
0: ladinho,
1: Padres,
0: onde
1: né?
0: era o seminário lá antigamente, né? Hoje voltou a ser a Casa dos Padres lá, né? E
1: Certo.
0: lá foi a primeira onde se formou, então, a prefeitura, eles contam, né? E eu morava lá e continuo morando, né? Que eles não tinham nem uma cadeira. Eles levaram de casa o seu computador, a cadeira, mesas, para iniciar, então, uma prefeitura, né?
1: Foi um trabalho bastante árduo daqueles que começaram e depois os prefeitos que foram sucedendo, né? Que muito trabalho teve, como você mesmo falou, né, Luci? O crescimento, a evolução que Iomerê apresenta hoje, né?
0: Isso, desde o início lá, né, que foi o prefeito Aljussir Zago, né, na primeira gestão, e os outros, né, que me antecederam ali, todos, né, no seu papel, que fizeram o melhor para aquele momento para o nosso município, né, e hoje nós vivemos um momento, eu digo, de grande desenvolvimento também, a partir de uma arrecadação muito boa que o município veio tendo uma crescente, né? Então, hoje, mas né, pelo trabalho, eu reconheço sim, pelo trabalho de muitos antes que vieram, né? E que fizeram, que proporcionaram para o município estar neste momento.
1: E quem nos ouve também, prefeito, até gostaria de mandar um abraço agora, é o prefeito lá de Ibiã, o Camilo Gatti, até porque Ibiã também comemora no mesmo dia, né, o aniversário, foi emancipado na mesma data. Eu lembro que tanto Ibiã como Iomerê tiveram a sua emancipação, foi lá no ano de 1995, né?
0: 95, até por uma alteração da lei estadual, né, que possibilitou, então, quem ia se emancipar, né, ter 50% da votação da população ali, que era distrito na época, né, mais um voto, né, poderia então ter essa condição. Que essa antes, né, era o município de Videira teria que ter votado, né, e aí não ia ter, de repente,
1: A votação
0: tanto
1: necessária, né?
0: necessário. Então, Iomerê, né, como
1: Que ninguém quer
0: queria.
1: perder, né? Nenhum município quer perder uma parte do seu território, principalmente Iomerê, que já era um distrito na época bastante pujante, né? E que tinha uma economia bastante forte ali já, né? Então, sempre acaba o município mãe perdendo quando há essa separação, né?
0: Sim, e eu vejo que sempre é o momento, né? Porque lá atrás, em 80, 1980, um visionário já que morava lá, o seu Renato Fauro, falecido hoje, ele teve essa visão de mudar um traçado do nosso asfalto lá. Que ele ia, o traçado original, ele ia por Antagorda, né? Saía de Videira, Antagorda e seguia para Arroio 30. E ele, juntamente, na época, né, que era o governador Lauro Esperidião, eles mudaram esse traçado, já pensando nesse crescimento e nesse desenvolvimento. E se não fosse, né, aquele pontapé inicial lá, hoje com certeza a gente não teria um município, talvez nem seria, né?
1: Tá certo. E agora, para comemorar, então, domingo, tem várias atividades, né?
0: Isso, né? Temos uma atividade aí intensa aí no domingo, já com uma programação já feita, concluída, né? Estamos terminando lá toda a parte de estrutura, que é no pátio lá da igreja, né? Matriz ali. Começamos então às 9 horas, em comemoração, né, aos 31 anos, uma missa, né, que é um momento, eu vejo, de muito agradecimento, né, pelo que a gente falava aqui também, de muito do que os antepassados que já fizeram pelo nosso município. Então, após esse momento, né, nós temos às 10h30 a abertura aí do espaço de brinquedos, né, para as crianças, exposição de carros antigos. Teremos neste momento uma homenagem ao Celestino Nadal, né, que foi o que idealizou, o que levou para Iomerê essa exposição de carros antigos. Então vai ter um troféu, né, em homenagem a ele também. Às 11h30 nós temos o almoço da família iomerense, que é aquele corte de carne suína, valorizando o nosso suinocultor, né, que ela já vem sendo preparada, né, lá no frigorífico, corte, tudo, o pessoal tempera ainda no sábado, e aí no domingo a gente degusta, né, essa
1: Certo.
0: saborosa carne.

0: carne no almoço da família iomerense, que foi entregue, né, pelas agentes de saúde, um vale, que dando a condição de no domingo retirar essa carne, né, um vale por família. Então, quem vem, que está me ouvindo também, que vai estar lá de manhã, vai ter a condição de almoçar, então, na Praça de Alimentação, que neste ano nós temos a matriz São Luís Gonzaga, que se credenciou para fornecer a alimentação e a bebida.
1: E, prefeita, um ponto importante, que é um marco essa questão do almoço da família iomerense, né? Já é uma tradição que vem sendo perpetuada e que agora vai estar presente também aí nesse domingo, né? Para toda a comunidade ali do município.
0: Sim, já tem muitos anos, mais de 10 anos, assim, que já acontece esse almoço da família iomerense, já é uma tradição e que a gente mantém. Então, só para informar, né, para quem está nos ouvindo, então esse corte de carne distribuída é só para as famílias iomerenses e os visitantes terão essa condição, né? A matriz ali vai oferecer xixo, cachorro-quente, pastel, cuca, crepe. Então, a alimentação vai ter e certo. De excelente qualidade, tudo preparado ali.
2: Prefeito, aproveitando a oportunidade também, agora segunda-feira tem a reinauguração da Câmara de Vereadores, né? Um trabalho que foi feito lá, o Legislativo aí de Casa Nova também, né?
0: Sim, de Casa Nova também, lá o Legislativo, ficou muito bonita assim a reforma, né? Dando melhores condições também lá para eles. Vai ser às 16 horas, né? A gente já recebeu o convite, estaremos participando também.
1: E, prefeita, para a gente complementar falando da programação de domingo, também tem o tradicional arrancadão de Jerico, né? No início da tarde, às 13h30, e seguindo com uma programação aí até próximo das 20 horas, né?
0: Sim, então o início, né, às 13h30, como você falou, é o 15º já arrancadão de Jerico, né? Com uma boa participação, aí já temos mais de 25 inscritos aí também, tanto na modalidade feminina que masculina, vai ter as duas, né, com premiação também para eles, né, de o troféu que a gente dá e mais alguns brindes. E às 15h30 teremos um show, né, durante ali o arrancadão, vamos parar um pouquinho, vamos ter o show com o cachorrão motos, né, que é aquelas manobras, né, com motos, né, com toda a segurança aí também, né, não é porque é uma festa de um dia só que a gente não pensou em toda a segurança, isso vai ter também, né? Às 17 horas a premiação, né? Às 17h30, então, temos esse show com a banda Brilha Som, né? É um show gratuito aí também, lá no espaço da Praça de Alimentação, vai permitir que as pessoas, as famílias, enquanto se alimentam, também possam prestigiar o show, que vai estar o palco lá em frente ao Colégio Frei Evaristo. Então, já tudo muito bem planejado aí para a nossa festa.
2: Para encerrarmos, prefeito, e a festa julina, que era uma tradição do município? Teve uma redução esse ano também, né? Logicamente, como já foi amplamente falado, por causa daquele problema lá em fevereiro, mas ficou tudo concentrado, então somente em um dia, né? Só no domingo.
0: Sim, neste domingo ela acontece, neste ano, né? Ela acontece somente no domingo, neste novo formato aí. Não é que nos outros anos ela vai continuar, né? Nós vamos ver as condições
2: do município. Você vai avaliar, né? A cada ano, né?
0: É, isso. Então, este ano nós estamos nessa condição, né? Nós tivemos todos aqueles eventos climáticos, né? Que acabou, também nós tivemos que demolir o ginásio lá em Bom Sucesso, isso vai um valor aí financeiro, né, significativo aí, bastante para refazer. Então, a gente já tem explicado e as famílias têm compreendido, eu tenho recebido até muitos elogios por ter tomado essa decisão, não foi sozinha, foi juntamente com a comissão, com várias pessoas da comunidade também, pensando que neste momento é mais importante, né, chega num ponto que a gente tem que priorizar, então é mais importante termos lá um ginásio adequado para as aulas de educação física, para as atividades da comunidade e diminuindo um pouquinho, então, a nossa festa.
2: Muito bem, prefeita Lucy Peretti, parabenizando aqui antecipadamente o município de Iomerê pelos 31 anos de emancipação e, é claro, uma festa aí significativa, e a todos os iomerenses, então, o nosso abraço.
0: Muito obrigada, e eu quero lembrar também que é a final da Copa, né, domingo. Então, nós teremos um telão lá à disposição também para quem quiser assistir.

0: competir, né? A Espanha e a Argentina.
1: Quem ganha, na sua opinião, prefeita?
0: Olha, tá difícil, né? Como não é o Brasil, a gente pode até dar
1: melhor,
0: um palpite, né? Que ganha o melhor, né?
1: Que
0: aproveite as oportunidades, porque os jogos são assim, né? Aquele que aproveitou a oportunidade de fazer o gol sai na frente, né?
1: Com certeza.
0: Então, eu desejo aqui também, né, a todos os giomerenses, né? Porque parabenizar Iomerê é parabenizar todos os giomerenses que, de uma forma ou outra, contribuem, né, para sempre um município cada vez melhor. Muito obrigada pelo espaço também.
1: Muito bem, tá aí então conversando com a prefeita Lucy Peretti, município de Iomerê, de aniversário aí na próxima segunda-feira, festividades nesse domingo, ao meio-dia no RBV Notícias, você terá outras informações. Um breve intervalo, voltaremos em instantes.
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6: Oito horas, 28 minutos agora, estamos de volta com o Café com Notícias e olha, chega de barulho, piso vinílico, Casa Grande, conforto acústico e térmico, instalação rápida e fácil de limpar. 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Falar de esportes agora. Tivemos ontem a retomada do Campeonato Brasileiro da Série A com jogos. O Vasco da Gama foi jogar contra o Vitória e acabou perdendo pelo placar de 1-0, continua na zona.

0: de rebaixamento. Já o Botafogo acabou vencendo o Santos pelo placar de 2-1 jogando em casa nos seus domínios. Hoje tem Bahia e Chapecoense. 19:30, tem ainda outros jogos. Fluminense e Bragantino, 20:00. Mirassol e Grêmio, às 20:00. São os jogos, então, da retomada do Campeonato Brasileiro da Série A, essa que é a última rodada. E a tabela, como é que está a situação aí? Quem lidera, quem está na zona de rebaixamento, Ernesto?
1: Isso mesmo. Seguimos com o Palmeiras aí com 41 pontos na liderança, seguido do Flamengo com 34 pontos, porém com um jogo a menos. Em terceiro lugar está o Fluminense com 31 pontos e com um ponto de diferença o Atlético Paranaense com 30. Já lá embaixo, no finzinho da tabela, na zona de rebaixamento, está aí o Vasco em 17º lugar com 20 pontos, o Remo em 18º lugar com apenas 18 pontos, Mirassol em 19º com 16 pontos e na lanterninha lá no finzinho com apenas 9 pontos o time da Chapecoense.
0: E acho que a Chapecoense vai voltar para a segunda divisão de novo, infelizmente. O Palmeiras aqui tem que ser ressaltado, né? 41 pontos, 18 jogos disputados, 12 vitórias, apenas um empate e 5 derrotas. Então tá lá na liderança, né? Hoje, sem sombra de dúvidas, Palmeiras e Flamengo são as duas melhores equipes. O Fluminense vem também numa situação aí boa, né? Com 9 vitórias, também o Atlético do Paraná com 9 vitórias e ainda o Bragantino que tem também 9 vitórias. Então a gente percebe aí que são os 5 primeiros colocados aí muito bem na tabela, mas o Palmeiras liderando com 41 e tendo o Flamengo com 34 pontos, claro que com jogo a menos.
1: Um jogo a menos, né, João? Só pra gente complementar, os próximos jogos de Palmeiras e Flamengo são com times interessantes. Palmeiras enfrenta o Curitiba na quarta-feira 22, Curitiba aí que está na 7ª posição com 26 pontos, é um time que vem crescendo no Campeonato Brasileiro, e o Flamengo no mesmo dia enfrenta a Chapecoense aí, a lanterninha lá com apenas 9 pontos, então são jogos aí de expectativas na próxima quarta-feira.
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0: 8:31, convidando você para estar conosco logo mais ao meio-dia no RBV Notícias. Outras informações também durante o show da manhã com Vilmar Santos. Agradecendo a você que esteve conosco pela Rádio Videira e através do YouTube e Facebook assistindo aí o nosso Café com Notícias. 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Uma ótima sexta-feira para você. Ernesto Júnior, bom dia.
1: Bom dia a todos, uma ótima sexta-feira, fim de semana com o final de Copa do Mundo.
0: Muito bem, o jogo é 16:00, Espanha e Argentina, quem ganha na tua opinião?
1: Olha, não vou opinar porque podemos ter surpresa.
0: Diga, vamos ficar em cima do muro.
1: É isso mesmo, vamos ficar em cima do muro, eu acho que amanhã, sábado, da França na terceira posição.
0: É bem provável.
1: No domingo aí vamos aguardar o que vai acontecer.
0: Vamos ver então, 16:00 Argentina e Espanha, a decisão do Mundial de Futebol que acontece então nesse domingo, e um campeonato que teve aí até agora aí uma das maiores, o maior número de gols já na história das Copas do Mundo. 8:32.

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13: 8 horas 37 minutos, uma ótima manhã de sexta-feira. Estamos chegando aí com o nosso show da manhã. Bom dia.
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13: É, a partir de agora tem o show da manhã aqui na Rádio Videira, sexta-feira, dia 17 de julho de 2026, menos 198, mais 167 dias. Hoje é dia mundial de proteção às florestas. É sexta-feira, finalzinho de semana começa a chegar por aí. Uma ótima sexta para

Você no seu trabalho, vocês curtindo o nosso programa no interior, nas cidades vizinhas. Bom dia! 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Programa desta manhã, 16 graus a temperatura, manhã de tempo bom, estamos chegando aí, né? Estou com as notícias do Café com Notícias, 9 tem a participação do ouvinte, depois temos aí as atrações do programa, previsão do tempo, agenda do aniversariante, bate-papo com os nossos ouvintes, as informações locais. Bora começar o nosso programa com o Jean Giovanni, Gol do Coração, bom dia!

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1: A hora certa, 8h46.
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que vamos fechando a primeira hora de Show da Manhã com o musical São Francisco e a música Pra Conhecer Uma Mulher. César e Paulinho com Olha Nós Aqui. Daqui a um pouquinho tem a participação do ouvinte. WhatsApp Rádio Videira 991094932.

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10: Muito bem, a partir de agora tem a participação do ouvinte aqui no Show da Manhã, dessa sexta-feira, Dia Mundial de Proteção às Florestas. 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

Muito bem, gente, 9:09 aqui no Show da Manhã, programa desta sexta-feira. Estamos vivendo um dia diferenciado, temperatura marcando já aí 18 para 19 graus aqui nesta manhã. Nós temos a satisfação de receber o nosso amigão Simão Panho, lá da comunidade do Pasto da Felicidade, porque a comunidade já

0: Tá em festa, né? Vamos dizer assim, antes de cumprimentar o nosso entrevistado. Tudo certo, Simão? Bom dia.
1: Bom dia, Vilmar. Bom dia a todos os ouvintes da Rádio Videira.
0: Eu não gosto quando passa muito rápido assim, da impressão que nós conversamos há poucos dias, mas já faz tempo, né?
1: Já faz tempo. já passou um ano, né?
0: Já passou um ano, rapaz. Mas tá tudo certo, né?
1: Tudo bem.
0: Vamos fazer o que não dá pra segurar, né?
1: É isso aí.
0: Mais uma edição, eu falava de temperatura agora fora do ar aqui com o Simão. Teremos, pelo que consta, aí um dia bonito pra realização de mais uma edição da festa, né, Simão?
1: Com certeza, Vilmar. É um dia até atípico para a época do ano, né? Um dia aí que eu acho que vai ter acima de 20 graus, né? Agora já está 19, então você pensa, amanhã tem previsão de domingo de 25 graus.
0: Pois é, e não tem previsão de chuva, né? Para domingo, nem só para semana que vem.
1: Isso mesmo.
0: Verdade.
1: Vai ser um dia muito bonito.
0: Alguma coisa de diferente neste ano, Simão? Lá começa exatamente...
1: A programação começa às 9h30, Vilmar, com o desfile, né? Tradicional desfile de máquinas, caminhões. Então eu quero estender um convite ao pessoal aí da região que venha participar do convite com seu trator, com a sua coletadeira, com seu caminhão, né? Com autopropelido. A comunidade do Passo tem a tradição de sortear brindes para o pessoal que participa do desfile. Então esse ano, da mesma forma, são brindes bons, brindes que o produtor rural usa na propriedade dele, né? Óleo, lubrificante, enfim, essas coisas aí, jogo de chave, né? Tem bastante coisa lá.
0: E o pessoal adere muito, Simão, pelo que eu vejo, nessa bênção, nesse desfile, porque é a ferramenta do trabalho do dia a dia, né?
1: Com
0: e
1: certeza.
0: O pessoal leva muito a sério isso, né?
1: É, isso é verdade. Então, o intuito, claro, tem o brinde, mas o intuito é a bênção mesmo,
0: a bênção
1: da máquina, né?
0: É
1: pra que...
0: Dá pra levar a colheitadeira também? Leva em cima do caminhão, né?
1: Não, dá pra ir rodando.
0: Dá pra ir rodando?
1: Isso, dá pra ir
0: dá
1: rodando.
0: Pra ir rodando, tranquilo.
1: Isso mesmo.
0: E nós temos essa bênção e depois a programação é bem extensa durante o dia, né?
1: Isso, daí às 10h30 tem a missa transmitida ao vivo aí pela Rádio Videira, que como todo ano tá lá participando, né? Às 12 horas almoço, um tradicional churrasco de gado lá do Brancalhone, do amigo nosso lá, o Beto.
0: Indiscutível a carne, né?
1: É, e churrasco de porco, galinhas assadas e tal. Esse ano tem lá brinquedos infláveis para as crianças, né?
0: Esse é diferencial? O ano passado não tinha?
1: O ano passado tinha uma cama elástica, se eu não me engano.
0: Vocês
1: esse ano
0: deram
1: tem mais
0: uma
1: coisas
0: aí.
1: Lá, é. Vai ter brinquedos, vai ter escorregador, vai ter outras coisas, então pra criançada também se divertir, às vezes o pai e a mãe estão lá na festa e aí sabe como é que é, apesar de se não tiver alguma coisa pra fazer, eles querem ir pra casa, então aí vai ter o que fazer, né?
0: É bem verdade isso aí. Precisa fazer reserva? Como é que vai ficar essa questão, Simão?
1: Vocês
0: têm já uma organização diferenciada?
1: É, assim, ó, falando de espaço, né, Vilmar? E também falando de alimentação, né? Espaço, alguns reservam, outros não, mas não há necessidade. Espaço vai ter, tem no salão, tem no ginásio, que é bem do ladinho lá, como todo ano tem. Então tem lugar lá para todo mundo que vier. Quanto à carne, é bom sempre o pessoal comprar o churrasco no que chega na festa, né? Porque comunidade é assim, você não sabe quantas pessoas vêm. Então a gente vai lá, coloca uma quantidade de carne, a expectativa é que venda aquilo e mais um pouco, então vendendo aquilo a gente vai colocando conforme a demanda, né? Então quem pegar de uma altura para frente, talvez tira lá meio dia 15, meio dia 20, meio dia e meio, dependendo do horário que comprou a carne. Mas assim, por isso que eu digo, primeira coisa, chega, compra o churrasco e daí vai.
0: Já garante, né?
1: Já garante.
0: Já garante. E na parte da tarde daí, depois do almoço, nós temos também lá toda uma movimentação na festa, né?
1: Isso, Vilmar. Então assim, daí depois do almoço tem cavalinho, né? Aquilo que sempre o pessoal faz nas festas. Às 15 horas inicia o matinê com o conjunto. Agora me fugiu o nome do conjunto, rapaz.
0: O A3? Não.
1: Não, não. Mas eu já vou lembrar aí.
0: Já vamos lembrar aí.
1: Então, assim, mas além disso, tem os estandes, os expositores, né? Então, esse ano nós temos aí vários ramos do agronegócio, vamos dizer. Tem bancos, tem cooperativas, tem revenda de veículos, revenda de moto, quadriciclo, drone, né? Tem algumas empresas de artesanato que também esse ano pediram para participar lá e a gente abriu, né? Então é uma festa assim completa, além de participar da festa, vai lá adquirir um conhecimento, talvez até fazer algum negócio.
0: Tá ficando, né, Simão, muito forte essa questão de exposição, né? Porque começou devagarinho e agora daqui a pouco vocês não vão ter nem espaço mais para receber tantos expositores, né? Porque o pessoal gosta de expor lá, né?
1: Pois então, é isso aí.
0: Que
1: nós temos um espaço limitado lá e tá completo.
0: Tá completo.
1: Né? Teve empresa que nos procurou aí, inclusive hoje de manhã não tem mais lugar.
0: Não tem
1: já
0: mais.
1: Já tá completo, né? O conjunto que vai tocar, Vilmar, é o Perfil Gaúcho.
0: Ah, o Perfil.
1: Aqui, ó.
0: Perfil.
1: Tinha esquecido o nome.
0: A turma do Perfil, hein? Gente, estamos falando com o Simão aqui de mais uma edição da festa. A Rádio Videira vai estar presente com o programa de domingo, transmitindo a missa e todos os acontecimentos lá desse dia. Isso na parte da tarde. E o que, que nós temos depois? Já vai quase para o encerramento do dia. O que, que nós temos?
1: Aí, então, tem o matinê, né? Aí à tarde. E a feira, então, essas,

0: esses expositores que ficam lá até o final do dia, né? E a festa vai rolando, tem lá, tem pastel, tem cachorro quente, tem bolo, tem tudo isso na parte da tarde aí, e música e
1: essa legal, festa, gente, né? É mais uma edição de sucesso, com certeza, né? Porque a equipe é aguerrida, tem o pessoal já trabalhando vários dias, eu presumo, né, Simão?
0: Com certeza.
1: Não é fácil de organizar uma festa, as pessoas imaginam, mas tudo certo, coloca lá no 3 dias antes, já vai lá e organiza e pronto, abre o salão e já começa a trabalhar. Não é assim, né?
0: Tem que se programar.
1: Tem toda uma organização, né? Que vem aí para que seja realmente sucesso. Mais algum detalhe que você queira acrescentar?
0: Sim, viu, Mário? Quanto ao desfile de máquinas, então ele começa às 9h30 da manhã. Então, sempre dá bastante máquina, sabe? Dá mais de 100 participantes do desfile, né? Vamos ver esse ano como é que vai ser, mas eu creio que é da mesma forma. Então, quem vai para a festa no Passo da Felicidade, principalmente de Videira, o pessoal tem dois caminhos para ir. Tem o caminho ali pelo Ariote, vamos falar, e tem pela linha Fantin. Então, no horário do desfile, quem vai pro passo, se puder ir pela linha Fantin, que daí já entra direto no estacionamento. Senão, se estiver decorrendo o desfile, tem que aguardar um pouquinho, porque senão os carros entram no meio dos tratores e daí dá um pouco de atrapalho lá. Então, nesse horário das 9h30 até umas 10 horas, quem estiver indo para lá, vai pela linha Fantin, que daí já consegue acessar o estacionamento e não fica parado esperando.
1: É um lembrete até para favorecer o pessoal da organização, né, Simão?
0: Isso.
1: Daí fica mais fácil trabalhar nesse sentido. Gente, participe você também, é mais uma edição da festa de sucesso, com certeza, né? Quero mandar um forte abraço para a turma que está trabalhando lá, está organizando, né? Para que você participe, organize-se de forma aí que o Simão colocou, né? Principalmente nessa questão de deslocamento para lá, questão de chegar e comprar carne também.
0: Viu, Mar? Só estender o convite, então, para a comunidade em geral, né? Que venha prestigiar a nossa festa lá no Passo, todo mundo vai ser muito bem acolhido, né? A preparação já está lá, como você falou, há dias, o pessoal está trabalhando. Mandar um abraço para todo mundo aí que está ouvindo, de quem está participando dos trabalhos lá da festa. Então, assim, a gente sempre recebe o pessoal lá de braços abertos e esse ano não vai ser diferente. A gente estende o convite a todos aí. Um grande abraço, Vilmar.
1: Boa semana para você, boa festa para todo mundo lá. Obrigado pelas informações, Simão. Gente, vamos sair para um intervalinho comercial, já retornamos aqui com o nosso programa, participação do ouvinte daqui a um pouquinho.

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1: Muito bem, gente, 9 horas e 21 minutos, 9h21 aqui no Show da Manhã, programa da sexta-feira que tem um oferecimento da CBN, Joalheria e Ótica, a Mega Móveis com a gente 15 de novembro e também a Rede Zarpelon, onde tem ofertas com preço baixo todo dia na Rede Zarpelon. 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Muito bem, gente, 9 horas e 23 minutinhos, 9h23. Ontem eu falava de forma bem sucinta sobre esse assunto, mas é uma questão bem importante. O Legislativo Videirense abriu uma consulta pública para ouvir a opinião da população, da comunidade, sobre a atuação dos agentes de trânsito. Isso vem causando uma certa polêmica que não deveria existir, mas ela acabou se criando. Então, durante 30 dias, os moradores poderão responder se acreditam que os agentes devem atuar apenas orientando e educando os motoristas sem aplicar multas. Cada pessoa poderá participar apenas uma vez e será necessário informar o CPF para evitar respostas duplicadas. A Câmara informa que o número será utilizado somente para este controle. O resultado será divulgado após o encerramento da consulta e servirá como subsídio para o debate entre os vereadores, já que é

iniciativa tem caráter apenas consultivo. Eu imagino que depois de posse dessas informações precisas, com o resultado dessa consulta, aí haverá uma discussão entre, logicamente, os legisladores a respeito do assunto. Nós todos sabemos que essa questão de você multar, na verdade, no dia a dia, é uma questão bastante delicada, ao meu ver, porque ela envolve pessoas de diferentes pensamentos, vamos colocar dessa forma. No momento que você vai aplicar uma multa, geralmente envolve a questão financeira, né, gente? E as pessoas, às vezes, demoram para absorver a informação de que estavam erradas e precisam ser punidas por isso, no sentido de aplicação de uma notificação de uma multa. E aí vem toda uma questão, né, gente? Da falta de entendimento entre as duas partes. E isso, na verdade, ficou sempre a cargo da Polícia Militar. E a Polícia Militar, na verdade, os agentes têm poder de polícia, um termo usado. Né, gente? Aplica a multa e, se você quiser discutir sobre se ela deveria ser aplicada ou não, seria uma outra questão. Aí você pode entrar na justiça, alegar que quem estava correto era você, estava agindo da forma correta, e aí há toda uma questão que envolve isso. E no caso de a pessoa que for logicamente notificada, multada, ela tiver algum tipo de reação, está tendo uma reação com um policial militar, que é um agente que tem autorizações legais para estar armado. Ele pode efetuar uma prisão, que todos nós sabemos. E aí eu fico perguntando como é que fica um agente do Ortrave se ele não tem esse poder de polícia. Se torna, então, muito perigoso, porque você não sabe no dia a dia com quem está lidando, eu digo, de quem está sendo notificado. E as reações são muito diversas, diferentes, reações às vezes inesperadas. E aí? Então entra em jogo uma questão bem interessante a ser analisada. Eu até colocava para alguém há pouco tempo aqui no corredor essa questão. Digo, olha, é perigoso porque daqui a pouco você pega alguém furioso, aplica uma multa, você não tem como se defender, o cara... Já tivemos episódios parecidos. Então, ao meu ver, a minha posição é que não... O agente do Ortrave não poderia aplicar multa. Essa é a minha opinião a respeito. Agora, se, logicamente, você participe aí dessa consulta, porque é bem importante você participar... Você pode pensar diferente, eu imagino que deve sim, deve multar por esse motivo, por aquele, a minha posição é essa. Coloque aí para que o pessoal, logicamente, tenha esses números precisos e debatam sobre esse assunto. A questão da orientação, eu acho o trabalho do Ortrave muito importante. No sentido de orientar, gente, às vezes nós temos, olha, no deslocamento aqui para a emissora, às vezes nós temos o trajeto que eu uso é o contorno sul aqui, e nós temos um trânsito de caminhões muito grande, constante, em função, logicamente, da MBRF que fica aqui. E aí nós temos problema de manutenção, o caminhão estraga e assim por diante. E o cara fica no meio da rua. Nessas horas é que vem o trabalho importante dos agentes da Ortrave, ou do Ortrave, que é um órgão. Para que fique no local, orientando as pessoas, desviando o trânsito por outro local. Às vezes não dá passagem, olha, você vai ter que usar outro bairro. Neste sentido, é um trabalho muito importante de orientação. Já tivemos aí outros trabalhos de orientações também, no caso de empresas que precisam fechar um trânsito para descarregar grande volume de carga. Já tivemos aqui também, na 15 de novembro, aí na MBRF, um final de semana, que ficou a Bucão Viana totalmente fechada durante a manhã. Isso é muito importante.

0: É um trabalho legal que precisa existir, onde as pessoas, esses agentes estarão ali orientando todo mundo para que possa ter fluidez no trânsito e não cause um caos total aí, principalmente em horários de pico. Problemas de iluminação que nós tivemos também, onde o motorista acabou derrubando um poste, né? Nós tivemos também na 15 esse problema. Então, o trabalho do Ortrava é importante. Mas a questão da multa, não sei, eu acho que não seria legal. Essa é a minha opinião, dê a sua também aí para que funcione a coisa. 9h29.
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0: A questão do cara que não quer ser multado é só ele seguir as normas, né?
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0: Que notificação aí, faz uns 3, 4 anos que eu não tenho nenhum.
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0: Silmara tá participando do programa, tá mandando música.
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0: para as amigas, bom dia, Silmara.
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0: Quem tá aqui também com a gente, a Simone, tá mandando do Morena Misteriosa.
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0: Com Céu e Cantos, 9h34, estamos aqui recebendo o nosso amigo Peretti, aqui da Peretti Motos. 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
0: 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Agora, tem um amigo meu que tem uma Big Trail lá da Triumph 800, não?
1: Tem.
0: Tem uma 1200 também da

0: da BMW, não?
1: Temos também.
0: Tem também, aí, ó, gente. Tem, tô
1: tem
0: por
1: um
0: dentro.
1: Tem moto. Tem um mix.
0: Gente, tá aí, ó. Não deixe de participar. Amanhã nós temos a indicação de um dia bonito também, né? Próprio para uma arraiá ali na Severino José Pascoal, antiga 10 de março, na antiga Carbone. Tem muita coisa para fazer negócio. Tá todo mundo convidado, né?
1: Isso mesmo. Aguardo todos. Obrigado pelo espaço aí, viu, Mari? E aguardo você também e todos os amigos ouvintes aí.
0: Vamos tomar um quentão lá amanhã, lá com a turma da Peretti Motos. Vamos fazer um intervalinho, já retornamos com o nosso programa. Boa semana para você, bom final de semana aí, tá?
1: Obrigado.

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0: 29 horas 57 minutos, 9h57. Sabe por que eu gosto da sexta-feira? Porque ela é movimentada, né? Diferenciada dos outros dias. E movimentada porque nós temos vários acontecimentos pela nossa região e é a região de abrangência do sinal Rádio Videira. Aliás, eu falava aqui fora do ar com a prefeita de Rio das Antas, a Gil. A nossa audiência em Rio das Antas, em Ipomeia, aquela região toda ali nos interiores, Rio Preto, aquela região toda é muito grande, sempre foi muito forte. Eu falo com conhecimento de causa, prefeita, porque exatos 35 que eu estou aqui, né? Então, eu conheço todo mundo naquele Ipomeia lá, já fui em janta, acho, na casa de todo mundo lá. Deixa eu cumprimentá-la, é a primeira vez que ela vem aqui no nosso programa, né? Tudo bem, Gil? Tudo certo? Prazer em conhecê-la.
1: Prazer é meu,
0: né?
1: Prazer é meu, Vilmar. A gente fala que a gente fica fã das vozes de vocês e hoje estamos conhecendo, né? Realmente, a audiência de vocês é muito intensa lá no nosso município.
0: É boa lá, né?
1: Graças a Deus.
0: Se eu te falar que não passei na Ponte Nova ainda, mas eu fiquei muito feliz quando vocês inauguraram, viu?
1: Porque não passou lá ainda, Vilmar?
0: Eu acho que não passei
1: ficou
0: na Ponte
1: boa.
0: Nova, deixa eu dar uma pensada. Eu acho que não.
1: Ficou bom.
0: Ficou legal, né?
1: Deu uma mobilidade boa no trânsito.
0: Diferenciada,
1: lá.
0: Né? Acabou aquela passagem por dentro ali.
1: Otimiza tempo.
0: Caminhão pesado passando no centro, ele sempre é muito complicado, né, prefeita?
1: Ficou muito bom.
0: Nós estamos aqui com a prefeita Gil de Rio das Antas para falarmos da terceira Expo Rio 68 anos de Rio das Antas, que tem atrações. Aliás, está começando, né? Já está começando. Nós temos aqui a programação. Começa já. Nós tivemos já alguma coisa no dia 18. Teremos no dia 18 amanhã, né? Amanhã. Começa amanhã exatamente, prefeito?
1: Sim, Vilmar. Estamos aí comemorando 68 anos e não podemos deixar de comemorar, né? Nosso querido município lá está em festa. Preparamos uma programação muito ampla para todas as famílias. As atividades começam amanhã, onde dia 18 de julho teremos o Baile Regional da Melhor Idade. Esse evento que ele é voltado especialmente para a melhor idade lá na comunidade de São Luís. Lembrando também que no dia 19, domingo, temos a tradicional festa do motorista e do colono ali no distrito de Ipomeia. Aproveitar para convidar a população também para se fazer presente, né?
0: Uhum.
1: E seguimos ali, né, Vilmar? Dia 23 de julho temos o Seminário Municipal da Bovinicultura do Leite. Dia 25 de julho temos a festa do colono lá na comunidade 25 de julho do Novo São Paulo, também bem tradicional no nosso município. E 2 de agosto temos a Entrefesta, a festa do marreco, no pavilhão da Igreja Luterana. Mas

0: também, né, Vilmar, temos a nossa edição da terceira Expo Rio.
1: Uhum.
0: Que são 3 dias preparados com muito carinho pela nossa administração para que a população vá lá, se divirta, comemore o aniversário do nosso município, onde teremos programação 24 de julho, 25 e 26, sexta e sábado e domingo.
1: Legal, gente. Olha, a abertura será exatamente no dia 24 dessa parte da Expo, da terceira Expo Rio, né, prefeita? É, lá com a Noite Cultural, com o show do Paulinho Mocelin. É bom o show, gente. Vão participar porque é bom. E daí segue aí dia 25 também a primeira meia trilha. O pessoal também gosta bastante. E no dia 26 aí o encerramento propriamente dito, né, prefeita?
0: Isso. É, lembrando, né, que todos os shows são gratuitos, né? Então temos Paulinho Mocelin no dia 24, no dia 25 sábado também temos o nosso Fest in Rio, Festival da Música de Rio das Antas, que a nossa população prestigia muito, onde os nossos artistas locais estarão se apresentando. Seguido da apresentação dos artistas, teremos show com os jurados, um momento que está sendo preparado aí com muito carinho. E no domingo, às 19 horas, encerrando todas as atividades, temos o show nacional com Adson e Alana.
1: É um show esperado, show nacional com Adson e Alana. Tem Paulinho Mocelin e Adson Alana que estarão se apresentando lá nessa edição da terceira Expo Rio. Tudo gratuito, prefeito?
0: Tudo gratuito. Todos os shows gratuitos.
1: Tudo gratuito para o pessoal realmente aproveitar, gente. 68 anos de emancipação político-administrativa. Prefeita, eu comentava ontem com o pessoal que esteve falando sobre a festa de Ipomeia. É muito grande ali o Rio das Antas em se tratando de interior, né? Nós temos várias comunidades. É muito
0: grande.
1: Extensa, né?
0: É extensa. Nosso município tem uma área rural bem extensa.
1: Bem extensa.
0: Bem extensa.
1: Que, logicamente, requer um trabalho meio que constante, principalmente com relação a vias vicinais, ruas, estradas de interior, né?
0: Constante.
1: Constante, né?
0: Constante.
1: Constante. Tá aí, ó. É, prefeita Gil falando com a gente sobre a terceira Expo Rio, Rio das Antas, de 24 a 26 de julho. Você não pode perder. Mais algum detalhe, prefeita, que você queira acrescentar?
0: Fazer um adendo, né? Que paralelo a todas as programações que estão sendo amplamente divulgadas também nas redes sociais, temos um Instagram da Expo Rio. Até quero fazer um convite para que as pessoas entrem lá, curtam, comentem, compartilhem. Está rolando até uma promoção ali de um sorteio de um chope. É, mas também teremos os estandes, né? Teremos uma ampla diversidade de produtos que estarão sendo expostos, também voltados ao nosso agronegócio. Teremos feira de animais, onde temos já confirmado a participação de um número bem importante, significante de animais. Também que a população vá lá e conheça o que a nossa região produz, que é riquíssimo, né, Vilmar? Nós temos aí uma região que trabalha muito e é um momento também de nós estarmos expondo o que é produzido no nosso município e também na nossa região.
1: Eu vejo aqui também que nós temos, é meio que tradicional lá, fazendo parte da festa, prefeita, a exposição de carros antigos, né?
0: Isso, na realidade teremos uma novidade, meio que novidade esse ano lá, essa programação. Teremos um encontro de carros antigos, isso no domingo, dia 26 de julho, com início já às 9 horas, ali na Rua das Palmeiras, que é anexo ao ginásio municipal.
1: Tá aí, gente, mais um evento que faz parte, então, das comemorações da terceira Expo Rio. Legal, queremos aí desejar sucesso para vocês aí de Rio das Antas, um evento grandioso, né, comemorando os 68 anos, merece comemoração, né, afinal de contas são 68 anos, mais algum detalhe que queira acrescentar, prefeita?
0: Só fazer reforçar um convite mesmo, né, reforçar o convite que toda a população vá, prestigie, se divirta, são festividades para todas as idades, a gente teve também esse cuidado para que todas as famílias estejam lá e se divirtam, né, e também estendendo o convite aí para os nossos municípios vizinhos que participem e comemorem conosco os 68 anos do nosso município.
1: Muito bem, conversamos com a prefeita Gil de Rio das Antas. Sucesso para vocês, grande abraço, bom final de semana, prefeita.
0: Obrigada, igualmente.
1: Vamos sair para o intervalinho comercial, já retornamos com o nosso programa desta manhã, 10 horas e 4 minutos agora.

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1: Bom dia, estamos de volta com mais informações no Videira Notícias. O Ministério Público de Santa Catarina denunciou um homem e uma mulher pelo crime de latrocínio, roubo seguido de morte, praticado contra um idoso de 65 anos em Caçador. O crime teria ocorrido entre a noite de 9 de maio e a madrugada de 10 de maio, dentro da residência da vítima. Além da responsabilização criminal, a 4ª Promotoria de Justiça de Caçador solicitou à Justiça a fixação de um valor mínimo para reparar os danos materiais e morais causados pelo crime. A denúncia já foi recebida pelo judiciário e os dois acusados seguem presos preventivamente. De acordo com a denúncia, a mulher acusada vivia em situação de vulnerabilidade e havia sido acolhida pelo idoso, passando a morar na residência dele. Segundo o Ministério Público, durante esse período, ela teria descoberto que a vítima mantinha uma quantia em dinheiro no imóvel. A partir dessa informação, ela e o outro denunciado teriam planejado o roubo. Conforme a ação penal, os dois abordaram o idoso dentro da própria casa e exigiram a entrega do dinheiro. Em seguida, teriam iniciado uma sequência de agressões com pedaços de madeira e chutes. Ainda segundo o Ministério Público de Santa Catarina, mesmo após a vítima cair no chão, as agressões continuaram e atingiram diversas partes do corpo. A denúncia também relata que os acusados teriam apertado o pescoço do idoso utilizando um fio ou uma corda. Um laudo pericial anexado ao processo concluiu que os ferimentos provocados durante as agressões causaram a morte da vítima. Após o crime, os denunciados teriam fugido levando o dinheiro em espécie. A proliferação descontrolada dos javalis tornou-se uma das mais graves pragas do agronegócio catarinense e de vários outros estados no Brasil. Desde os primeiros anos deste século, os javalis destroem patrimônios, atingem ativos biológicos, ameaçam a fauna nativa e expõem trabalhadores a risco de morte. São cada vez mais frequentes os relatos de pessoas acuadas ou perseguidas e de cães mortos durante ações de controle. Machos adultos podem alcançar 200 quilos e investem com ferocidade quando ameaçados. Estima-se que mais de 200 mil javalis estejam espalhados por 236 municípios, cerca de 80% do total catarinense. A incidência é maior na Serra, no meio-oeste e no oeste, com forte presença em Lages, Campos Novos, Capão Alto, São Joaquim, Campo Belo do Sul, Água Doce, Bom Jardim da Serra e no entorno do Parque Nacional das Araucárias, entre Ponte Serrada e Passos Maia. Com a escassez de alimento nas matas, varas de até 50 animais avançam sobre propriedades, cidades e rodovias. Os danos atingem lavouras de milho, feijão, soja, trigo, pastagens, hortaliças e criatórios de aves e suínos. Em uma noite, vários hectares podem ser arrasados. A reprodução acelerada piora o quadro. As fêmeas têm, em média, 2 ninhadas anuais, com cerca de 8 filhotes cada. Sem predador naturais e com elevada capacidade de adaptação, essa espécie exótica invasora também cruza com porcos domésticos e forma os chamados javaporcos, o que dificulta ainda mais o controle. A Prefeitura de Videira deu mais um passo para fortalecer a infraestrutura da educação municipal. Na quarta-feira, foram assinadas as ordens de serviço para 2 importantes obras que beneficiarão o Centro Municipal de Educação Infantil CEMEI Dolores Damo de Oliveira e a Escola Polo de São Pedro. Somadas, as intervenções representam um investimento superior a R$ 2,2 milhões. A assinatura ocorreu no gabinete do prefeito Vilmar Carelli e contou com a presença de vereadores, secretários municipais, equipes das secretarias de educação, obras e projetos, além de diretores das unidades escolares e representantes da comunidade. No CEMEI Dolores Damo de Oliveira será construído um novo muro de contenção, considerado fundamental para garantir mais segurança à unidade. O projeto também contempla a reforma estrutural de uma sala, pintura interna e externa e a revitalização do passeio com a instalação de paver. O investimento na obra será de R$ 714 mil e os serviços ficarão sob responsabilidade da empresa 2F Construções e Comércio Limitada. O prazo previsto para a conclusão é de 120 dias, desde que as condições climáticas sejam favoráveis. E a maior parte dos recursos será destinada à Escola Apolo de São Pedro, uma das unidades mais tradicionais da rede municipal, que apresenta problemas estruturais e necessita de modernização. A obra, orçada em R$ 1.549.000, será executada pela empresa Winners Engenharia

0: IA Construções e Pinturas Limitada, com prazo estimado de 150 dias para a conclusão. Este foi o Videira Notícias, que volta daqui a pouco com outras informações.
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5: Muito bem, já de volta com o nosso programa desta manhã, 10 horas e 11 minutinhos. Tá aí o Paulinho Rosselin, que vai estar então em Rio das Antas, né, gente? Olha. Como baile de rodeio.
6: Vamos comigo, moçada. É o Paulinho Mocelinho, coração e gaiteiro.
5: É, vai ser no dia 24 de julho, lá nas comemorações da terceira Expo Rio do Rio das Antas, conforme colocou aqui a prefeita Gil. Continue participando conosco, esse é o Show da Manhã, que tem um oferecimento sempre aqui nas manhãs da rede Zarpelon. 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Muito bem, o Everton coloca aqui o seguinte, olha, com relação a essa questão aí da consulta da Câmara de Vereadores, Vilmar Santos, gostaria de colocar o seguinte, olha, a aplicação de uma multa às vezes pode ser truncada e, ao meu ver, os agentes não têm um preparo para esse tipo de relação, então deveria ser ficar a cargo somente da Polícia Militar e não dos agentes de trânsito. A minha posição é o seguinte, eles deveriam ficar com a responsabilidade de garantir a fluidez, a organização das vias, que seriam as funções, na minha opinião. Só tá pedindo também como é que faz para acessar o link para eu já vou passar para vocês aqui o link para participar dessa consulta, né? 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Pra facilitar a vida de todo mundo aí, começando mais cedo, antes que você comece no seu trampo aí, né? Trampo seria a gíria de trabalho. Vamos explicar isso, senão tá louco. Bom dia, Maria Schneider. Bom dia, guria. Como é que tá, Maria Schneider? Tá pedindo o Leandro Leonardo. Sublime Renúncia. Meu

0: dançou, dispõe.
1: Vou explicar certinho como que tu tem que vir. Tem uma entrada ali assim daí. Vai subindo mais pra lá. E vai indo bastante, bastante pra lá, vai indo. Quando tu chega lá, tu pega e vira um pouquinho pra um lado daí. Que seria as esquerdas daí. E tu vem, vai seguindo aí.
2: Ah, meu Deus, eu não entendi nada. Vamos de novo. Esse Paranazão aí não é fácil encontrar os lugares. Esse Paranazão aí não é fácil, né, Gris? Então, bom dia aqui. Quem pediu a Morena do Misterioso? Já foi, a Simone pediu aqui. Oh, quem tá aqui? O Antônio Luiz Ferreira. Bom dia, Antônio Luiz Ferreira. Quero ouvir a música Tordilho Negro. Tô oferecendo para a irmã Márcia, de aniversário hoje. Coloca ela nas homenagens dos aniversariantes, com certeza. Legal, damos sequência ao nosso programa. Depois da vinheta tem música do ouvinte. Claro que sim, atendemos o seu pedido. É legal que o Esque não vai, a música, então vamos daqui, ó.

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10: 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A administração municipal publicou o edital de concorrência eletrônica para a contratação integrada da empresa que será responsável pela elaboração dos projetos de engenharia e pela construção da nova ponte sobre o Rio do Peixe, ligando os bairros Farroupilha e Carelli, e sendo uma extensão da Alça Norte, que já está em fase de implantação. 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
11: 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A nova ponte, ela vai ser construída nas proximidades ali do Colégio Josefina Caldeira de Andrade. A partir de onde termina a Alça Norte, na rua Farroupilha, se não me falha a memória, passando do lado da escola, atravessa o trilho da Estrada de Ferro, e ela vai terminar na rua Anita Garibaldi. 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
5: Muito bem, continue participando. É o show da manhã de volta aqui na Rádio Videira, meu jovem. Nós vamos com a participação do ouvinte. Quem que tá aqui com a gente? Vai lá, Leandro Leonardo. Opa! A Judite Mascarello tá aqui do Pasta Felicidade, tá mandando música. É, tá oferecendo para todos que gostam da música. Agradeço se for atendido. Abração para a Judite, que tá aí ligadona no show da manhã. O Marcos, lá do Rio das Pedras, tá aqui, ó. Ele que tá mandando música, oferecendo a programação para toda a família, para a amiga Mari, o esposo dela, Darcy, para todos vocês da rádio. Para os amigos e amigas, gostaria de pedir música. Então vamos mandar daqui um pouquinho a música. Quem tá mandando todo o programa de hoje é o nosso amigo Almeida, ali da Eletrônica Almeida. É ele que tá mandando para a esposa, a Maria Aparecida, que tá de aniversário amanhã, né? É, amanhã ela completa mais um, então no sábado. É, grande abraço pra Maria Aparecida, esposa aí do nosso amigo Almeida. É, grande abraço aí. Tem bolo pelo jeito amanhã, hein?

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1: Muito bem, então, sexta aí. 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Vamos saber como é que vai se comportar o tempo neste final de semana, na sexta-feira, aí com o Leandro Puchalski, que está aqui com a gente. Bom dia.
2: Bom dia para todos os ouvintes. Semana chega ao final e a gente continua aqui no meio oeste na influência da massa de ar seco, que garante de novo a presença do sol. Ao longo do dia, algumas nuvens, mas sob domínio de ar seco, seguiremos ao longo dessa sexta-feira, com temperaturas da tarde se aproximando da casa de 24, 26 graus, tendo aquecimento. Pessoal, vento norte, vento noroeste, com algumas variações, mas contínuo ao longo do dia. É um dia um pouco mais ventoso, chamando atenção para momentos de rajadas mais fortes, tá? Então a gente pode chegar ali a casa de 60, 70 quilômetros por hora, vamos deixar assim, entre 50 e 70 quilômetros por hora as rajadas, aqueles momentos curtos onde o vento acelera, mas é um dia ventoso na maior parte do período abaixo desse intervalo, mas atenção ao longo dessa sexta-feira. Segue para sábado, tá? Continuamos com a mesma condição hoje e amanhã, até porque amanhã também vai ter sol, também vamos ter tempo seco, chega até a predominar o sol em boa parte do sábado e com temperaturas da tarde de novo vindo para um patamar em torno de 26 graus. Em termos de temperatura, é isso. A gente deve ter aí um fim de semana com as tardes mais quentes, tá certo? Sol aparece também no decorrer do domingo, um pouco mais de nuvens, mas seguiremos com um tempo mais seco que vai, inclusive, segurar a chuva dentro do Rio Grande do Sul nesses dias todos. Abraço a todos, informações do tempo da Puchalski Meteorologia.
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1: Jorge, Matheus.
2: Obrigado, Hugo. Tamo junto, cara.
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1: Muito bem, estivemos aqui no Show da Manhã, gente. 10 horas 56 minutos. Hugo, Henrique, Jorge, Matheus, Loira do Paraná. 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
1: 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Já comprei duas uma vez só, cara. Duas. Ei, meu Deus do céu. Muito bem, segue nosso show. Segue, né, Renato? Segue. Segue, cara. 10h58, a Paróquia Santa Isabel de Ipameia promove a festa do motorista e do colono, dia 19 de julho, agora com a seguinte programação. É a depois de amanhã, diz a galera, né? É nesse domingo agora, né? 8 horas e 30 minutos, procissão motorizada com saída de Rio das Antas, passando pro Gramado, Salto, Rio das Pedras e Rio Preto. Às 9 horas tem a chegada da procissão com a bênção dos veículos e entrega das lembranças. Às 10, missa festiva com bênção aos motoristas, colonos e sementes. Ao meio-dia, tradicional churrasco ligado, leitão, galinhas recheadas com completo serviço de bar e cozinha. 14 horas, início da tarde dançante com Bia Iva. Reservas no 991412277 com Carlos. Apoio Marcenaria Heriberto Vengrat. Autoposto Ipomeia. Ábio, mecânica automotiva, erva mate mazute, Camilo Barzotto, supermercados Ornita, Rio das Antas e farmácia Farma e Farma e Lotérica Ferrarim. Participe você também, participe! Vou falar com a galera que tem um monte de gente pra falar aqui, ó. 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
1: 11 horas pontualmente, Jean Giovanni.

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1: A hora certa 11:05.
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0: Os atuais aqui no Show da Manhã, 11 horas e 12 minutos, tá aí, cantor, estou amarrado. Vamos agora conversar com o Gilberto, daqui com a gente, direto da Rede Zarpelão. Vamos falar de preços, de grandes promoções para o final de semana. É, deixa eu dar um bom dia, deixa eu falar aqui com o Gilberto, bom dia.
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As últimas de hoje, a Jacinta de Sorge está aqui mandando música. Está mandando para todos da família, para a família Rosa de Sorge e para Tere Ferraz, para o Genuíno, Salete e toda a turma. Quem manda também? Maria de Lima, ouvi sua mensagem. Vamos encontrar uma música bonita pra ti aí. A Salete Bride tá aqui mandando música bonita do Amado Batista. Participa aqui no programa de hoje. Encerrou a participação do ouvinte. Nós vamos com Bruno e Marrone.

0: Batista, Amado Batista, Borboleta Azul, no pedido do, da turma. E agora nós temos aqui no Show da Manhã, sabe o quê? Agenda do aniversariante. 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Tá na expectativa aí pro Arraiá da Vi, hoje a partir das 17 horas, lá na Rua Coberta, hein? Festança de primeira, né? Com várias entidades participando e guloseimas em geral pra você lá. 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Agora tem agenda do aniversariante chegando aí.
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0: Opa, vamos pra turma que tá do aniversário aí. Opa!
2: Parabéns a você nesta data querida.
0: Marciana, de aniversário, parabéns, felicidades, as homenagens de toda a família, saúde, paz, alegrias, muitos anos de vida.

0: tá mandando também as homenagens aqui no programa de hoje. E tá mandando o Antônio Luiz Ferreira, tá mandando para a irmã Márcia de aniversário hoje. As homenagens também, parabéns, felicidades. E hoje também faz aniversário a Maria, completando 7 aninhos as homenagens da família. Amanhã faz aniversário a Maria Aparecida, esposa lá do nosso amigo Almeida. O Almeida tá mandando aí as homenagens aqui na agenda. Amanhã completa mais um. Mais aniversariantes, parabéns a todos. Saúde, paz, alegrias, muitos anos de vida. Voltamos com o finalzinho do show em instantes.
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5: Não deu para o árbitro brasileiro no fechamento do maior torneio de seleções do planeta.

0: A FIFA definiu os nomes que vão comandar os confrontos decisivos deste final de semana e, infelizmente, o Wilton Pereira Sampaio ficou de fora. Para o grande duelo de domingo entre Espanha e Argentina no MetLife Stadium, o escolhido foi o esloveno
1: Slavko Vintic.
0: Ele terá a responsabilidade de conduzir a disputa pelo troféu mais cobiçado da Terra. Já a decisão do terceiro lugar, que acontece no sábado em Miami, entre França e Inglaterra, terá uma arbitragem sul-americana. O venezuelano Jesus Valenzuela foi o escalado para comandar o clássico europeu. Eu sou Melina Calduro, de Nova York, para o Acaerte em Campo.
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1: Finalzinho do nosso programa desta manhã, finalzinho do show, gente, é verdade, sempre no oferecimento do nosso programa. 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Obrigadão pelo carinho, abração pra você. Vou atender aqui no finalzinho o pedido do Clodo Murigi, ele pediu uma dos Monarcas, tá aí o Casco de Mula, vamos trazer na sequência. Vem aí na sequência da programação da Rádio Videira. Se acompanha logo mais o Momento Integração. Ao meio-dia tem o RBV Notícias. Nós estaremos de volta na segunda-feira aqui na Rádio Videira. Domingo estaremos na Coirmã Rádio V com o nosso Raízes e a Música Gaúcha. Vou deixando então as últimas para você. Bom final de semana. Grande abraço.

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1: Yomerê e Bian celebram 31 anos de emancipação com programações festivas neste final de semana. Convenções que definem candidatos à presidência e ao governo do estado iniciam segunda-feira. Rápida ação evita incêndio de grandes proporções em empresa de Videira. Ipoméia e Passo da Felicidade comemoram dia do colono motorista com romarias e bênção de carros, máquinas agrícolas e caminhões. Videira investe mais de 2 milhões de reais na reforma e ampliação de escolas. Em Caçador, casal é denunciado por roubo seguido de morte de idoso. E no esporte, atletas de Videira brilham no campeonato catarinense de inverno. Isso e muito mais você acompanha logo mais no RBV Notícias a partir do meio-dia, pelo rádio e nas redes sociais.
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1: Bom dia, amigos integrados. Hoje, sexta-feira, dia 17 de julho. 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Está no ar mais um Momento Integração MBRF. Acompanhe agora o corte de ração e apanho de aves para hoje, dia 17 de julho, e amanhã, dia 18. Eda Rosa Guarnieri Baldissera, Linha Vista Alegre, Fraiburgo. Corte de ração hoje às 11 horas e 25 minutos e o apanho hoje às 16 horas e 25 minutos, 4 cargas. Luiz

0: Carlos Mioso, Linha Bonita Videira. Corte de ração hoje às 11 horas e 30 minutos. E o apanho hoje às 17 horas e 30 minutos, 7 cargas. José Moacir Fabian, Linha Santa Gema Videira. Corte de ração hoje às 15 horas e 30 minutos. E o apanho hoje às 20 horas e 30 minutos, 4 cargas. Olice Carinhato, Linha 15 de Novembro Videira. Corte de ração hoje às 16 horas e 30 minutos. E o apanho hoje às 21 horas e 30 minutos, 7 cargas. Evandro Serafini, Linha Lourdes Videira. Corte de ração hoje às 17 horas e 40 minutos. E o apanho hoje às 23 horas e 40 minutos, 3 cargas. Olice Carinhato, Linha 15 de Novembro Videira. Corte de ração hoje às 20 horas e 30 minutos. E o apanho amanhã a 1 hora e 30 minutos. 7 cargas. Fernando Bariviera Buino, Linha Sede dos Exidros, Interior Tangará. Corte de ração hoje às 23 horas e o apanho amanhã às 4 horas, 8 cargas. Ademar Hintz, Linha Santo Antônio, Rio das Antas. Corte de ração amanhã às 2 horas e 30 minutos e o apanho amanhã às 7 horas e 30 minutos, 8 cargas. Ademar Hintz, Linha Santo Antônio, Rio das Antas. Corte de ração amanhã às 5 horas e 30 minutos e o apanho amanhã às 10 horas e 30 minutos, 7 cargas. 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
1: Este foi o Momento Integração MBRF. A todos uma ótima tarde e um excelente final de semana.

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2: Olá, muito boa tarde. Hoje é sexta-feira, 17 de julho. Estamos iniciando mais uma edição do RBV Notícias, ao vivo através da Rádio Videira, Rádio Tangará e Rádio Vitória. E pelo YouTube e pelo Facebook. 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Acompanhe agora os destaques de hoje. Iomerê e Ibiam celebram 31 anos de emancipação com programações festivas neste final de semana. Convenções que definem

0: Candidatos à presidência e ao governo de Santa Catarina iniciam segunda-feira. Rápida Ação evita incêndio de grandes proporções em empresa de Videira. Videira investe mais de 2 milhões de reais na reforma e ampliação de escolas. Ipomeia e Passo da Felicidade comemoram o Dia do Colono e Motorista com romarias e bênção de carros, máquinas, agrícolas e caminhões. Caçador, casal é denunciado por roubo seguido de morte de idoso. Atletas de Videira brilham no Campeonato Catarinense de Inverno. Isso e muito mais, a previsão do tempo e o esporte você acompanha a partir de agora.
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0: Meio-dia, 2 minutos, um princípio de incêndio mobilizou o Corpo de Bombeiros na tarde de ontem em uma empresa de Videira. A ocorrência aconteceu em uma máquina destiladora de solventes no setor de lavação de peças. O problema foi causado pelo acúmulo de resíduos de tinta, que impediu o funcionamento correto do equipamento e provocou superaquecimento, gerando grande quantidade de fumaça. Os bombeiros utilizaram a rede de combate a incêndio da empresa, um ventilador para retirar a fumaça do ambiente e aproximadamente 5 mil litros de água para resfriar a máquina. Felizmente, ninguém se feriu. Após a eliminação dos riscos, o local foi deixado sob a responsabilidade da Brigada de Incêndio e da equipe de manutenção da empresa. Em Caçador, casal é denunciado por roubo seguido de morte de idoso. As informações detalhadas com Murilo Roso.
2: O Ministério Público de Santa Catarina denunciou um homem e uma mulher pelo crime de latrocínio, roubo seguido de morte, praticado contra um idoso de 65 anos em Caçador. O crime ocorreu entre a noite do dia 9 de maio e a madrugada do dia 10 de maio, dentro da residência da vítima, no bairro Martelo. Além da responsabilização criminal, a 4ª Promotoria de Justiça de Caçador solicitou à Justiça a fixação de um valor mínimo para reparar os danos materiais e morais causados pelo crime. A denúncia já foi recebida pelo Judiciário e os dois acusados seguem presos preventivamente. De acordo com a denúncia, a mulher acusada do crime vivia em situação de vulnerabilidade e havia sido acolhida pelo idoso, passando a morar na residência dele. Segundo o Ministério Público, durante esse período ela teria descoberto que o idoso mantinha uma quantia de dinheiro no imóvel. A partir dessa informação, ela e o outro denunciado teriam planejado o roubo. Conforme a ação penal, os dois abordaram o idoso dentro da própria casa e exigiram a entrega do dinheiro. Em seguida, teriam iniciado uma sequência de agressões com pedaços de madeira e chutes. Ainda segundo o MP, mesmo após a vítima cair no chão, as agressões continuaram e atingiram diversas partes do corpo. A denúncia também relata que os acusados teriam apertado o pescoço do idoso utilizando um fio ou uma corda. Um laudo pericial anexado ao processo concluiu que os ferimentos provocados durante as agressões causaram a morte da vítima. Após o crime, os denunciados teriam fugido, levando o dinheiro em espécie. O promotor de justiça Marco Antônio Vargas Sandi, responsável pela ação penal, destacou a gravidade do caso e defendeu a permanência da prisão preventiva dos acusados. Com o recebimento da denúncia, o processo seguirá para a fase de instrução, quando serão produzidas as provas e ouvidas as testemunhas antes do julgamento. Para o RBV Notícias, Murilo Roso.
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0: 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E as convenções partidárias que vão oficializar os candidatos à presidência da República nas eleições deste ano, assim como ao governo do Estado de Santa Catarina, começam na próxima segunda-feira, dia 20, e seguem até 5 de agosto. A campanha eleitoral, no entanto, começa oficialmente em 16 de agosto, quando

0: estarão autorizados pedidos de voto e atos de campanha.
1: O primeiro evento confirmado será o do senador Flávio Bolsonaro, no dia 25 de julho, em São Paulo. Na sequência, outros partidos também lançarão atos, entre eles Ronaldo Caiado, Samara Martins, Romeu Sema, Rentes Dias, Edmilson Costa, Renan Santos e o presidente Luiz Inácio Lula da Silva, que terá sua candidatura oficializada no dia 2 de agosto. Cinco partidos ainda não divulgaram a data das convenções. Após essa etapa, as legendas deverão registrar os candidatos na Justiça Eleitoral. Em Santa Catarina, a primeira convenção será realizada pela Unidade Popular, que lançará a candidatura de Laís Cláudio ao governo estadual em 20 de julho, às 19 horas, no campus da Universidade Federal de Santa Catarina, a UFSC, em Florianópolis. No dia seguinte, a frente liderada pelo PSB promoverá, na Assembleia Legislativa, o ato de oficialização da candidatura de Gelson Merizio. A coligação reúne PSB, PT, PDT, PSOL, PCdoB, PV, Rede e PSDB. A expectativa é de que Ângela Albino seja confirmada como candidata a vice-governadora, enquanto Décio Lima e Afrânio Bopré disputarão as vagas ao Senado. O dia 1º de agosto concentrará as principais movimentações políticas. Em São José, o governador Jorginho Melo realizará a convenção do PL na Arena Opus, em conjunto com Novo, Podemos e Republicanos. O evento deverá homologar Adriano Silva como vice, além das candidaturas de Caroline Detone e Carlos Bolsonaro ao Senado. Na mesma data, em Florianópolis, o PSD oficializará a candidatura de João Rodrigues ao governo. A convenção contará com a participação de MDB, Progressistas e União Brasil, que também confirmarão os nomes de Carlos Chiodini para vice-governador e de Esperidião Amin e Antídio Lunelli para o Senado. Outras siglas ainda definem seus cronogramas, PRD e Solidariedade, que apoiam Ralf Zimmer, discutirão a data de suas convenções em reunião interna. Já o Partido Missão, ligado ao MBL e que pretende lançar Marcelo Brigadeiro, e o PSTU, que anunciou Marcos Sodré como pré-candidato, e ainda divulgarão os detalhes dos seus encontros partidários. Para o RBV Notícias, Edson Ribeiro.
0: No rádio e na TV, a propaganda eleitoral gratuita vai iniciar no dia 28 do mês de agosto. O município de Ibiam celebra 31 anos na próxima segunda-feira com grande festa neste final de semana. Será na Praça Municipal, com atrações musicais, apresentações culturais, feira de artesanato e atividades gratuitas para todas as idades.
2: Ibiam já vive o clima de festa. A contagem regressiva para a comemoração dos 31 anos de emancipação político-administrativa do município está mobilizando a administração municipal e toda a comunidade, que se prepara para celebrar mais um capítulo da história construída com trabalho, união e desenvolvimento. Em cada detalhe, a organização trabalha com dedicação para que tudo esteja pronto para receber moradores, visitantes e famílias que irão prestigiar a programação especial de aniversário. A estrutura está sendo preparada com muito carinho, pensando em proporcionar conforto, segurança e momentos inesquecíveis para todos que passarem pelo município durante as festividades. A celebração dos 31 anos de Ibiam será marcada por uma programação diversificada, reunindo atrações culturais, atividades para toda a família, momentos de integração comunitária e muito entretenimento com shows que prometem sacudir a galera. Mais do que uma festa, o evento representa o orgulho de um povo que acredita no crescimento do município e valoriza suas raízes, sua cultura e sua força. A expectativa é de grande participação da comunidade e também de visitantes de toda a região, que poderão acompanhar de perto uma programação preparada especialmente para

0: celebrar as conquistas de Bian e projetar um futuro ainda mais promissor. Quem traz mais informações sobre os preparativos, a estrutura montada e o convite para que toda a população participe desta grande festa é o prefeito Camilo Gatti.
1: Mais uma vez, reforçando o convite aí para nossas festividades do fim de semana, o município de Bian tá montando toda uma estrutura aí para que seja um bonito evento. Amanhã, às 13 horas, aí já terá abertura do nosso 31ª festa do município de Bian aí. À noite é abertura oficial às 19h30, com vários shows, vários artistas se apresentando aí, e também o show nacional com Adson e Alana a partir das 21h. Então fica aí meu convite mais uma vez aí à comunidade, que se faça presente e aproveite esse momento aí que o município também está oferecendo aí de descontração a toda a nossa comunidade. Também no domingo, dia 19, tem várias atrações, dentre elas o Tratoraço, que inicia-se às 9 horas da manhã, com a Santa Missa, às 10h30, venda de churrasco pelo Clube União, por encomenda, à tarde mateada e brinquedo para as crianças, às 14h30 o corto de bolo, às 15h30 o show de mágica, às 16h30 apresentações regionais aí, e às 19 horas o show também bem aguardado aí com indústria musical. Então peço a todos aí que tragam sua família, venham participar do 31º aniversário do município de Bia.
0: Para o RBV Notícias, Jean Salve.
2: E daqui a pouco no RBV Entrevistas, nós vamos falar sobre o aniversário de Iomerê, que também comemora 31 anos na próxima segunda-feira, com programação especial neste domingo. Ibian e Iomerê foram emancipados na mesma data. Meio-dia, 13 minutos.
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2: Festividades no fim de semana, nós vamos agora saber o tempo e a temperatura. Qual é a previsão? Leandro Puchalski, boa tarde.
4: Boa tarde a todos os nossos ouvintes. A tarde da sexta-feira segue sob influência dessa massa de ar seco. E não só nas próximas horas aqui no meio-oeste, mas durante todo o fim de semana, garantindo aí a presença do sol daqui até o decorrer do domingo. Claro que tem alguns momentos, né, com uma variação de nuvens, nós temos alguns momentos onde elas aparecem um pouco mais, mas vamos tendo sempre a presença do sol. As temperaturas, elas têm um comportamento, né, que sempre acaba de diminuindo um pouco na madrugada e no amanhecer, mas nada comparado com o que a gente já teve nessa semana, e durante as tardes a gente tem aquecimento previsto. A exemplo de hoje, não muito diferente, na tarde de sábado, na tarde de domingo, em termos de intensidade das tardes quentes, é parecido. Bom, nós temos, pessoal, o vento, que eu chamo a atenção de vocês, né, tanto hoje quanto amanhã, também um pouco no domingo, mas principalmente entre hoje e sábado, esse vento mais norte, né, que acaba soprando, mesmo com o ar mais seco. Bom, ele é mais contínuo, aparece aí durante todo o período, alguns momentos ele aparece em rajadas, e é nessas rajadas que a gente tem que ter atenção, porque pode se aproximar da casa de 50, 70 km por hora, em alguns momentos, atenção ao vento. Abraço para todos, informações do tempo, da Puchalski, Meteorologia.
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5: Meio-dia, 17 minutos. Ontem, aqui no RBV Notícias, nós falamos sobre melhorias nos setores do TFD e fisioterapia do Serviço Municipal de Saúde de Videira, que passam por adequação e em breve vão estar sendo realizados em outros locais, saindo das dependências do BAMI. Outro setor que vem recebendo atenção especial na Secretaria de Saúde é o setor de odontologia, que vem sendo padronizado para oferecer um atendimento mais adequado a quem precisa, como informou o coordenador da Saúde Odontológica, Alejandro Vargas Neto.
6: Eu já estou aqui há quase 8 anos, então a gente sempre trabalhou na atenção básica e na atenção especializada. Então, uma das coisas que a gente via era a dificuldade de padronização de fazer um atendimento na atenção básica, que é a porta de entrada. Para quem está nos assistindo aí, a atenção básica é aquele postão, digamos assim, que é o primeiro contato do usuário com o profissional, e aí a partir dele vai subindo camadas, né, para as especialidades, para média e alta complexidade e assim por diante, conforme o município for dando resolução dos quadros. Então a gente iniciou já um trabalho com algumas situações que a gente já via. Postinho tal atendia tantas fichas, outros atendia tantas. Como é que funcionava? A população ficava meio, será que eu vou aonde? Como é que eu faço? Então a gente padronizou a questão odontológica inicialmente em cada usuário no seu bairro. É uma coisa que a gente facilitou bastante, inclusive para o usuário. Então a gente organizando, a gente consegue, além de ter esse retorno, a gente ainda consegue disponibilizar as fichas para as unidades de saúde de cada postinho de cada bairro. Então, o profissional está lá à disposição e aquele residente daquele bairro consegue a ficha com uma tranquilidade maior do que ele conseguia. Tinha postinho nosso que atendia menos que outros, né? Uhum. Por N motivos, enfim, demanda, falta de pessoal. Primeira coisa que a gente viu foi que tinha alguns serviços que estavam sendo realizados em lugares onde não deveriam ser feitos inicialmente. Isso tudo gera um atraso. Por exemplo, as especialidades, que são o ponto médio do atendimento odontológico, ele estava sendo sobrecarregado por uma atenção básica que não caberia ali. Se você for a nível nacional, você não vai para um centro de especialidades e vai ter um atendimento básico acontecendo lá. O centro de especialidades é justamente um atendimento que a gente realiza daqueles casos que não são resolutivos nas unidades de saúde, na atenção primária. E a gente conseguiu também dar uma aceleração para as filas e diminuíram sistematicamente.
7: É aquele período de espera que as pessoas reclamam muito, né?
6: Exato. A gente teve que criar uma equipe de saúde bucal no SF Alto da Boa Vista, que foi importantíssimo, né? O deslocamento da população vinha toda pro central. A gente redividiu áreas. O São Cristóvão ali passou a fazer um atendimento local para aquela população. Santa Teresa começou a ter uma população específica. E a partir daí a gente conseguiu ter alguns avanços interessantes, inclusive em todas as áreas de complexidade maiores, né?
7: Eu lembro que a gente trabalhou bastante ano passado uma reorganização também do setor do plantão odontológico.
6: A primeira coisa que a gente foi atrás na questão do plantão odontológico foi escutar os colegas. E a gente está tendo muito amparo da administração de poder fazer algumas situações. A reorganização do plantão odontológico foi fundamental. A gente tinha muita reclamação porque tinha muitos casos que não eram criados ou acabavam caindo no plantão, não era resolvido e voltava para atenção básica no dia seguinte na unidade de saúde. E hoje a gente funciona de uma maneira simples. O plantão

0: Odontológico, ele é para casos de dor. No momento que a gente tem as unidades fechadas. As unidades fecham às 5 horas da tarde, com exceção do Centro de Especialidades Odontológicas. Então, o paciente que teve um traumatismo, importante falar bem isso, de rosto, teve um abscesso, que é aquele inchaço decorrente de uma infecção que está generalizando, teve um sangramento, uma hemorragia recorrente de alguma situação oral, seja ele feito na prefeitura ou seja ele feito no particular, deixa bem claro isso, que o privado também pode vir se ele é atendido ali. Uma situação de dor forte, ele pode procurar o plantão odontológico. A entrada é pela UPA, das 10 da noite durante a semana até as 7 da manhã, 6 da manhã, que é quando inicia-se os atendimentos nas unidades de saúde, por volta das 8. E nos finais de semana e feriados é 24 horas via UPA.
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2: 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E hoje tem o Arraiá da Rádio V. Começa às 5 da tarde na Praça Coberta da Igreja Matriz, com comidas típicas e muitas brincadeiras e atrações. Cris Menegazzo é quem nos traz mais detalhes.
3: Uma ótima sexta-feira para você que acompanha a programação aqui do RBV Notícias. Eu sou Cris Menegazzo, locutora da Rádio V. E estou passando por aqui para avisar que chegou o dia, hein? O dia tão esperado do nosso terceiro Arraiá da V. E um dia lindo, diga-se de passagem, né? Céu azul, sol brilhando, a temperatura agradável, tudo propício para você passar lá do ladinho da Igreja Matriz, na Rua Coberta, e participar com a gente dessa festa cheia de alegria e muita solidariedade. 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
2: Olha, já em Ipomeia, em Rio das Antas, acontece a tradicional festa do colono e do motorista neste domingo, com a tradicional Romaria, unindo várias localidades com a chegada na Igreja Santa Isabel. E quem faz o convite é o padre Renato Caron.
4: A nossa festa tradicional, festa do motorista e festa dos agricultores, né? Esse povo é o povo que desde sempre construiu o progresso da nossa região, né? Porque aquilo que o pessoal que trabalha a terra produz precisava ser levado para todo quanto é lado, né? Então, motorista, você falar em motorista e falar em agricultor, é gente que é que tem, primeiro, que acredita muito e que tem muita esperança. Então, essa festa é uma festa tradicional. Claro que o primeiro e grande objetivo é o congraçamento desse povo que vive ali no entorno, né, de Pomeia, pessoas, famílias muito tradicionais, mas todo mundo é convidado para vir beber dessa fonte de alegria, dessa fonte de conhecimento, de diálogo.

0: diálogo, de um parentesco até informal, porque afinal de contas todo mundo ali se sente em casa, né? Então vai ser uma grande festa e fica todo mundo convidado. O carro-chefe, né? Já que estamos falando de procissão dos carros, é o carro-chefe da nossa festa, é justamente a procissão motorizada. É, saindo vamos dizer assim, dos quatro pontos cardeais da paróquia, né? Do interior do município, da linha Gramado, da linha Rio Preto, da linha Salto, e vindo lá de Rio das Antas também, e todos eles, né, se encontrando ali em Ipomeia. É, veículos automotores, caminhões, motos, inclusive o pessoal da roça vai com o veículo também, vai de trator, não sei se vai ter ceifa, no ano passado teve. Mas o pessoal fica muito feliz e a gente precisa, né, da força divina para ajudar a gente a conduzir a nossa vida. Então a procissão basicamente está programada para sair destes pontos, né, de confluência às 8:30 da manhã. A partir das 9 horas os veículos já vão chegando lá em Ipomeia, vão receber a bênção, né, todos os veículos que chegarem lá. Em seguida teremos a missa às 10 horas e aí segue a festa da comunidade com um churrasco gostoso servido lá pelo pessoal da comunidade. De tarde tem a tarde dançante com a Bia Iva. Então é um momento bacana mesmo para a gente confraternizar.
1: E no Passo da Felicidade, Tangará, acontece também neste domingo a grande festa com desfile de máquinas agrícolas e também de caminhões, e toda a comunidade regional está convidada para prestigiar.
2: Acompanhe agora a análise do colunista Kleber Fontes, especialista em comércio exterior. Conteúdo exclusivo para o RBV Notícias.
3: Hoje faz um ano que, de segunda a sexta, eu chego até vocês pela RBV Rádios para falar de comércio exterior. Comecei falando do IOF, no meio de um julho tenso, sem imaginar que dias depois viria o famigerado tarifaço de 50%. E que ele definiria boa parte deste ano. Contei aqui a queda das exportações catarinenses, as demissões no setor madeireiro, os produtores de mel e de ovos sem isenção, os frigoríficos, os portos batendo recorde, mesmo com os Estados Unidos fechando as portas. Acompanhei telefonemas entre Lula e Trump, reuniões em Kuala Lumpur, na Malásia, decisões da Suprema Corte Americana, a queda de Maduro, a guerra no Oriente Médio, porque, goste-se ou não, tudo isso chega no bolso de quem exporta um móvel de São Bento do Sul ou um container de frango de Chapecó. Não foi uma coluna sobre números frios, foi sobre gente. O produtor de cebola de Tuporanga vendendo abaixo do custo, os 500 colaboradores em férias coletivas numa madeireira do oeste catarinense, os empresários que foram ao Washington tentar o que a diplomacia não conseguiu. Não vou dizer que é fácil escrever e gravar todo santo dia sobre um tema que exige acompanhamento contínuo. Teve dia que a pauta mudou na hora H. Teve dia que dava vontade de repetir o óbvio só para cumprir tabela. Mas também teve o orgulho de ver Santa Catarina crescendo acima da média nacional, mesmo sob tarifaço, e isso vale a pena contar. Obrigado por ouvir, por comentar, por cobrar. Essa coluna só existe porque tem gente do outro lado do rádio prestando atenção. E no fim das contas, como eu sempre digo, de fato é tudo uma questão de logística. E é por meio dela que eu chego até vocês diariamente. Para mais análises, me siga no Instagram, @kleberconk.fontes.
1: 12:30, nós vamos a um breve intervalo. Você ligado aqui no RBV Notícias, até a 1:00 PM as principais informações. 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Após o intervalo, tem a entrevista desta sexta-feira e hoje a entrevistada é a prefeita Lucy Peretti, falando sobre os 31 anos, a evolução, o crescimento, a expansão do município de Iomerê. Nós voltamos em instantes.
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6: Meio-dia 34 minutos, a Prefeitura de Videira assinou as ordens de serviço para duas importantes obras na rede municipal de ensino, que somam mais de R$2.200.000 em investimentos. O CEMEI Dolores Damo de Oliveira receberá um novo muro de contenção, reforma estrutural, pintura e melhorias no passeio. Já a Escola Apolo de São Pedro passará por uma ampla reforma e ampliação, com construção de novas salas de aulas, banheiros, depósito e melhorias na Secretaria Cozinha e Refeitório. Segundo a Secretaria de Educação, a ampliação permitirá a criação de 20 novas vagas para estudantes. As obras devem começar ainda nesse mês de julho e tem como objetivo oferecer mais segurança, conforto e também qualidade no ambiente escolar. 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
7: Olá, boa tarde. Eu sou Ernesto Júnior. Seja bem-vindo, seja bem-vindo a mais uma edição do RBV Entrevista, que está começando a partir de agora nas plataformas da Rádio Videira. A gente recebe aqui nos nossos estúdios a prefeita Lucy Peretti, prefeita de Umerê, que completa nessa segunda-feira 31 anos de emancipação política administrativa.
8: Como que a senhora vem observando todo esse desenvolvimento, vem observando esse trabalho que vem sendo realizado?
9: Primeiro, eu acho que a gente deve iniciar agradecendo, né, tendo muita gratidão por quem iniciou lá atrás, né, por quem teve a visão que Iomerê um dia poderia ser, se tornar um município, né, como tu bem colocou, era distrito de Videira. Então, lá atrás, alguém pensou, o senhor Renato Fauro, de mudar o traçado do asfalto. Ele não passaria no primeiro

0: momento lá por Iomerê, seguindo por Arroio 30 e Salto Veloso. Ele, o traçado dele era por Antagorda, saindo lá na linha Paulina e seguindo. Então, Iomerê talvez não tivesse nem tido despertado, né, para ser município. E para Videira também era uma extensão muito grande, né, mais Iomerê. Então, eu vejo que todo mundo saiu ganhando com a emancipação, né? E Iomerê, especificamente, né, teve um salto muito grande em desenvolvimento, em crescimento, porque nós não tínhamos há 35 anos atrás, assim, a gente não tinha nenhuma rua asfaltada. Então, desde que se tornou município, né, o primeiro prefeito aí também, o Jocir Zago, teve um papel muito importante, onde não tinha, né, se tornou município, teve todo o processo de emancipação, mas não tinha estrutura. Eles levaram de casa um computador, quem tinha, e a cadeira, a mesa, para começar todo o trabalho, né? E foi muito bem feito por ele e por depois os que me antecederam também, cada um no seu momento, dando o seu melhor, fazendo o melhor pelo nosso município. E hoje a gente tem toda essa estrutura e esse desenvolvimento mediante o que foi feito lá atrás e com o papel hoje que nós estamos também fazendo numa condição de uma boa arrecadação que nós tivemos nesse período, de poder renovar aí toda a nossa frota de máquinas na saúde, né? Hoje nós conseguimos ter 3 médicos, 3 enfermeiras, parece pouco quem ouve, mas para o nosso município é um avanço. Né? A gente conseguir proporcionar muito mais na saúde, na educação.
1: No início desse ano, o município vivenciou uma situação que infelizmente vem se tornando cada vez mais comum aqui na nossa região, que é a questão das intempéries climáticas. E foi uma situação grave que aconteceu na cidade, que atingiu a nossa região e que influenciou inclusive algumas decisões, inclusive em referente à festa do aniversário agora neste fim de semana. Como que a cidade enfrentou isso e qual que é o principal ponto que a senhora observa depois dessa situação vivenciada lá no mês de fevereiro, no início do ano?
0: Sim, foi muito triste, Ernesto, estar com os agricultores vendo 80% da produção de uva, por exemplo, no chão, né, com aquela forte chuva de granizo, de soja, de milho, aqueles pés de milho somente ficaram o talo e a espiga lá, que depois acabou mofando e perderam muito. Temos também uma produção grande já de oliveiras, então aqueles frutos todos no chão, que seria também a segunda extração, né, do azeite de oliva, e que se perdeu também. E em Bom Sucesso, né, especialmente lá no ginásio, onde que nós tivemos que interditar o ginásio da escola, e não só que ele era da escola, a comunidade que usava também, né? E aí tivemos que fazer a demolição e agora fazer, então, um novo ginásio. E foi por conta disso que a gente tomou essa decisão, não sozinha, né, com uma comissão, com integrantes também de várias entidades que vieram para a gente tomar junto essa decisão de fazer somente um dia de festa neste ano, né? Vai ser só no domingo, porque esse valor que a gente investia na festa, nós vamos estar investindo nesse ginásio. Também demos subsídio aos agricultores ali também de horas máquinas e na silagem, melhoramos também. E eu vi assim que não tinha como a gente se coloca, eu sempre tenho um olhar de mãe, de nona, que eu já sou, né? Primeiro a nossa casa estar bem estruturada, para daí poder então fazer festa. Não teria sentido a gente estar festejando 3 dias e sabendo que as nossas crianças, os alunos, eles não têm onde fazer a prática de educação física, o professor tem que usar da criatividade dele, usa lá o espaço do pavilhão lá da comunidade de Bom Sucesso, mas isso é por um período, né? Depois eles merecem um espaço próprio, né? E a comunidade, né, também não tem mais onde fazer uma prática de atividade física. E a gente está colocando um esforço grande nisso, nós já estamos numa fase

0: que a empresa contratada agora em setembro ela entrega o projeto, e aí depois a gente inicia o processo de licitação para a construção lá do ginásio. Então nós estamos bem conscientes assim da decisão que tomamos, que foi de novo pensando na nossa população. Então agora falando um pouquinho para frente do que vai impactar, exemplo, o asfalto de Iomerê a Pinheiro Preto, nós já iniciamos também essa obra, e que muito vai impactar a nossa população e também da região, né? É um trajeto ali que necessitava, né, dessa atenção, dessa pavimentação, onde escoa, né, grande parte da nossa produção, também vendo na questão turística, né, nós temos que investir também no turismo, pensando para frente, né, não podemos pensar só no hoje, né, vai impactar com a reforma tributária. Então nós somos um município que muito nós produzimos e nós não temos tanto consumo, e uma forma de aumentar o consumo vai ser a questão do turismo. Então já tem várias propriedades aí privadas se desafiando, né, e o nosso papel é esse acesso, né, melhorando as estradas, dando melhores condições de acesso também para o turismo.
1: Obrigado, prefeito. Eu gostaria de agradecer a sua presença aqui nos nossos estúdios neste RBV Entrevista e desejar os parabéns a toda a população.
0: Muito obrigada. Obrigada, Ernesto, mais uma vez pelo espaço aqui, pela acolhida de sempre.
1: Para você que estava com a gente, você pode ver e rever o RBV Entrevista a qualquer momento nas nossas plataformas digitais, no YouTube e também no Spotify. A gente se encontra na próxima semana. Até lá.
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3: Meio-dia, 43 minutos. 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
3: São 12 horas e 43 minutos. Curso oferece formação gratuita de 32 horas para quem deseja aprender a arte do tear com lã de ovelha, incentivar a geração de renda, isso em Tangará. E o repórter Jean Salve é quem nos traz os detalhes.
4: A Prefeitura de Tangará está com as últimas vagas abertas para o curso de artesanato tear com lã de ovelha. Uma oportunidade gratuita para quem deseja aprender uma técnica tradicional, desenvolver novas habilidades e ainda obter certificação. A capacitação será realizada entre os dias 28 e 31 de julho, na estação ferroviária, com carga horária total de 32 horas. Durante o curso, os participantes terão a oportunidade de aprender desde a preparação do fio de lã até a confecção de diferentes peças artesanais, como tapetes, peças de vestuário e itens utilizados na montaria. A iniciativa busca incentivar o artesanato, preservar técnicas tradicionais e criar novas oportunidades de geração de renda por meio da valorização da cultura e do trabalho manual. As inscrições seguem abertas até a próxima quarta-feira, dia 22 de julho, e devem ser realizadas pelo e-mail turismo@tangará.sc.gov.br, informando o nome completo e o CPF. As vagas são limitadas, portanto, quem deseja participar deve garantir a sua inscrição o quanto antes e aproveitar essa oportunidade de qualificação gratuita oferecida pelo município de Tangará. Para o RBV Notícias, Jean Salve.
3: 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Meio-dia e 45, um breve intervalo. Já já tem informações do esporte e outras notícias em instantes.
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7: Meio-dia, 48 minutos. 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Três atletas de Videira participaram do Campeonato Catarinense de Inverno de Natação realizado em Florianópolis. Miguel Gasparin Kunzler, Helena Zanotti Bettinelli e João Vitor Vans Monteiro representaram a Associação Chapecoense de Natação em uma competição que reuniu cerca de 430 atletas de 22 equipes de Santa Catarina. Durante o campeonato, os nadadores disputaram provas de velocidade e melhoraram suas marcas pessoais. Resultado do empenho nos treinamentos, a equipe também encerrou a competição com cerca de 40 medalhas e o terceiro lugar geral no quadro de medalhas. Os atletas seguem participando de competições estaduais e nacionais e buscam apoio para dar continuidade ao desenvolvimento na modalidade. Ontem foi retomado as disputas do Campeonato Brasileiro com dois jogos. Vamos saber os resultados, as próximas disputas e a situação na tabela de classificação de cada um dos participantes, onde a Chapecoense, que representa Santa Catarina, está na lanterna. Fabiano Trindade.
8: Pela 19ª rodada do Brasileirão da Série A, que foi retomada ontem, quinta-feira, aconteceram dois jogos. O Botafogo venceu o Santos por 2-1 e o Vitória venceu o Vasco por 1-0. A rodada segue com dois jogos hoje. Às 20 horas tem Fluminense e Red Bull Bragantino e às 20 horas também Mirassol e Grêmio. Já os próximos jogos acontecerão na terça-feira, 19h30, Atlético Mineiro e Bahia. No dia 22, quarta-feira, 19h30, Coritiba e Palmeiras, 21h30, São Paulo e Atlético Paranaense, 21h30, Internacional e Cruzeiro, 21h30, Chapecoense e Flamengo. O complemento da rodada será na quinta-feira, dia 23, entre Corinthians e Remo. A classificação tem o Palmeiras primeiro colocado com 41 pontos, o Flamengo é o segundo

com 34, Fluminense é o terceiro com 31, Atlético Paranaense é o quarto com 30, Bragantino é o quinto com 29, Bahia é o sexto com 26, Coritiba é o sétimo com 26, São Paulo é o oitavo com 25, Botafogo é o nono

0: Mirassol é o 19º com 16 pontos e a Chapecoense é a 20ª com 9 pontos.
1: Meio-dia 52 minutos, você acompanha o RBV Notícias. Nós lembramos, né, que esse fim de semana é dia de acompanhar também os jogos da Copa do Mundo, que está aí na sua grande final no próximo domingo, quando estarão se enfrentando às 16 horas as seleções da Espanha e da Argentina. Mas amanhã, sábado, 18 horas, tem a disputa pelo terceiro lugar entre França e Inglaterra. A Receita Federal começa a implantar a partir do final deste mês, um novo modelo de CNPJ que vai permitir combinação de letras e números. A mudança será aplicada apenas para novos registros de empresas e tem como objetivo ampliar a quantidade de identificações disponíveis no país. Os CNPJs atuais continuarão válidos e não precisarão ser alterados. Os dois formatos, numérico e alfanumérico, terão a mesma validade jurídica. A Receita orienta que empresas revisem seus sistemas de gestão, emissão de notas fiscais e banco de dados, para garantir que estejam preparados para reconhecer os novos formatos. A alteração será feita de forma gradual e busca garantir espaço para novos registros de empresas, filiais e outros tipos de inscrições nos próximos anos. E o governo busca, ou o governo afirma, que novo tarifaço é medida injusta e descabida e promete apoiar setores atingidos. O presidente do Banco Central rebate argumentos do governo norte-americano e diz que o Pix continuará gratuito e instantâneo.
2: O governo federal realizou uma entrevista coletiva nesta quinta-feira para detalhar as ações contra o novo tarifaço de 25% imposto pelos Estados Unidos sobre produtos brasileiros. A coletiva foi ampla porque reuniu desde o vice-presidente Geraldo Alckmin, presidente do Banco Central Gabriel Galípolo e vários outros ministros. No pronunciamento, os ministros classificaram a medida norte-americana como injusta e descabida. O principal anúncio foi a ampliação do programa Brasil Soberano para fornecer apoio financeiro e proteger as empresas e os empregos afetados. Márcio Elias Rosa, ministro do Desenvolvimento, Indústria e Comércio, explicou.
3: O governo, a partir de agora, tem como prioridade atender e apoiar esses setores atingidos por essa injusta, indevida e ilegal tarifação que nos foi imposta. Esses setores mais atingidos são basicamente madeira, máquinas e equipamentos elétricos, móveis, mobiliários, produtos cerâmicos, calçados, açúcar. Esses setores poderão contar com a ajuda do governo federal de diferentes formas. Um deles é apoiando a diversificação de mercado.
2: O vice-presidente Geraldo Alckmin reforçou que os Estados Unidos sempre tiveram um superávit com o Brasil e lembrou que o Brasil já tem a lei da reciprocidade, mas que só será aplicada em momento oportuno.
4: Acho que primeiro destacar que a medida é injusta e descabida. Se nós pegarmos os próprios dados dos Estados Unidos, nos últimos 15 anos, os Estados Unidos teve conosco 424,5 bilhões de dólares de superávit na balança comercial. E destacar que nós temos uma lei, que é a lei da reciprocidade, aprovada por unanimidade no Congresso Nacional e que o governo, no momento adequado, saberá como implementá-la.
2: O presidente do Banco Central, Gabriel Galípolo, garantiu que o Pix continuará gratuito e instantâneo e afirmou que desde a implementação do Pix, o setor de cartões de crédito cresceu mais ainda.
5: Uma vez analisado o que aconteceu efetivamente a partir da implementação do Pix, o mercado de cartão de crédito cresceu 150%. Quando a gente olha para as alternativas e o que aconteceu no mercado, quem perde espaço são os cheques e o dinheiro físico, o que é absolutamente desejável para todos. Então, o caso da implementação do Pix, ele consegue se configurar como um desses em que ele é benéfico para quem demanda e para quem oferta, para o setor público e para o setor privado. Ele produziu benefícios para a sociedade como um todo e isso é reconhecido internacionalmente. nacionalmente.
2: O ministro da Fazenda, Dario Durigan, afirmou que a partir da próxima semana vai ouvir os vários setores afetados pelo tarifaço para dar andamento ao programa Brasil Soberano, que já

0: socorreu setores afetados pelo primeiro tarifaço.
1: A gente vai ouvir os setores e, com bastante prontidão, seguir executando. O Plano Brasil Soberano ele está vigendo, está gerando efeitos, até porque a gente tem alguns setores já afetados. O que nós vamos fazer é recalibrar, uma vez ouvidos os setores, para que prontamente, então é possível sim que no início de agosto a gente já tenha isso produzindo efeitos, sempre com toda a cautela para fazer o atendimento daqueles que precisam e não de um universo desnecessário, garantindo o compromisso fiscal.
0: Santa Catarina será bastante afetada por este segundo tarifaço e o presidente da FIESC, Federação das Indústrias do Estado, Gilberto Seleme, pede empenho do governo federal no diálogo com os Estados Unidos.
2: Santa Catarina foi um dos estados mais prejudicados. 40% das nossas exportações para os Estados Unidos, elas estão sendo taxadas. Nós fazemos produtos manufaturados e com isso aí a nossa indústria vai sofrer um pouco. A indústria brasileira e a indústria americana, as duas caminham lado a lado. Eu acho que está na hora do nosso governo pegar e defender um pouco mais o Brasil. Porque os Estados Unidos, se não comprar do Brasil, o mundo inteiro quer vender para os Estados Unidos. E nós não temos outro mercado que vai absorver toda essa produção que nós fizemos, principalmente direcionada para o mercado americano.
0: O novo tarifaço entra em vigor no dia 22, próxima quarta-feira. Mercadorias que já estão em trânsito e forem desembarcadas até 29 de julho estarão isentas da taxa. De Brasília, da Rede de Notícias Acaerte, repórter Rita Sardi.
3: 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Outras informações através do portal RBV. Segunda-feira, meio-dia, estaremos de volta. Um ótimo final de semana para você. Uma ótima sexta-feira.
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1: Olá, estamos começando mais uma edição do Videira em Pauta, o programa de rádio semanal da Prefeitura de Videira. Hoje, nossa pauta é infraestrutura. Duas obras da Prefeitura chamaram a atenção da população nessa semana. O anúncio do lançamento do edital de construção da nova ponte sobre o Rio do Peixe e o início da repavimentação da estrada que liga o Cetreve à Anta Gorda. Mais uma ação da Prefeitura na área de pavimentação rural. Fique com a gente e saiba os detalhes sobre essas duas importantes obras de melhorias na mobilidade urbana dos videirenses.
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1: E começa a se tornar realidade uma das obras de mobilidade urbana mais aguardadas de Videira. A administração municipal publicou nessa semana o edital de concorrência eletrônica para a contratação integrada da empresa que será responsável pela elaboração dos projetos de engenharia e pela construção da nova ponte sobre o Rio do Peixe, ligando os bairros Farroupilha e Carelli, e sendo uma extensão da Alça Norte, que já está em fase de implantação. É uma obra considerada estruturante, né? Então, a nova ponte, ela criará uma importante rota alternativa, reduzindo o trânsito da região central e oferecendo uma nova opção de acesso entre diferentes regiões da cidade. Quem conversa conosco a respeito desta importante obra, cuja administração municipal dá o pontapé inicial agora, é o prefeito Vilmar Carelli. Boa tarde, prefeito.
3: Boa tarde. Em outras ocasiões, nós tivemos a oportunidade de comentar sobre esse assunto, que é a construção de mais uma ponte sobre o Rio do Peixe. Essa ponte, ela é a, pode-se dizer que é a continuidade da

0: Alça-Norte. E quem vai utilizar a Alça-Norte vai ter a condição de usar essa ponte para desviar de vez o centro da cidade. É mais um capítulo da mobilidade urbana que nós sempre comentamos, e de compromissos assumidos, inclusive, e já realizados também, sobre a questão do nosso trânsito. São investimentos pesados que vão impactar positivamente dentro dessa área, dentro desse aspecto. O edital já foi lançado, da condição da ponte, numa modalidade diferente. É diferente porque a coisa é uma legislação nova. Hoje é possível se lançar um edital para a construção de uma obra dessa envergadura de forma integrada. Esse é o termo que se usa. Por que integrada? Porque quem ganhar a licitação vai elaborar o projeto da construção e a execução da construção. Por isso, de forma integrada. É uma modalidade nova, repito, e que nós lançamos mão porque achamos que é uma mudança importante e que vai agilizar vai agilizar bastante o processo. E o que é mais importante, é uma obra dessa magnitude aí, durante a construção, sempre é possível alguém queira fazer aditivo, aquelas histórias todas. E com isso, a figura do aditivo vai desaparecer. Porque quem vai construir a ponte vai ser quem fez o projeto.
1: Agiliza bastante, né, prefeito? Porque a empresa vai orçar a execução da obra de acordo com o projeto que ela mesma executou, né? Então, essa questão do aditivo, ela acaba caindo por terra.
0: Exatamente. A partir do momento que assina o contrato da execução, a elaboração do projeto e da construção, aí a coisa é só esperar o tempo necessário para que ela saia do papel e aconteça definitivamente.
1: Bom, agiliza, digamos assim, a parte de execução da obra, mas é necessário um tempo maior para que as empresas possam elaborar o projeto. Enfim, o edital está lançado, mas ele deve abrir lá por outubro. Então, esse espaço, esses meses até outubro, é justamente porque as empresas têm um tempo de se inteirar do projeto, executar o projeto e orçar a obra, é isso?
0: Exatamente. Isso vai acontecer em outubro. E acreditamos que até o final do ano, porque tudo bem, o projeto e o processo licitatório está marcado para outubro, está agendado para outubro. Mas sempre tem uns perrengues a mais que surgem aí durante esse processo. Alguém pode entrar com recurso, aquelas coisas todas que é possível acontecer. Mas acreditamos que, mesmo que aconteça alguma coisa nesse sentido, até o final do ano isso deve estar definitivamente pronto para iniciarmos as obras a partir do início do ano que vem.
1: É a terceira grande ação da sua gestão, prefeito, na mobilidade urbana, que, vamos dizer assim, era uma das maiores dores, vamos usar essa palavra, do Videirense. Lá em 2024, 2023, 2024, isso foi muito, muito, muito debatido. Uma das primeiras ações foi a mudança do trânsito na área central da cidade, impactou muito positivamente, foi assim, com a grande aprovação popular, continua dando resultados ainda, né? E vai continuar por algum tempo ainda. Mas também era muito latente, e o senhor falou várias vezes, que somente a mudança do trânsito não resolveria o problema. A mudança daria um fôlego, mas precisariam obras estruturais. E vieram as obras estruturais. A Alça Norte está ali, de vento em popa, sendo aberta, e agora a ponte. Como é que o senhor caracteriza essas ações da administração municipal em termos da importância delas, não só para esse momento agora de Videira, mas para os próximos anos?
0: São obras que fizeram com que nós pensássemos muito sobre isso, analisássemos bastante a viabilidade de tudo isso, porque são investimentos com recursos públicos, nós temos que ter essa responsabilidade. Como você falou, o trânsito da forma como que estava, e nós prometemos que nós mudaríamos e mudamos, e essa mudança financeiramente nos custou praticamente nada, e mesmo você acaba de dizer que o que se percebe de uma forma absolutamente clara, que deu certo e as pessoas estão contentes. Mas falávamos também que não era só a mudança do trânsito, para que o trânsito ficasse da forma com que nós imaginávamos que pudesse ficar, que só

0: eram os investimentos que nós estamos fazendo, como que é a Alça Norte, 7,5 milhões, uma extensão de quase 2 quilômetros, num trecho de um solo bastante acidentado, muita movimentação de terra, muito corte de terra, muita pedra, inclusive alguns pontos de rocha, que tem que ser eliminado para poder viabilizar o trecho. E por isso esse valor, né, de 7 milhões e meio, é um valor considerável. E agora a ponta, né? A ponta que vem culminar com aquilo que nós imaginamos com a construção também da Alça Norte. Eu não tenho dúvida nenhuma que o trânsito da nossa cidade vai ficar muito melhor a partir do momento que essas obras impactantes vão trazer o resultado.
1: Só para localizar, prefeito, a obra, então, a ponte, ela será construída ali no bairro Farroupilha, né? Exatamente os pontos em que pontos ela vai ligar, obviamente passando sobre o Rio de Peixe.
0: A nova ponte, ela vai ser construída nas proximidades ali do Colégio Josefina Caldeira da Andrade. A partir de onde termina a Alça Norte, na rua Farroupilha, se não me falha a memória, ela vem até as imediações dessa escola, passando do lado da escola, atravessa o trilho, a estrada de ferro, e ela vai terminar na rua Anita Garibaldi. E a partir da rua Anita Garibaldi, ela vai servir de acesso para a rua Severino Pascoal, que é aquela que vai lá para o Parque da Uva e o Merê, enfim.
1: Dá acesso ao contorno sul, você, né, acaba formando um anel viário.
0: Exatamente. Acaba acontecendo uma ligação também com o contorno sul. Eu acho muito bom. Eu tenho certeza que aquilo que nós imaginamos e aquilo que nós vamos fazer vai impactar positivamente em vários aspectos, inclusive nesse do contorno sul também.
1: Também, prefeito, precisamos levar em consideração que essas obras estruturais, elas não resolvem um problema imediato do trânsito. Você está prospectando aí uma sobrevida, digamos assim, para a mobilidade urbana de alguns anos, né?
0: Exatamente. É claro que à medida que a cidade cresce, que os problemas vão surgindo em função do crescimento, outros investimentos no futuro deverão ser feitos, deverão ser idealizados. Mas acredito que isso já vai acontecer numa administração que não vai ser a nossa, né? Vai ser as futuras, que a gente não sabe avaliar ainda daqui a quanto tempo que isso seja necessário, mas essa necessidade, elas virão e deve ser tratado com a mesma responsabilidade e com a mesma propriedade por parte da administração que estiver aqui conduzindo os destinos do município.
1: O último grande investimento que nós tivemos em mobilidade urbana foi ali por 2015, 2016, foi o Contorno Sul, né? Então a gente tem aí 10, 11 anos que o Contorno Sul, e aí ele continua ainda sendo muito eficiente, mas já dependendo agora de um outro investimento. A julgar por esse tempo todo que foi feito esse grande investimento, agora esses outros dois investimentos, dá para prever aí que pelos próximos 15 anos a gente pode ter um pouco mais de tranquilidade em relação à mobilidade, que fica.
0: É difícil de vislumbrar um tempo que isso vai acontecer, mas talvez nos 15 ou até mais do que isso, né? Eu acho que até mais do que 15 anos. Você que subestimou o tempo necessário que vai surgir para que esses investimentos a cidade tenha que fazer.
1: Mas de tempo em tempo o município precisa repensar essas obras estruturantes.
0: Exatamente, e nós estamos fazendo a nossa parte nesse momento que nós temos aqui a responsabilidade de fazer.
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1: A Prefeitura de Videira iniciou nessa semana a repavimentação da estrada que liga o Cetreve à localidade de Antagorda. Nós vamos saber um pouco mais sobre o andamento dessa obra e também sobre a atenção que os motoristas precisam ter ao transitar pelo trecho com a nossa colega Josiane Ullini.
3: Oi, Clemir. Eu estou aqui com o secretário de Obras e Projetos, o Luiz Fernando Gardini, e nós vamos conversar sobre a repavimentação entre o Cetreve e Antagorda. Gardini, o que está acontecendo no local?
4: Nós estamos fazendo uma obra de repavimentação.

0: Plantação asfáltica do local. A comunidade há muito tempo pedia para que a gente fizesse essa obra. Não era comum, não era incomum a gente ver abertura de buracos e valas. A produção rural nesse trecho também é muito intenso. O tráfego de veículos pesados ele é muito grande. Isso por si só justifica a realização da obra. Importante destacar também que, como ela é uma obra que já existe, nós precisamos fazer esse processo de repavimentação agora. Se acentuar ainda mais a questão da degradação do pavimento asfáltico, fica pior lá para frente para que a gente possa fazer a repavimentação. Aí teria que fazer uma nova pavimentação, onde o custo seria muito mais elevado. Então, no momento certo, a gente faz essa obra a fim de aproveitar o que já tem. E daí a gente consegue enquadrar com uma repavimentação, os custos são menores e também a qualidade vai ficar muito semelhante como se fosse uma pavimentação nova.
1: E falando em valores, Gardini, quanto que é o valor dessa obra?
0: O valor dela orçado inicialmente é R$ 4.999.984. Então, um valor aí muito próximo a 5 milhões. O serviço ele está sendo feito pela empresa Caim de Engenharia, intermédio a contratação via consórcio Sim Catarino. Então, a consórcio Sim Catarina tem uma ata vigente para repavimentação, era própria para a repavimentação asfáltica. E nós fizemos a adesão dessa ata e a contratação desse serviço, que, repito, é extremamente importante para a comunidade e para a população que utiliza esse trecho.
1: Certo, Gardini. E o trânsito no local, ele está sendo interditado. Como está funcionando e o que os motoristas devem fazer?
0: Bom, nós vamos trabalhar no sistema de pare-siga. Por quê? Qual que é a razão? Deixa eu explicar inicialmente, isso também é um pouco por conta da parte técnica da obra que nós estamos fazendo. Essa é uma obra que, conforme eu comentei, ela já vinha dando problema há algum tempo. E em alguns locais foi necessário nós fazermos o que a gente chama de remendo profundo, que é escavar toda aquela parte que está com problema e fazer uma repavimentação completa. Então, só para a gente ter uma noção, são 2.450 metros cúbicos, tá, de escavação no local. Então, são vários pontos que deu problema no passado, alguns, inclusive, que constantemente era fechado o buraco e posteriormente ele reabria. Isso acontece por quê? É problema de drenagem, muitas vezes, a falta de base, sub-leito, enfim. Então, nós vamos fazer um remendo profundo nesses locais. E como ela é uma rua, ela é um trecho bastante estreito, essa VDR, fica difícil a gente fazer esse trabalho sem poder trancar o trânsito, porque nós temos que escavar ele até no solo e repavimentar. E na hora que escava, muitas vezes a gente precisa também carregar esse material em caçamba e nós necessitamos utilizar as duas pistas. Então, por essa razão que a gente vai trabalhar no sistema de pare-siga, aproximadamente 30 minutos. Não é um trabalho rápido, ele é um pouquinho demorado, é um pouquinho complicado de fazer. E também, por ser um trecho estreito, não é seguro que a gente faça a liberação de 10 em 10 minutos, por exemplo. Até algumas pessoas nos procuraram com relação a isso. Nós pedimos que a população tenha um pouquinho de paciência, sabemos que, infelizmente, esses transtornos acontecem, mas nós temos que pensar que a melhoria ela vai ser muito significativa. Então, é um trecho muito legal ali que a gente está programando ali. Essa obra vai ser muito boa, né? Então, nós estamos aplicando uma camada asfáltica de 5 centímetros em cima da existente, que também tem 5. Então, nós vamos. É um sistema novo, né? A gente sempre fala assim: ah, vamos repavimentar, vamos arrancar o asfalto e fazer um novo. Tá, mas por que não fazer esses tratamentos pontuais, onde a gente sabe que tem problema? É uma obra que já está consolidada, porque já faz muitos anos que ela foi feita, então a gente já sabe quais são os pontos que deu problema. E a partir disso, nós aplicamos uma nova camada asfáltica, e daí nós passamos a ter um asfalto aí bastante superior até do que um asfalto novo, né? A gente vai ter um asfalto aí com uma camada de 9 a 10 centímetros. Então vai ser bastante importante essa obra, esse sistema de repavimentação que nós estamos efetivamente fazendo agora.
1: Gardini, e ao final, então,

0: toda a via vai ser pavimentada. Qual é o trecho exato?
1: Sim, os 5 quilômetros que compreende desde o Cetreve até a comunidade de Antagorda ali. É, esse trecho, a primeira parte, a maior parte dele foi feita ainda nos anos ali, início de 2012, 2013, por essa época aí. Então é um trecho que já há 14 anos está em atividade e era necessário nós termos uma manutenção preventiva desse trecho.
0: Certo. E qual é o prazo para a conclusão da obra?
1: Olha, a empresa nos solicitou 60 dias de trabalho. No entanto, nós sabemos que períodos de chuva é muito difícil a gente fazer essas atividades por uma razão simples, né? Não é uma atividade a céu aberto. É diferente de uma construção que, se você já cobriu, você consegue trabalhar internamente ali, não tem como. Então, se o tempo colaborar, nós acreditamos que dentro de um prazo de 60 dias, nós vamos ter essa obra concluída.
2: 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E chegamos ao final do nosso Videira em Pauta. Uma ótima tarde, um bom fim de semana. Até a semana que vem, aqui na Rádio Videira, Rádio V e também pelo Spotify. Até logo! 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
1: Horas 19 minutos. 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Na festa, muita música, pescaria, brincadeiras e brindes para toda a família. 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

utilidade pública. Foi encontrado carteira com documentos em nome de Daniel Andrade. A carteira está disponível para retirada na GIA, na Rua Saul Brandalize, no centro de Videira. Daniel Andrade, retire seus documentos na GIA. 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No cardápio, carne de gado, carne de porco, galeto, macarronada, maionese, pão e saladas. A tarde dançante será animada pelo Grupo Geração e Carlinhos Steiner. 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É domingo no Clube do Tibis. Almoço com tarde dançante. Oportunidade de trabalho. 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Completo serviço de bar e cozinha. 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Às 16 horas, sorteio da rifa. Você pode fazer reservas de mesa, de churrasco, conversando com o Juliano, no telefone WhatsApp 999-32-3082. 999-32-3082. Grandiosa festa, na Capela São Paulo Bom Sucesso, em Omerê, no dia 26 de julho. É a festa do colono. 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

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Oportunidade de trabalho. O Cine Videira tem vaga para açougueiro, ajudante de pintor industrial, assistente de prevenção de perdas, auxiliar de cozinha, auxiliar de encanador, auxiliar de limpeza, auxiliar de linha de produção, auxiliar técnico de montagem de implementos rodoviários, cartazeiro, estampador de tecidos, instalador, reparador de redes de comunicação de dados, mecânico de refrigeração e climatização, nutricionista, operador de empilhadeira, operador de trator esteira, escavadeira e motoniveladora, padeiro, pedreiro, pintor industrial, servente de obras, soldador, soldador mecânico, elétrica, MIG e TIG, vendedor externo, é necessário ter CNHB, carro próprio e também a disponibilidade para viajar. Vendedor de máquinas e implementos agrícolas com CNHB e disponibilidade para viajar. Para fazer o seu cadastro, acesse o site empregabrasil.mte.gov.br. empregabrasil.mte.gov.br. Ou então compareça na Casa do Cidadão, na antiga rodoviária aqui em Videira. A comunidade Divino Salvador de Videira convida a todos para baile de casais que será realizado amanhã, dia 18, com a animação do grupo Toque Musical. O início do baile é às 23 horas e 30 minutos. Ingressos no valor de R$ 35. Convide seu par, a família, os amigos. 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O EMOSC está precisando da sua solidariedade. 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

0: 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E hoje, a partir das 15 horas, tem o terceiro Arraiá da V. Até às 22 horas. Muita música, pescaria, brincadeiras, brindes para toda a família. E claro, solidariedade. Nós esperamos você na Rua Coberta, ao lado da Igreja Matriz, junto com a Rede Videirense de Combate ao Câncer, Família Down, Comunidade Terapêutica São Francisco, APAI e Paróquia Imaculada Conceição. 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
11: Horas 41 minutos, 19 minutos faltando para as 14 horas. Aos prezados associados da Cooperview, do Sicoob e todos os demais ouvintes, uma boa tarde. Hoje, 17 de julho, sexta-feira, na elaboração deste boletim, Nelly Orso. 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

0: 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Nós vamos informar a partir de agora o carregamento de suínos para abate. No próximo domingo, dia 19 de julho, tem carregamento de suínos na propriedade de Newton Perazzoli. 315 suínos a partir das 22 horas. Segunda-feira, dia 20 de julho, tem carregamento de suínos na propriedade de Emerson de Césaro. 675 suínos a partir das 19 horas e 20 minutos. Na terça-feira, 21 de julho, tem carregamento de suínos na propriedade dos senhores Edilson Carlos Nese, 806 suínos a partir das 5 horas e 30 minutos. Emerson de Césaro, 526 suínos a partir das 23 horas e 20 minutos. Na quarta-feira, dia 22 de julho, tem carregamento de suínos na propriedade de Edson Carlos Nese. 458 suínos a partir das 14 horas. Na quinta-feira, dia 23 de julho, tem carregamento de suínos na propriedade de André Arcari. 708 suínos a partir das 9 horas. Na sexta-feira, dia 24 de julho, tem carregamento de suínos na propriedade de Zilda Blinde. 314 suínos a partir das 9:30. Mais 778 suínos a partir das 19 horas e 20 minutos. Na sexta-feira, dia 24, também tem carregamento de suínos na propriedade de Valdir Rigo. 294 suínos a partir das 9 horas. No sábado, dia 25 de julho, não haverá carregamento de suínos para abate. E atenção, hoje, sexta-feira, a partir das 15 até as 18 horas e 30 minutos, tem degustação de salgados e doces no mercado da Cooperville. Você que é apaixonado por uma boa comida? Tem novidade deliciosa chegando no mercado da Cooperville com a parceria com o Pão da Gula Alimentos. Então, hoje, das 15 às 18 horas e 30 minutos, no mercado da Cooperville, tem degustação de salgados e doces. É na Avenida Dom Pedro II, 789, no centro aqui de Videira. Que tal, hein? Saborear delícias! É hoje só, das 15 às 18h30. Tem novidade no mercado da Cooperville com o Pão da Gula Alimentos. Por hoje, eram essas as informações. Que você tenha um abençoado final de semana. Nós retornaremos na segunda-feira, neste mesmo horário, aqui na Rádio Videira.
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7: Duas estratégias bem diferentes. Espanha e Argentina adotam caminhos completamente opostos para lidar com a fumaça dos incêndios florestais que atinge a região de Nova York. A delegação espanhola preferiu manter a rotina. Viajou direto do Texas e seguiu treinando ao ar livre em Nova Jersey, mesmo sob recomendações médicas para evitar esforço físico em ambientes abertos. A comissão técnica apenas encurtou a atividade para proteger o grupo. Já os argentinos escolheram o isolamento estratégico. A equipe de Messi permaneceu concentrada na região de Atlanta e planeja desembarcar em Nova York apenas no limite do protocolo oficial da grande final, que é um dia antes do evento. Eu sou Melina Calduro, de Nova York, para o Acaerte em Campo.
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5: Olá, boa tarde! Está no ar mais uma programação do Show da Tarde para você aqui na Rádio Videira. Sextou, hein? Sextou com tempo bom, temperatura marcando 26 graus, o sol tá bonito. E o dia mais lindo ainda, né? E tem festa hoje. É isso mesmo, tem solidariedade. A Higiclés, o Supermercado Itália, Placídio, Doutor Hérnia e Cressol estão aqui com a gente a partir de agora. Porque tem prêmio também, toda sexta-feira. O Jairo, a turma do Supermercado Itália estão com a gente com um presentão. Responde aí, qual é o supermercado mais barato de Videira e da região? E você estará concorrendo ao final do nosso programa se acertar a resposta, né? A R$ 150 em Vale Compras. Que tal, hein? É sexta-feira, hoje dia 17 de julho.

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Nota de falecimento. A funerária São Judas Tadeu e familiares de Ângelo Guilherme Dalpisol, residente em Videira, no bairro Farroupilha, comunicam com profundo pesar o seu falecimento, ocorrido hoje às 2 horas, aos 94 anos. Seu corpo está sendo velado no Memorial São Judas Tadeu. A despedida será hoje às 16 horas e logo após seguirá para sepultamento

0: no cemitério municipal de Iomerê. Comunicamos com profundo pesar o falecimento de Ângelo Guilherme Dalpisol. Aos familiares e amigos, as nossas sentidas condolências.
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4: Boa tarde, povo de Deus, boa tarde, família querida, nessa sexta-feira. Vamos colocar no final dessa sexta. Eu sei que às vezes é estressante, sexta-feira é pesado, mas vamos colocar diante do Senhor, por intercessão de Nossa Senhora do Carmo. Eu tenho muita devoção a Nossa Senhora do Carmo. Juntos, em prece, em nome do Pai, do Filho, do Espírito Santo. Amém. Nossa Senhora do Carmo, venho nesta tarde consagrar-me inteiramente a vós. Tudo que sou, tudo que tenho, entrego em vossas mãos. Nossa Senhora do Carmo, suplico-vos que fortaleçais com vosso poder a minha fraqueza. Nossa Senhora, nesta tarde, iluminai a escuridão da minha mente com a vossa sabedoria. Nossa Senhora, que o santo escapulário traga-me a vossa especial proteção nas lutas do dia a dia, para que eu possa ser fiel ao vosso divino Filho. Mãe, que o teu santo escapulário afaste-me de tudo que é pecaminoso. Revista-me, ó Mãe, com as virtudes de um verdadeiro discípulo. Nossa Senhora, Mãe do Santo Escapulário, ofereço esta oração para minha salvação e na intenção que agora apresento, diga os nomes. Pense em alguém e reze comigo. Nossa Senhora do Carmo, proteja-nos de todo o mal. Livra-nos de toda maldade. Ave Maria, cheia de graça, o Senhor é convosco. Bendita sois vós entre as mulheres, e bendito é o fruto do vosso ventre, Jesus. Santa Maria, Mãe de Deus, rogai por nós, pecadores, agora e na hora de nossa morte. Amém. Mãe, abençoai a minha família. Abençoai os que se recomendam às minhas orações. Abençoai e santificai a todos nós. Nossa Senhora do Carmo, protegei-nos na vida, consolai-nos na morte e seja nossa advogada junto a teu Filho Jesus. Amém.
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8: Vem aí a tradicional festa em honra a São Cristóvão e homenagem ao colono e motorista no bairro São Cristóvão Videira. 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
1: Quatorze horas, 14 minutos, a hora da coincidência. 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E o Jairo tá chegando por aqui. Olá, boa tarde, Jairo.
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9: 14 horas 26 minutos. 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

0: Obrigada, gente.
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10: Boa tarde a todos os nossos ouvintes. A tarde da sexta-feira segue sob influência dessa massa de ar seco. E não só nas próximas horas aqui no meio-oeste, mas durante todo o fim de semana, garantindo aí a presença do sol daqui até o decorrer do domingo. Claro que tem alguns momentos, né, com uma variação de nuvens, nós temos alguns momentos onde elas aparecem um pouco mais, mas vamos tendo sempre a presença do sol. As temperaturas, elas têm um comportamento, né, que sempre acaba diminuindo. Diminuindo um pouco na madrugada e no amanhecer, mas nada comparado com o que a gente já teve nessa semana, e durante as tardes a gente tem aquecimento previsto. A exemplo de hoje, não muito diferente, na tarde de sábado e na tarde de domingo, em termos de intensidade das tardes quentes, é parecido. Bom, nós temos, pessoal, o vento, que eu chamo a atenção de vocês, né, tanto hoje quanto amanhã, também um pouco no domingo, mas principalmente entre hoje e sábado, esse vento mais norte, né, que acaba soprando, mesmo com o ar mais seco. Bom, ele é mais contínuo, aparece aí durante todo o período, alguns momentos ele aparece em rajadas, e é nessas rajadas que a gente tem que ter atenção, porque pode se aproximar da casa de 50, 70 km por hora, em alguns momentos, atenção ao vento. Abraço para todos, informações do tempo, da Puchowski, Meteorologia.

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1: 14 horas 32 minutos. 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Quem respondeu a nossa enquete aqui foi a dona Bernadette Ebauer, já está participando do sorteio. A Diva Busanello também está com a gente. A Ironita Paz, forte abraço para toda a vizinhança aqui do Universitário. A Vislene Gonçalves, do Universitário, também diz que está de férias. Um beijão para você, obrigado por estar aqui junto com a Rádio Videira. Curtindo as férias é bom demais, né? Já tá participando do sorteio também, ela escreveu aqui, né? 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A Irene Zago, da linha Paulina. Alô, toda a galera aí da linha Paulina. Obrigada, Irene, pela companhia. Já tá participando do sorteio. O Copete também pediu música. Tá mandando para todos os amigos e amigas. O Anildo Gonçalves, um forte abraço. A Vanessa de Oliveira, lá do Passo da Felicidade. Vanessa, é domingo a festança e nós vamos estar por aí junto com vocês, tá certo? Esperamos te encontrar lá na festa também. A Vanessa tá mandando música aqui pra galera toda que tá ligada na Videira, lá no Passo da Felicidade. Bom também. A Clarice Vans está sintonizada. Quem tá com a gente também é a Tatiane Todt. Boa tarde, Tatiane. Tá certa a resposta. É o Supermercado Itália mais barato. A Silmara Caetano Alves também está participando e mandando aquele abraço para Clementina, Zélia, Zenaide, a Silvana, a Ana Paula, a Jane, a Marli, a Angelina. Toda a galera, obrigado pela companhia. A dona Lina também tá aí na sintonia, mandando aquele alô pra Silmara. Oxe, todas as comadres, né? Coisa boa. A Denise Franciele de Almeida também tá sintonizada, respondeu aqui, ao Supermercado Itália. A Iracema Gonçalves está na sintonia, boa tarde, dona Iracema. O Celestino Liskoski. A Clarice Colombo Panho, lá do Rio Tigre. Boa tarde, Clarice. O Edson Cordeiro, mas não perde nenhum lance, né, Edson? Forte abraço pra você e pra toda a família. A Noeli Fiorelli, da linha Campina Bela, também está com a gente, desejando uma ótima sexta-feira. Acertou a resposta também, tá concorrido aqui o negócio. Hoje é R$ 150 em vale-compras do Itália para você que responder. Qual é o supermercado mais barato de Videira e da região?

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5: 14h54.

horas 57 minutos. 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
3: Boa tarde, estamos chegando com informações no Videira Notícias. A agropecuária brasileira deve registrar um novo marco em 2026. A estimativa mais recente do Ministério da Agricultura e Pecuária, o MAPA, aponta que o valor bruto da produção deverá alcançar 1,4 trilhão de reais, consolidando o setor como um dos principais pilares da economia nacional. O indicador representa o faturamento bruto obtido dentro das propriedades rurais, considerando a produção agrícola e pecuária, com base nos preços recebidos pelos produtores. A projeção evidencia a relevância do agronegócio para o desenvolvimento econômico do país. Além de garantir o abastecimento do mercado interno, o setor continua sendo um dos maiores responsáveis pela geração de empregos, renda e divisas por meio das exportações brasileiras. Segundo a estimativa do Ministério da Agricultura, as lavouras deverão responder por cerca de 64% do valor bruto da produção, enquanto a pecuária representará os 36% restantes. A Polícia Civil de Santa Catarina intensificou o combate ao comércio ilegal de medicamentos e deflagrou uma operação para investigar a venda irregular de produtos à base de tirzepatida, princípio ativo

0: Conhecido pelo nome comercial de Monjaro. A ação ocorreu em São João Batista, no Vale do Rio Tijucas, e teve como alvo uma suspeita de importar, armazenar e comercializar medicamentos sem autorização dos órgãos competentes. Com apoio da Delegacia de Polícia de Major Gersino, os agentes cumpriram 2 mandados de busca e apreensão. As equipes realizaram as diligências em um estabelecimento comercial e na residência da investigada, onde recolheram documentos, equipamentos e outros materiais que podem reforçar as investigações. A operação teve início após a Vigilância Sanitária Municipal repassar informações que indicavam possíveis irregularidades na comercialização dos medicamentos. A partir desses dados, a Polícia Civil instaurou a investigação e solicitou os mandados à Justiça, que autorizou as buscas. Os terremotos que atingiram a Venezuela no dia 24 de junho e causaram devastação em diversas regiões do país já deixaram quase 5 mil mortos, de acordo com um novo balanço do governo local. Segundo os dados divulgados na quinta-feira, o total de mortes é de 4.930. O governo venezuelano também informou que 16.740 pessoas ficaram feridas e 17.907 estão desabrigadas por causa da tragédia. Além disso, as equipes de emergência que atuam nas operações de busca já resgataram 6.462 pessoas. De acordo com os dados do governo da presidente interina da Venezuela, Delcy Rodrigues, 21.210 pessoas permanecem em abrigos temporários. O retorno dessas famílias às suas casas está ocorrendo de forma gradual. Segundo as autoridades venezuelanas, 856 edifícios foram afetados de alguma forma pelos terremotos no país. Destes, 190 desabaram. Alguns prédios receberam autorização para realizar obras de pequeno porte, como reparos de rachaduras. Por outro lado, imóveis que tiveram danos estruturais mais profundos continuam interditados. Este foi o Videira Notícias, que volta daqui a pouco com outras informações.
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1: Rádio Videira, 15 horas 13 minutos.
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3: A Marta Miotelli está fazendo tricô na companhia da Rádio Videira, participando da nossa programação. A turma aí de Iomerê que estão na nossa sintonia, um forte abraço. Domingo tem festa por aí também, né? 31 anos de emancipação político-administrativa. Forte abraço a todos os iomerenses. A dona Lúcia Baruncelo Grezana também tá ligada com a gente. Ótima tarde, dona Lúcia. A Franciele Rigo também tá participando, respondeu aqui, ó. Supermercado Itália é o mais barato. E tá certa a resposta, menina. Bom final de semana para vocês também aí do Rio Tigre. A Solange Baruncelo tá na sintonia. Dona Ivanice Klein, aqui do Floresta, nossa vizinha. A Ironilde Brancalhone, do bairro Oficina. Também aumenta o volume aí do rádio, que tá chegando moda boa. A Nice Borgio, o Igor. Toda a família Borgio, toda a família França na nossa sintonia também. Estão participando do sorteio. Quem mais? Andréia, Sônia Andréia, do Amarante, também tá na sintonia. Já validei aqui a sua participação. Orlando Semansky, do Farroupilha, também prestigiando. Daqui a pouquinho tem Céu e Cantos. A Cleonice Baldiceira, do Santa Lúcia, também tá ligada com a gente, tá pedindo Ana Castela, tá mandando pra Alana, o Samuel, que estão de férias. Que chique! Começou as férias da piazada, né? Vão ajudar a mamãe, ó, que chique. Tem que estudar também nas férias, tem que brincar, ajudar a mamãe. Ouvir a Rádio Videira, participar aqui com a gente, né? Forte abraço, dona Cleonice, toda a turma aí de Santa Lúcia. O Antônio Marcos também tá ligado, boa tarde. O Fábio Luiz Perazzoli tá pedindo música, obrigado pela audiência. Quem mais? A Linda Cir de Fátima de Ávila Peretti. De Ávila, né? Alô, dona Linda Cir. A Jucinélia Moraes, do Oficina, também tá na nossa sintonia. Valeu, menina! A dona Lourdes! Alô, dona Lourdes! Toda a família, né? Tá mandando música aqui pra galera que tá ligada. Eu não consegui entender o seu sobrenome aqui, mas tá validada a participação. Depois a gente resolve, tá certo? Pessoal que manda áudio pra gente, fala bem declaradinho aí pro Zap entender vocês, né? Quem mais que tá aqui? O Edson Cordeiro. Boa tarde, Edson. Mandou joinha pra nós, cheio de coração aqui, ó. Foi quem? A Ivone Moreira. Alô, dona Ivone. Tudo certo? É, hoje tem festança. É lá? Na Rua Coberta. E a Ivone Moreira tá indo pra lá. Daqui a pouquinho chego lá, tá bom, dona Ivone? É só terminar o nosso serviço aqui na rádio que nós vamos lá pra festança também. A Adélia Zago Serafini também tá na audiência. Obrigada, Adélia. A Lúcia dos Santos tá pedindo música, respondeu aqui, ó, Supermercado Itália é o mais barato. A Isabelle Victoria Santos também tá na sintonia. O Kleber Batista tá participando com a gente. Cruza os dedinhos aí. A dona Irene tá mandando um alô aqui. Como é que é? Cividini também o seu sobrenome, Irene? Anota completo aí. A Janete Garcia Costa também tá ligada. Boa tarde, dona Janete. A Maria Aparecida Trindade Zago. O Adrian Felipe de Andrade, do loteamento do Alto da Boa Vista.

0: Paulista tá com a gente. A dona Loreni Welke. Um beijão, dona Loreni. Amélia Toneta Zago também tá aí na sintonia. Essa não perde uma festa, né? Vai lá, dona Amélia, no Araiá da Rádio V. Tem muita solidariedade, né? As entidades aqui de Videira que fazem um importante trabalho, né? Atendem a comunidade de Videira, os arredores com serviços, né? Que são fundamentais. A Rede Videirense de Combate ao Câncer, a Família Down, a Comunidade Terapêutica São Francisco, a APAI e também a Paróquia Imaculada Conceição estão junto com a RBV Rádios no terceiro Arraiá da Veia, até às 22 horas. 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E o dia tá bom demais da conta, né? Melhor que encomenda. A Alexandra Alves também tá na nossa sintonia. Obrigada, Alexandra. A dona Clarice tá lá descascando mandioca. Tá no batente, curtindo a Rádio Videira. A Veronice Rigo também tá na nossa sintonia. O Vosnisley Luiz de Andrade, do Alto da Boa Vista. Boa tarde, rapaz. A Maria dos Santos, do Rio das Pedras, tá pedindo música. Tá mandando pra Milena dos Santos, né? Que estará de aniversário amanhã, é neta, dona Maria? Parabéns, então, a Milena. Felicidades, tudo de bom de aniversário amanhã. A Lucélia Tibes dos Santos, do Rio das Antas. Alô, Rio das Antas. Vai ter festa por lá no final de semana que vem, né? A Lúcia Rodrigues, do Decarli, também tá na nossa sintonia. Os pãozinhos estão lá crescendo. Olha aí, ó. Que chique. Já colocou no fogo? Tá assando já, olha aí. Vai ficar bonito hoje. Cresceu bem, né? A turma que fez pão, né? Acertou. O Ricardo, a turma aí de Uberlândia, estão chegando em Videira. Alô, Ricardo, aproveita já para ir para a festança, né? Dona Terezinha Boesin, Hansen, a Paula, o Atílio também, né? Estão visitando os parentes. A dona Ivanmi também. Tem festa, acertaram a data hoje, viu, Ricardo? Corre lá na rua coberta ao lado da matriz que tem o Arraiá da Veia. O Claudecir José Adada, também do Marafon, tá aí na nossa sintonia. Dona Inês tá pedindo a próxima música, turma aí do Amarante, né? A Cleusa de Fátima Pontes, do Rio Preto, tá sintonizada. Obrigado pela companhia. O Jackson, de Itajaí, tá mandando música pros irmãos aqui de Videira. A Janete, a Rosana, a Rosimara, também o Jair. Olha aí, curtindo uma vista boa demais. Tá dando praia hoje, Jackson. Que inveja, hein? A Natalina Toneta também tá na nossa sintonia. Cassiana Varela Munaro também pedindo música. Respondeu aqui, ó. Supermercado Itália é o mais barato.
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5: Tem mais sucesso chegando e a participação da Emily Cardoso do Farroupilha. Alô, toda a turma aí do bairro Farroupilha na nossa sintonia. Respondeu aqui, ó, que o supermercado Itália é o mais barato de Videira e da região todinha. É isso mesmo, Emily. Um abraço pra você. A Roseli de Oliveira, de Pinheiro Preto, também está na nossa sintonia. Boa tarde, Roseli. A turma aí do bairro São José Pinheiro Preto. Obrigado pela audiência. Quem tá ligado com a gente também é o Marcos Maciel, do Rio das Pedras. Alô, Marcos! Tá mandando música pra família, pra nós aqui da rádio, pra todos os amigos e amigas. Valeu, rapaz!
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7: 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Vamos trazendo aqui mais sucesso a Ladir Laidete da Silva, tá aí na nossa sintonia. Obrigado pela audiência, aqui tá tudo bem. Espero que com você também esteja. A Iraci Dreher tá sintonizada, tá mandando música pra toda a família e respondeu que o Supermercado Itália é o mais barato. A Saletinha da Master São Roque tá aí na nossa sintonia também. Boa tarde, Saletinha. A Charlene Janon tá participando com a gente, tá pedindo Perigosa e Linda. Daqui a pouquinho já vai rodar ainda nesse bloco, hein? O Valdemir Balestrin, lá de Lourdes. Alô, Valdemir. Tudo certo por aí em Lourdes? Aqui tá tudo bom, né? A Marinês Gomes do Amarante também está na nossa sintonia. Boa tarde, Marinês. Todo mundo no sorteio.

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0: Agora eu quero ver vocês cantar bem alto com a gente, vai. Mãozinha pra cima na palma da mão e vem com a gente assim, ó. 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
1: Começa a se tornar realidade uma das obras de mobilidade urbana mais aguardadas de Videira. A administração municipal publicou o edital de concorrência eletrônica para a contratação integrada da empresa que será responsável pela elaboração dos projetos de engenharia e pela construção da nova ponte sobre o Rio do Peixe, ligando os bairros Farroupilha e Carelli, e sendo uma extensão da Alça Norte, que já está em fase de implantação. 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
2: Essa ponte pode-se dizer que é a continuidade da Alça Norte, que quem vai utilizar a Alça Norte vai ter a condição de usar essa ponte para desviar de vez o centro da cidade. 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A partir de onde termina a Alça Norte, na rua Farroupilha, se não me falha a memória, passando do lado da escola, atravessa o trilho da Estrada de Ferro, e ela vai terminar na rua Anita Garibaldi. 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
2: 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Tem mais participação, deixa eu ver aqui quem é que tá falando aqui, né? Turma aí do bairro Sesi, boa tarde, dona Salete Vurgues, tá mandando música pro Thiago Fabrício. O Gotardo De Biasi também mandou recado pra gente, a dona Adelina Bride, sextou. A turma aí de São Pedro, a dona Marlene Barichello também tá na nossa sintonia. A Marinês Corso respondeu também, supermercado Itália é o mais barato. A dona Helena Crestani tá mandando um ótimo final de semana pra todos, né? Pra você também, Helena. Leonilda Siqueira, de Rio das Antas, também tá sintonizada. Boa tarde, Leonilda! A Lucélia Tibis, dos Santos, de Rio das Antas, pediu Ana Castela. Vai curtir agora, Lucélia!

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5: 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Vamos lá, trazendo mais participação aqui. A Isolde Lidani tá aqui no Floresta, ouvindo a Rádio Videira. Obrigada, Isolde. A Nelci Aparecida de Souza, lá em Rio das Antas, conferindo a programação da 88.5. O Justino Neres, do Santa Teresa, também está participando do sorteio. A Dona Gorete. Boa tarde, menina. Bom final de semana para você também. Valmir Zucco tá mandando música para a mamãe, a Dona Catarina Zucco, que está sempre ligada. O Augusto França, do Rio das Pedras, também está na nossa sintonia. Boa tarde. A Orestina Proença também está participando do sorteio. A Luana Boca está pedindo música. Mandando um abraço aí para toda a galera que está na nossa sintonia. Daqui a pouquinho, Luana, a gente toca para você o Rio Negro e Solimões.

Miguel Lima também está aqui na nossa sintonia participando. Boa tarde, Miguel. Nós vamos encerrando por aqui a participação do ouvinte. Daqui a pouquinho, depois do intervalo, já tem o resultado do sorteio. O Valdir Posato chegou na hora aqui, né? Um abraço, seu Valdir.

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7: 16 horas 27 minutos, final do telefone 6380. Vê aí se é o seu. Parabéns, Marta Miotelli, tá sortuda hoje, pezinho quente, né? Vai levar um vale compras de R$150 por conta do Jairo, né? Do Itália. Bom demais da conta! Marta, daqui a pouquinho você vai receber a mensagem de confirmação. Siga as orientações, certo? E se você não ganhou hoje, fica ligado que aqui na nossa programação sempre tem presente pra você. Daqui a pouquinho tá chegando Videira Notícias. O Show da Tarde volta amanhã na apresentação de Marcondes Serafini. Eu estarei te fazendo companhia a partir das 9 da manhã aqui no Show da Manhã. Obrigado por sua companhia, por sua audiência. 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
4: 16h40, o Videira Notícias já está no ar. É sexta-feira, hoje, dia 17 de julho. Boa tarde, Ernesto Júnior.
5: Boa tarde, Araceli. Boa tarde, você que está nos acompanhando. Chegamos com as informações nesse seu fim de tarde. Um fim de tarde ensolarado, quente, atípico aqui na nossa região. 26 graus a temperatura nesse momento. Chegamos a 27 aí nessa sexta-feira. Uma sexta-feira com cara de verão. Aí amanhã e domingo a gente tem o repeteco dessa temperatura de hoje, mínima de 16 amanhã, mínima de 18 no domingo, máxima igual hoje, 27 graus de temperatura, sem possibilidade de chuva, sol, sem nuvens aqui na nossa região. Na segunda-feira, a gente começa a sentir a mudança do clima com a chegada da chuva, da virada de segunda para terça-feira. Terça-feira em diante, a gente deve ter muita chuva aqui na nossa região. O que vem chamando a atenção só é que a gente está aí com temperatura elevada, umidade segue abaixo do recomendado. Hoje estamos com 52% de umidade relativa do ar. Só que o que a gente já vem observando é duas situações. No Chile já é registrado chuva de granizo, que é a mesma mudança climática que vai acabar, está atingindo já o território brasileiro. O Chile registrou ontem, no fim da tarde, granizo. Regiões do extremo sul do Rio Grande do Sul já passam aí por questões envolvendo a presença de chuva intensa, e acabei de receber informações que em São Lourenço do Oeste, aí o forte vento, que inclusive já passa aqui pela nossa região, a gente sente um vento mais intenso, né?
4: A Defesa Civil está fazendo monitoramento, né, e mandando alertas também em relação ao vento.
5: Isso mesmo, em São Lourenço do Oeste, que é o extremo oeste aqui, né, do território catarinense, a gente já tem o registro de estruturas que vieram ao chão pela intensidade do vento, estruturas de festas que estavam sendo montadas no município foram derrubadas pela intensidade do vento, e outras também. A gente são informações que estão chegando agora nesse momento, mas isso em decorrência de toda essa mudança desse calor, numa época que ele não deve estar presente, mas também dessa mudança que vem se aproximando, Araceli.
4: Muito bem, já iniciou hoje às 15 horas na Rua Coberta mais um Arraiá da V aqui, promovido pela RBV Rádios.
5: Isso mesmo, desde as 15 horas a nossa Rádio Cormã, Rádio V, está por lá na Rua Coberta, aí na terceira edição do Arraiá da V, aí reunindo inúmeras entidades que estarão aí presentes, comercializando inúmeras comidas e também bebidas. Participam da ação a PAI aqui de Videira, a família Down, a Paróquia Imaculada Conceição, a Rede Videirense de Combate ao Câncer e também a Comunidade Terapêutica São Francisco. A iniciativa une então gastronomia, cultura, também solidariedade. Vamos ao que estará sendo comercializado por lá. A família Down está comercializando opções de doces tradicionais, bolo no pote, canjica, pipoca, aí pipoca com bacon, pé de moleque e também docinho de morango. Os preços iniciam aí na casa dos R$ 3. A PAI participará aí com cachorro-quente e pastel, ambos no valor de R$ 7. Já a Comunidade Terapêutica São Francisco terá espetinho por R$ 10 a unidade, além de diferentes opções de pães, incluindo aí o

0: pães de 400 gramas, pães de 800 gramas, entre outros. A RVCCR...
1: Tem nega maluca também,
0: isso
1: cuca com
0: mesmo.
1: Farofa, tem grostoli.
0: A RVCC ofertará aí quentão e chocolate quente por R$7 cada, buraco quente por R$10 e maçã do amor por R$5. Já a paróquia Imaculada Conceição também estará presente com a venda de pastel pelo valor de R$7. Aí então o evento que ocorre até a noite de hoje já está ocorrendo desde as 15 horas.
1: 10h22,
0: inclusive contando com a apresentação aí da Orquestra Sanfônica aqui do município de Videira. Fica o convite
1: tem
0: aí.
1: Tem música ao vivo, tem apresentação, brincadeiras.
0: Toda a comunidade está convidada aí a participar então do terceiro Arraiá da V, já está ocorrendo lá na Rua Coberta.
1: Lembrando que os valores arrecadados são diretamente aplicados então nas... nos serviços, né, que cada entidade oferece aqui para a Videira e para toda a região. Então, o evento é beneficente. Se você puder, compareça e incentive esse trabalho tão bonito, tão importante e necessário aqui para a nossa comunidade. No próximo domingo, Iomerê celebra a 39ª Festa Julina e os 31 anos de emancipação político-administrativa.
0: Isso mesmo. Aí eu conversei hoje pela manhã com a prefeita Luci Peretti, que trouxe detalhes sobre as comemorações. Comemorações aí que terão início a partir das 9 horas da manhã, com a tradicional celebração da Santa Missa. Logo após, temos aí também as comemorações, né, o arrancadão de jerico, competições, e aí se estendendo até o finzinho da tarde com o show aí que estará sendo realizado na região central da cidade. O almoço, o tradicional almoço da família iomerense, né, as famílias de Iomerê já receberam os seus cartões, os seus cortes de carne suína que estarão então sendo realizados neste próximo domingo. Aí, lembrando que na segunda-feira Iomerê completa os seus 31 anos de emancipação político-administrativa, e eu deixo convite para você acompanhar no nosso canal do YouTube aqui da Rádio Videira aí a entrevista, o RBV, a entrevista completa que eu conversei, tive a oportunidade de conversar com a prefeita Luci Peretti sobre esse assunto.
1: E também tem um encontro de carros antigos nas festividades de Iomerê. É neste domingo.
0: Isso mesmo, fica aí o convite.
1: Quem está de aniversário também é o município de Ibiam, que está completando também, comemorando seus 31 anos de emancipação político-administrativa, e a programação é nos dias 18 e 19 de julho.
0: Isso mesmo, a programação tem início neste sábado, a partir das 14 horas, com a abertura oficial do evento e a feira de artesanato. Na sequência, às 14h30, estão previstas apresentações culturais, seguindo a programação aí com a participação na União de Militares Evangélicos do Estado de Santa Catarina. Aí terão shows a partir das 17 horas deste sábado em Bia. As comemorações continuam no domingo, dia 19, aí começando às 9 horas com o tradicional tratoraço. Um dos momentos mais aguardados da programação. Às 10h30 tem a celebração da Santa Missa e também às 16h30 o público poderá acompanhar o show do musical RR. O encerramento da festa será às 19h com a apresentação da banda Indústria Musical. Aí então também contando com o tradicional corte do bolo de aniversário no domingo.
1: Ernesto Júnior, domingo também tem a final da Copa e nós estamos fora, né?
0: Isso mesmo, mas aí...
1: Não foi dessa vez.
0: Eu não vou dar meu pitaco, eu dei meu pitaco
1: também
0: essa
1: não.
0: Semana.
1: Fica
0: de uma
1: bem quietinha
0: das semifinais,
1: aqui.
0: Achei que passaria a França vai disputar o terceiro lugar. Mas brincadeiras à parte, amanhã a gente tem, né, a disputa de terceiro lugar entre França e Inglaterra, e no domingo a gente tem a disputa aí do título da Copa do Mundo de 2026 entre Espanha e Argentina. A gente tem a disputa a partir das 14 horas, tem pré-jogo, tem todas as emoções aí da competição da Copa do Mundo, e diferente, né, de outras edições, a gente pela primeira vez tem aí a apresentação, tem, né, o show do intervalo, que contará com apresentações de artistas como Justin Bieber, BTS e também a presença da Shakira, que já é quase que uma entidade dentro das Copas do Mundo desde 2010. Aí então, amanhã a gente tem a disputa do terceiro lugar entre França e Inglaterra, e no domingo disputa aí do título da Copa do Mundo de 2026 entre Espanha e Argentina. eu não sei o que vai dar de tudo isso. A Argentina veio forte, mas às vezes dá uma derrapada nos jogos. A expectativa...
1: Ah, você tá aí torcendo, né?
0: É, eu... No fim, lá dentro, lá dentro, assim, do meu

0: pensamento, eu estou torcendo para a Espanha. Ah. Mas, como eu já ouvi falar de muitos assim, que o time que eu estava torcendo perdeu, então eu não vou falar que eu estou torcendo. Vamos deixar e vamos esperar aí para este domingo na disputa entre Espanha e Argentina.
1: Nós vamos para o intervalo e aqui não tem show, né?
0: Isso mesmo, não tem show aí do intervalo, mas a gente volta já com mais informações.
1: Com informações sobre a coleta segura, que é importantíssima para todos os produtores aqui da nossa região.
0: Então sai daí.
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2: Agora 16 horas com 52 minutos. A Cooperville vai realizar nos dias 11 e 12 de agosto mais uma edição da Coleta Segura. Essa iniciativa é voltada ao recolhimento de resíduos gerados nas propriedades rurais.
3: Isso mesmo, o caminhão da coleta passará então pelos municípios como Videira, Fraiburgo, Tangará, Rio das Antas, Iomerê, Arroio 30, Salto Veloso e também a Macieira entre os dias 11 e 12 de agosto, como você já adiantou, né, Araceli, é um momento importante. A coleta então será realizada nessa ação aí com pontos também de atendimento nas lojas da Cooperville, pavilhões comunitários, praças e outras localidades previamente definidas. Para participar, os produtores devem reunir os resíduos utilizados na propriedade durante o último ano e levá-los ao ponto de coleta no dia e horário programados. Cada produtor receberá do técnico responsável um saco específico para armazenar e transportar as embalagens. Ao entregar o material, será fornecido um comprovante que deve ser guardado, pois ele é obrigatório para a renovação das licenças ambientais. Cooperville também orienta aí sobre a separação adequada dos resíduos. Grupo A, aí são luvas, paletas de semi, máscaras, entre outros materiais. Grupo B, que é o risco químico, são frascos de vacinas, medicamentos, desinfetantes, detergentes, produtos veterinários. E no grupo E são perfurocortantes, agulhas, lâminas, bisturis e seringas contaminadas que devem ser armazenadas em um recipiente fechado, como uma garrafa PET identificado com a letra E. Então aí nos dias 11 e 12 de agosto são momentos aí importantes dessa coleta realizada pela Cooperville.
2: A escala com os horários que o caminhão vai passar em cada localidade está no nosso portal rbv.com.br. Acessa, confira

e faça a coleta direitinho lá para ter as licenças também renovadas para o próximo ano. E no dia 31 de julho, a Receita Federal inicia a implantação

0: ampliar a quantidade de identificações disponíveis e garantir a continuidade de novos registros de empresas aqui no país. O novo formato mantém os atuais 14 caracteres, mas permitirá a inclusão de elementos alfanuméricos, ou seja, uma combinação entre letras e números. A alteração será aplicada apenas para novas inscrições e não vai afetar os CNPJs que já estão existentes.
1: E vamos falar agora de um assunto que diz respeito a todos os brasileiros, isso porque a Caixa Econômica Federal mudou os dias dos sorteios da Mega Sena e de outras loterias.
0: A turma aí da Fezinha, atenção,
1: precisa ficar atento, hein? A alteração começa a valer neste domingo e afeta aí concursos como a Mega Sena, Loto Fácil, a Quina, Time Mania, o Dia da Sorte, a Loteria Federal e também aí a Mais Milionária. Com a alteração, os sorteios deixam de acontecer nas noites de sábado e passam a ser realizados aos domingos às 11 horas da manhã. Segundo a Caixa, a mudança afeta apenas a data e horário dos concursos, as regras das modalidades, os valores das apostas, as chances de ganhar e toda a estrutura dos sorteios permanecem inalterados. Apesar da mudança no calendário dos sorteios, os apostadores continuarão podendo registrar suas apostas até as 22 horas do sábado. Já os bolões poderão ser realizados pelos canais eletrônicos da Caixa até 15 minutos antes do início de cada sorteio aos domingos. A Caixa informou que os sorteios continuarão sendo realizados no Espaço da Sorte em São Paulo, com a transmissão ao vivo pelo canal oficial da instituição aí no YouTube. A alteração também não interfere nas probabilidades de premiação. Na Mega Sena, por exemplo, uma aposta simples de 6 dezenas no valor de R$6 continua oferecendo uma chance em 50.063.860 oportunidades de conquistar o prêmio aí, então, principal. Então, essa mudança da noite do sábado para amanhã do domingo às 11 horas.
0: E Videira confirmou delegação de 57 para-atletas e surdo-atletas para o Parajesc, que estará acontecendo entre os dias 14 e 23 de agosto em Chapecó. O município de Videira estará na disputa por 6 modalidades.
1: Isso mesmo. Aí a 19ª edição dos Jogos Abertos para Desportivos de Santa Catarina, o Parajesc, competição que será realizada entre os dias 14 e 23 de agosto. Aí que deve reunir aproximadamente 5 mil pessoas, entre atletas, técnicos, dirigentes e equipes de apoio. Videira será representada por uma delegação formada então por 57 para-atletas e surdo-atletas, acompanhados aí por 10 professores e profissionais da Associação Videirense de Esportes Adaptado, a Ávia, da PAI de Videira e também da Fundação Municipal de Esportes aqui do município. Os atletas disputarão provas nas modalidades de atletismo, bocha, rafa, vôlei, futsal, natação, tênis de mesa e xadrez, representando o município nas categorias destinadas a pessoas com deficiência auditiva, física, intelectual, visual, além de atletas com autismo e síndrome de Down.
0: Muito bem, acessando o portal rbv.com.br, você vai saber da curiosidade esse ano, Ernesto. Os vencedores da Copa do Mundo vão ganhar um presente especial.
1: Isso mesmo,
0: nunca
1: pela primeira vez.
0: Antes, né?
1: Isso mesmo, acessa lá o portal RBV, você vai conferir essa informação. E eu vou fazer alguns convites aqui, falando de portal RBV, falando das nossas redes sociais. Isso porque amanhã de manhã tem uma reportagem especial. Araceli, você sabia que aqui em Videira temos algumas relíquias guardadas na Igreja Matriz Imaculada Conceição?
0: Eu não sabia ainda, mas já estou sabendo, porque me contaram aqui nos bastidores.
1: Isso mesmo, amanhã de manhã a gente vai trazer uma reportagem especial na manhã deste sábado aí sobre as três relíquias que estão guardadas na Igreja Matriz Imaculada Conceição, que de Videira, também disponível no canal do YouTube aqui da nossa emissora. 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O pastelzinho ali sempre vai bem para acompanhar,
0: né?
1: O finzinho da Copa do Mundo. Então, te espero amanhã ao longo da nossa programação.
0: O Videira Notícias vai ficando por aqui. Na sequência, você confere o Entardecer no Sertão.
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5:05. Boa tarde, estamos chegando aqui na Videira com mais um programa nosso Entardecer no Sertão, meu povo. Hoje é dia 17 de julho de 2026, sexta-feira, temperatura marcando 26 graus, tempo bom em Videira, o sol está brilhando nesse momento aí, né? Estamos aí até as 19 horas de Martins aqui na sua companhia, nossa Rádio Videira, 88.5 FM com você em todo lugar, hein? 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Estamos chegando para te fazer companhia aqui na Videira. Aquele abraço, meu povo, bom finalzão de tarde, obrigado pela companhia, é sexta-feira, gente, finalzão de semana chegando.

5:13, tá aí, você ouviu a música do Leonardo cantando, Solidão por Perto. Pessoal, seguinte, já vou liberar a participação do ouvinte por aqui, o pessoal já pode participar com a gente aí. E hoje temos sorteio, oferecimento aqui do Itália Tacadista, de um Vale Churrasco, né, gente? O que temos aí no Vale Churrasco? Vamos ver o que o Jairo passou pra nós aqui, pra nós sortear pro povo aí no final do programa. Vamos ter aqui no Vale Churrasco carne, linguiçinha, carvão, salada, refrigerante, pão. Rapaz, vamos garantir o churrasco no final de semana aí, gente. Então, participe com a gente no WhatsApp 9 9109-4932, respondendo qual é o melhor atacado da nossa região, qual é que tem o melhor preço de atacado. Claro que estão falando do Itália Atacadista, e você concorda

0: Então aqui, você vai estar concorrendo o sorteio então aí, né, de um vale churrasco, opa, bom também, isso aí. Vamos seguindo com o programa, um bom finalzão de tarde para vocês aí, que estão na sintonia curtindo aqui a nossa Rádio Videira, esse povão gente boa, Leonilda, doutor das Antas, quero participar do sorteio aí, manda música para toda a família e participar do sorteio aí, tá bom, obrigadão pela participação. Muito obrigado pela companhia, curtindo aqui a nossa Rádio Videira. Temos também aqui a participação do ouvinte, o pessoal ligadão com a gente, curtindo aí o nosso programa. Vamos atender o ouvinte por aqui. Alô, meu povo, é isso aí, onde que você esteja aí com o celular ligado. Receba o nosso abraço, bom finalzão de tarde.
1: Ô, meu amigo Tibes, tudo bem?
0: Tudo certo,
1: ó. Voltando à Videira, depois de um trabalho fora. Já ouvindo o teu programa aí, estamos chegando aqui em Arroio 30. Toca uma moda pra nós aí, do Chitãozinho Chororó, uma daquelas bem apaixonadas aí. Bom final de semana pra você, um abraço.
0: Valeu, meu amigo, obrigado pela participação, obrigado pela companhia, ligado com a gente, a Maria Trindade Zago na sintonia, quer participar do sorteio, Itália Tacadista participando. Boa tarde, sou a Veronice Rigo, quero participar do sorteio do Vale Churrasco do Itália Tacadista, também tá participando, tem mais uma participação por aqui, vou trazer moda depois aí, quem é que tá falando com a gente aí?
2: Boa tarde, Tibes, aqui é Nelci Aparecido de Souza de Rio das Antas, eu fala, quero concorrer aí o kit churrasco. O melhor mercado é o Atacadista do Itália, foi atendido muito. Obrigado.
0: Valeu, obrigado pela participação. 5h16. Finalzão de tarde na Videira, hein? Chitãozinho e Chora cantando aqui no entardecer no Sertão, a loira gelada.

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5h27, vamos seguindo aí com o nosso programa, o povo participando aqui, aquele abraço pra você do outro lado do rádio, curtindo aqui a nossa Rádio Videira, e falo pra vocês das lojas agropecuárias da 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

0: 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Vamos seguindo, gente, aí, né? O pessoal perguntando aí até que hora vai o Arraiá da V. Pessoal, o Arraiá da V começou às 3 da tarde e vai até às 10 da noite aí, né? Lá ao lado da Igreja Matriz, na Rua Coberta. Então, você que sai do trabalho depois, pode ir lá, que vai ter um pastel, cachorro quente, muitas guloseimas, brincadeiras, música, enfim, né? Vai até às 10 da noite aí o Arraiá da V, viu, gente? O pessoal perguntando aí até que hora que vai. É, começou às 3 horas aí, tem agora o programa lá, Acesso Livre, lá da Rádio V, né? E depois tem música ao vivo, enfim, lá vai até às 10 da noite lá, o Arraiá da V, pra todo mundo se divertir, então, lá ao lado da Igreja Matriz aí, tá bom? 5h30, atendendo o povo, boa tarde, aqui é o Maicon Serra do Passo Felicidade, gostaria de participar do kit churrasco do Itália Atacadista, tá bom? Bom finalzão de semana a todos, valeu, obrigado pela companhia. Quem mais ligado com a gente?
1: Boa tarde, times, tudo bem?
0: Tudo certo.
1: Salete Bridge da Massa Rock.
0: Fala, Salete.
1: Queria pedir uma música aí, bem bonita aí. Daí queria participar aí do supermercado atacadista, o melhor, o mais barato aí, evidente. Beleza?
0: Beleza.
1: O nosso amigão Jairo.
0: Tá bom, tá participando aí, obrigado pela companhia. É, boa tarde, Gilmar, curtindo o programa, quero participar do sorteio do Atacadista, nosso amigo Miguel Fiorelli, lá da loja agropecuária da Cooperville, tá ligado com a gente. Boa tarde, aqui é o Jonathan Olivo, da Cunha, quero participar do sorteio aí do Itália Atacadista.
2: Boa tarde, pessoal, é de Cordeiro, São Três. Manda a música aí, ó. De volta ao meu reino encantado, um patrão tiver ouvindo, precisa da rádio. Quer concorrer aí, o kit churrasco e do Itália Atacadista.
0: Valeu, companheiro, obrigado pela participação aí, né? Boa tarde, quero participar também. Itália Atacadista, o mais barato. Noeli Fiorelli, da linha Campina Bela, tá ligado com a gente. Também temos aqui o Ivonei Alves, do bairro Vinhedos, ligadão com a gente, curtindo a programação e participando aí do sorteio também do Vale Churrasco, lá do Itália Atacadista, hein?
3: Boa tarde, tudo bem? Que fala o Justino Neres, do Santa Teresa. Quero participar do sorteio do churrasco. Obrigado.
0: Valeu, tá participando aí, companheiro. Obrigado pela companhia. Alexandra Alves, também ligado com a gente, curtindo aqui o nosso programa. Tem moda chegando.

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5h42, vamos que vamos, seguindo com o nosso programa. Aquele abraço pra você na sintonia, curtindo aqui a nossa rádio, finalzão de tarde, o nosso entardecer no certo. Manda um alô lá pro Furk, né, Furk, ó, como é que tá aí, meu céu, tudo certinho, tudo tranquilo, o pessoal lá do, ligado com a gente, curtindo a programação da videira, lá no PS que paga o Furk. É hoje que tem a festa junina lá, meu amigo, é hoje sim, né, hoje tem ali um arraiá lá no Furk lá, né, entrada gratuita aí, depois vai estar o grupo aí, o Balanço Catarinense, abraço pros amigos lá, vão estar tocando umas modas lá, animando o Forrogodó lá, né, isso, o evento. E o que tem lá hoje? Tem aí, né, cortesia da casa, tem quentão, pipoca, algodão doce, canjica, cachorro quente, pinhão, vai ser um festão, velho, de primeira aí, né, isso, lá no Pesque Pague Furca aí, lá, um abraço pros amigos, então, pessoal, tem até fogueira lá, viu, o pessoal preparando uma fogueira lá, né, acredito que apoia a partir das 18 e já começa o fervo lá, né? Então, um abraço pros amigos lá, né? O Arraiá lá no Furk hoje aí. Então, um abração pros amigos, né? Cada participante aí pode levar aí um prato típico, ó, junino, para compartilhar lá com os amigos. E vai ter aí aquele chopezito também à venda lá, né? Então, vai ter aí, ó, casamento caipira, quadrilha, fogueira, brincadeiras e muito mais, né? Um abraço pros amigos lá do Balanço Catarinense. O pessoal tá por lá também curtindo a programação da nossa rádio videira. O Furk lá, dona Tereza, o pessoal lá, né? Lá do Pesque Pague Furco, né? Furquio, né? Isso. Para o restaurante Casarão lá, que hoje tem a arraiá. Pode ir a carato, pessoal. Traje caipira aí, né? E vamos fazer a festa também lá no Pesque Pague Furco hoje aí na festa junina, então. Tá bom? Opa! Valeu, um abraço aí, né? E a festança começa hoje, vai até domingo, né? Domingo eu tenho uma matinê lá com o Balanço Catarinense. A partir das 14h tem matinezão lá no Pesqueiro Furco aí, né? Lá no salão aí com o Balanço Catarinense, mais uma domingueira então. Sintam-se todos convidados para participar, viu, gente? Isso mesmo. Vamos

0: Seguindo aí com o nosso programa, agora são 5h44, atendendo ouvintes por aqui, muita gente participando. Quem é que está na sintonia curtindo o nosso programa? Fala aí.
1: O Tibes, meu amigo, Thiago, o Tuco, coloca nós um sorteio aí também desse kit churrasco do supermercado Itália, no coração de Videira.
0: Valeu, Thiago. Grande abraço aí, nosso amigo Tuco, né? Isso, é companheiro aí do Truco aí, né? Também sempre ligado com a gente aí. Obrigado pela companhia. Sempre na rodagem ligado no programa aí, né? Boa tarde. Queria participar do sorteio do Itália Tecadista. Tá participando. O Thiago, ó, se ganhar aí, né? Quem ganhar aí participando aí, tem que retirar o prêmio. É lá do Itália Tecadista, tá bom? Isso aí. Ô, boa tarde, Tibes. Quero participar do sorteio do Itália Tecadista. O Mauri é Fiorese, né? E escutar a música aí, A Dama de Vermelho. Opa, vou trazer um modal aí, viu? O Mauri Fiorese, tá ligado com a gente aí? Daqui a pouquinho tem a Dama de Vermelho, ó, tá participando também aqui do sorteio, né? Boa tarde, Tibes. A Lúcia Rodrigues, do bairro de Carli, que era participar do sorteio do Itália Tacadista, tá participando também. Temos mais aqui a participação. Muito boa tarde. Aqui a Cleusa de Gramados. E se possível, quero pedir a música e oferecer para minha cunhada, a Laíde, né? Quero participar do sorteio do kit aí, tá bom? Ela aqui é uma da Jane Irundir, rapaz. Toca aí agora, é o sertanejão. Veja aí. Vem com o povo aqui, tá bom? Boa tarde, quero participar do sorteio do Itália Tecadista, o melhor da cidade, Elides Corso. Valeu, Elides. Obrigadão pela participação. Quem mais na sintonia curtindo, vem lá de Pinheiro Preto.
2: Boa tarde, amigo Gilmar Tibes. Tudo certo com o amigo? Tudo tranquilo certo por aí? Se possível, tocar uma aí do Tião Careiro e Pardinha, qualquer uma deles, hein? Queria sair pra minha esposa Aline Domingues, minhas filhas Rayana e Isabelle, meu pequeno Antônio, os meus pais, os Ninês e Vanianês, para todos aí que estão estudando o programa também. E coloca nós aí no sorteio do Itália Atacadista, hein? Positivo,
0: compadre.
2: Uma ótima e abençoada final de sexta-feira e um bom final de semana e aquele abraço.
0: Valeu, um abraço para os amigos Pinheiro Preto, pessoal participando de toda a região aí, né? Isso, de Videiras, município vizinho, tá todo mundo ligado no nosso finalzão de tarde, o nosso entardecer no sertão. Daqui a pouquinho tem a oração da Ave Maria, gente, tem modão chegando, Zé de Camargo Luciano matando saudade e recordando aqui no finalzão de tarde, o nosso entardecer no sertão, a festa da música sertaneja, meu povo.

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8: Seguimos com o nosso programa daqui a pouquinho, 6 horas cravadinha.

Aí, né? É a oração da Ave Maria, como de costume aqui, finalzão de tarde, né, gente? Bom, aqui tem um monte de participação atendendo aqui, né? O pessoal participou já lá às 5h30, não atendi ainda, deixa eu atender o povo aqui, ó. Boa tarde, Tibes, quero participar do sorteio do Itália Tacadista, próxima música aí para a família, amigos, vocês da rádio. Bom finalzão de semana, era Simon Freud, da Basterson Rock. Boa tarde, também quero participar do sorteio, a música pro Thiago Fabrício, do bairro Sese, participando aí do sorteio do Itália Tacadista. Tem mais aqui, a Marinês Proença,

0: Olha, atacadista. Daí manda uma música aí que tá na vez. A próxima. Tá bom?
1: Valeu. Obrigada.
0: Eu sou Tereza Tomás e a Data.
1: Valeu, Tereza. Obrigado pela participação. Quem mais? Boa tarde. A Júlia Osório quer participar do sorteio do Itália-Tacadista. Tá participando. O nosso amigo é o Claudio Cira, da Evolução Energia Solar, tem participando com a gente. Quem mais? Fala aí, meu povo.
2: Uma música aí bem bonita. Vou de carona com você. Você não do... Do Daniel. Oferecer para vocês da rádio e para mim mesmo, que eu escuto e quero concorrer do supermercado Itália, o mais barateiro da cidade. Daí põe a Milena dos Santos que no sorteio também, que amanhã ela está de aniversário, que sabe se ela ganha, daí passa domingo.
1: Boa sorte para ela então, tá, né? Obrigado, isso. 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E assim vamos, né, gente? Boa tarde, gostei de ouvir a música. É a música do Felipe Falcão e participar do sorteio do kit churrasco aí do Itália Atacadista. Abraço. Obrigado, Marilene, pela participação. Temos aqui o Valdir Chinai do Floresta, quer participar do sorteio, está participando. A Creuza de Fátima Pontes também ligada com a gente, curtindo a programação da Videira. Em Ipomé, quer ouvir a música do Rick Renner, você decide, né? Isso, tá bom então, né? Tem mais uma participação, depois tem música, já estamos em cima da hora aí para a oração da Ave Maria aí, companheiro. Quem é que está participando com a gente?
3: Boa tarde, aqui é o Renato Zanão, do Bairro Cibrazém. Gostaria de participar do sorteio do Itália Atacadista aí. E gostaria de oferecer uma música aí pro meu amigo Arno Viergutz e pro meu amigo Carrapicho, que tá sempre escutando as modonas aí. Veja aí uma do Rio Negro e Solimões para mim aí. Qualquer uma aí tá bom. Muito obrigado se for atendida. Renato Zanão. Um abraço. Até.
1: Valeu, Renato. Obrigado pela participação. Tião Carreiro e Pardinho com Lava Guiar cantando Raízes do Amor. Depois tem a oração da Ave Maria. Na sequência, segue o nosso programa aí até às 7 da noite, minha gente.

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1: Olá, meu irmão, minha irmã, meu amigo, minha amiga, que bom estarmos juntos nesta sexta-feira. Que bom encontrar você, que bom rezar com você, que bom estar com você, que bom rezar pro teu final de semana, pra tua família, para que todos tenham essa esperança, essa relação bonita. E hoje uma história que eu gostaria mais muito que você prestasse atenção, tá bom? Então vamos fazer esse pacto aqui? Ó, não desligue o rádio. É isso mesmo, deixa o radinho ligado aí, porque hoje é muito importante esse momento, essa história, que eu acredito que vai ajudar a viver tempos melhores e dias melhores, tá bom? Então quero acolher você e sua família, rezando por todos, dizendo assim: o anjo do Senhor anunciou a Maria, e ela concebeu do Espírito Santo, eis aqui a serva do Senhor, faça-se em mim segundo a vossa palavra. O Verbo se fez carne e habitou entre nós. Na história da vida de hoje, eu quero falar para você: ingratidão. Quando fazemos tudo que está ao nosso alcance por um amigo, um parente, um filho, ou pela pessoa amada, ela simplesmente não reconhece o nosso esforço, dói muito. A ausência de reconhecimento humano é algo que decepciona e machuca. O mesmo pode acontecer ao nosso respeito. Por isso devemos cuidar para não sermos ingratos com aqueles que nos envolvem pelo carinho, amor e amizade. Jesus também viveu a experiência da ingratidão. Ao curar 10 leprosos e somente um volta para agradecer, ao qual Jesus falou: não ficaram curados os 10? Onde estão os outros 9? Lucas 17:17. Essa passagem mostra que a ingratidão é algo comum do comportamento humano. Mesmo assim, é algo que pode ser trabalhado e aperfeiçoado em nossa vida. Um coração grato faz do mundo ao seu redor um lugar muito melhor. Meu amigo, minha amiga, gratidão ou ingratidão? Sermos eternamente gratos às pessoas. Gratidão é uma atitude que nasce no coração e reconhecimento a alguém que faz alguma coisa por nós. E eu estou percebendo, aliás, a cada dia, em todos os momentos, eu circulo em vários ambientes diferentes, eu vejo que as pessoas, muitas vezes num caixa de mercado, a pessoa está atendendo, a pessoa está ali pagando, está passando suas compras, ninguém diz muito obrigado. Oh, muito obrigado, obrigado, viu? A pessoa te fez uma gentileza, muito obrigado. As pessoas consideram isso como uma obrigação. Nós estamos sendo pessoas mal educadas. Desculpa o termo, mal educados nas nossas relações. Você reconhece o que o teu marido faz por você? Você reconhece o que a tua esposa faz por você? Você reconhece o alimento que está na sua mesa, quem preparou, quem trabalhou, muitas vezes foi ao trabalho, chegou em casa cansado e ainda fez o jantar, deixou preparado, ou você fica reclamando que faltou sal, porque isso, porque aquilo? A ingratidão, ela causa feridas enormes. Depois as pessoas dizem: eu não sei por que o meu amor acabou. Acaba pela ingratidão. Acaba o relacionamento, acaba o amor de pais para filhos, viu, filhos? Ingratidão com os pais, além de tudo, é um pecado mortal. E quantos filhos são ingratos com os seus pais? Por mais que eles tenham seus erros, devemos sempre ter a consideração que eles foram que nos deram a vida. Então precisamos ter esse espírito cada vez mais apurado dentro de nosso coração, para não termos o remorso que falamos ontem. Para não termos o remorso. E aí tem muita gente que agora gostaria de agradecer o pai, a mãe, a avó, não sei quem, né? Mas não tem mais tempo para falar aqui. E aí fica o remorso pela falta de gratidão. Vamos agradecer mais.

0: mais. Vamos amar mais. Vamos falar mais para as pessoas que elas são importantes para nós. Que as suas atitudes, que os seus atos, que tudo que fazem nos ajuda a ter vida e vida em abundância. Porque é só quando nos sentimos sozinhos e na solidão é que vamos sentir a falta. E aí pode ser tarde demais para agradecer. Nunca esqueça disso e reflita bem tudo isso neste final de semana. Quero assim te colocar nos braços desta mãe com muito carinho, dizendo: ó minha senhora, ó minha mãe, eu me ofereço toda a vós em prova do meu amor para convosco e vos consagro hoje e sempre meus olhos, meus ouvidos, minha boca, meu coração, inteiramente todo o meu ser, porque assim sou vosso, ó incomparável mãe, guardai-me, defendei-me como bem e propriedade vossa, sou todo vosso, Maria, sede minha mestra de vida, com Cristo e para Cristo. Amém. Ave Maria, cheia de graça, o Senhor é convosco. Bendita sois vós entre as mulheres e bendito é o fruto do vosso ventre, Jesus. Santa Maria, Mãe de Deus, rogai por nós, pecadores, agora e na hora de nossa morte. Amém. Pela intercessão de Nossa Mãe Maria, Deus derrame suas bênçãos sobre você e sua família. Em nome do Pai, do Filho e do Espírito Santo. Amém. Obrigado, meus irmãos. Obrigado, minhas irmãs. Minha gratidão a todos, sem esquecer de ninguém. Desejo a todos um santo e abençoado final de semana. Nos encontraremos aqui, rezando com você e por você.
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0: 6:10. Vamos seguindo aí com o nosso programa. Opa, abraçando você que tá aí na sintonia, curtindo aqui a nossa Rádio Videira. Muito obrigado pela companhia aí, né, minha gente? Isso aí, né? Ô, você que tá aí no seu carro agora, saindo do seu trabalho, pensando, tem que fazer as compras aí. Você que tá encerrando a atividade, né, gente? 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
0: 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E vamos seguindo aí com o nosso programa, vamos nessa aí com o nosso Inderson Sertão, falando pra vocês aqui no oferecimento da Total Esporte, seja para treinar, competir ou superar novos desafios, a Total Esporte tem tudo para acompanhar aí o seu desempenho, material esportivo, uniformes personalizados, medalhas e troféus aí com qualidade e variedade. 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
1: Boa tarde, Gilmar, tudo certo? Aqui é o Hélio Manente de Santa Gema. Queria pedir uma música boa. Não sei se você vai tocar, se essa é sertaneja, Morena Misteriosa. E a resposta é Itália Atacadista. Valeu, um abraço.
0: Valeu, vou dar uma espiadinha aqui, meu amigo. Se for aí da sertaneja, nós rodamos com certeza, mas obrigado pela participação, sempre ligado com a gente na rodagem, puxando aí a piazada aí, né? Isso, fechando o pessoal do... o Manete acho que puxa o pessoal aí das empresas aí, né? Mas enfim, tá na boleta, ligado com a gente. Meu amigo Schneider, como é que tá, Schneider? Eu, nosso amigo Schneider aí também, na boleia, levando a piazadinha pra lá, pra cá, né? Isso, e curtindo o nosso programa. Muito obrigado pela companhia também. Quem mais aqui na sintonia curtindo a nossa programação? Boa tarde, Gilmar, quero ouvir a música Amor Eterno, participar do sorteio, e ofereço a música aí para o esposo Varela, né? A Edna, tá ligado com a gente, obrigado pela participação lá no Salão de Beleza da Edna, lá no bairro SESI, curtindo a programação da Videira. Um abraço aí pro Varela, toda a equipe aí, pessoal, a gente boa também, sempre ligadão com a gente, curtindo o nosso finalzão de tarde aí, tá bom? Quem mais? Boa tarde, quero participar do sorteio do Vale Churrasco do Itália Tacadista. Me chamo Juliana de Queiroz e desejo a todos um bom finalzão de semana. A Claudete também está ligada com a gente. A música Estrada da Vida para os familiares de vocês que querem participar do sorteio do Vale Churrasco do Mercado do Itália Atacadista. A Claudete Brunetto está ligada com a gente, curtindo a programação da Videira. Boa tarde, Tibes. Também quero participar do Itália Atacadista aí, ó. O Adrian Felipe de Andrade, loteamento alto da Boa Vista, está participando com a gente. Quem mais? Também quero participar. A Marinês Gomes está ligada, curtindo a programação da nossa Rádio Videira. Quem mais aqui, ó?
2: Boa tarde, coloca nós aí no sorteio da Itália Atacadista aí, o Ricardo Schultz na rodagem, escutando a programação aí.
0: Valeu, Ricardo, grande abraço, companheiro. Ricardo Schultz, companheiro das antigas aí, né? Um abraço e obrigado pela companhia. Maria Schneider, gostei de participar do sorteio do Itália Atacadista e a música Franguinho na Panela. Valeu, obrigado pela participação. Daqui a pouquinho tem o Franguinho na Panela aí, tá bom? Vamos trazendo na sequência aqui quem é que canta, Milionário Zé Ricardo. Cantando na participação do ouvinte Estrada da Vida.

0: Seguimos com o nosso programa 621. Manda um abraço pro amigo Bonato, né, Bonato? Bonatinho aí, grande Bonato aí, lá do pessoal da Água Azul, Poço Artesiano, também dá na rodagem aí, né? Encerrando mais um dia de trabalho, né, companheiro? Opa, vamos encerrando, vamos descansar segunda-feira. Tem mais pele aí, né? Isso, grande abraço pro Bonatinho aí. O Anilvo Bonato, todo o pessoal lá da Água Azul, pessoal, gente boa, sempre ligado com a gente, curtindo aí a nossa programação, hein?
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0: Leandro Pochalski fala pra gente, faz um relato aí, finalzão de semana aí, vai continuar o sol, como é que é?
6: Mas durante todo o fim de semana, garantindo aí a presença do sol daqui até o decorrer do domingo. Claro que tem alguns momentos, né, com uma variação de nuvens, nós temos alguns momentos onde elas aparecem um pouco mais, mas vamos tendo sempre a presença do sol. As temperaturas, elas têm um comportamento, né, que sempre acaba diminuindo um pouco na madrugada e no amanhecer, mas nada comparado com o que a gente já teve nessa semana, e durante as tardes a gente tem aquecimento previsto. A exemplo de hoje, não muito diferente, na tarde de sábado, na tarde de domingo, em termos de intensidade das tardes quentes, é parecido. Bom, nós temos, pessoal, o vento, que eu chamo a atenção de vocês, né, tanto hoje quanto amanhã, também um pouco no domingo, mas principalmente entre hoje e sábado, esse vento mais norte, né, que acaba soprando, mesmo com o ar mais seco. Bom, ele é mais

0: contínuo, aparece aí durante todo o período. Em alguns momentos ele aparece em rajadas, e é nessas rajadas que a gente tem que ter atenção, porque pode se aproximar da casa de 50, 70 km por hora. Em alguns momentos, atenção ao vento. Abraço para todos, informações do tempo da Puchowski Meteorologia.
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3: Seguimos com o nosso programa, vamos aqui, vamos meu povo, agora são 6h26, a gente vai seguindo aí com o nosso finalzão de tarde, o nosso entardecer no sertão, e faz tempo que você esconde o sorriso, ou deixa de comer o que gosta, o implante devolve isso, com a segurança do Hospital do Dente, agende a sua avaliação na Odonto Top 99162-0660, onde tem sorriso, tem Odonto Top, minha gente. 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Vamos seguindo aí com o nosso programa, atendendo o povo, o pessoal ligado, curtindo a nossa programação. Boa tarde, Maria Schneider, quer ouvir a música? Len Leonardo, Sublime Renúncia, obrigado se for atendido, boa tarde. Maria Schneider tá ligado com a gente. Ah, o dela é outra participação aqui, que essa, se for de manhã cedo que ela pediu, né? Isso. Ela pediu, eu já atendi aqui o franguinho na panela, tá certo, agora sim, né? O Jairo de Vasconcelos tá ligado com a gente, obrigado pela participação. Boa tarde, Tibes, tudo bem? Quero participar do sorteio aí, né? E a música Poeira, com Daniel. Poeira da Estrada aí, João Paulo Daniel, né? O Ademar da Silva tá ligado com a gente, curtindo a nossa programação. Obrigado pela companhia aí, companheiro. Boa tarde, Tibes, também quero participar. Vanderlei Luiz de Andrade, loteamento Alto Boa Vista. Temos aqui boa tarde, sou a Ana e gostaria de participar do sorteio do Itália Tacadista. Muito obrigado pela participação e mando música para todo mundo que estiver ouvindo aí. Obrigado a Ana Kozak, é isso mesmo? Isso, ligado com a gente, curtindo a programação da Videira. Quem mais? Atendendo aqui, ouvinte.
4: Boa tarde, Tibes, tudo bem? Aqui tá tudo bem. Vou com a próxima música. Ofereço para vocês e do rádio toda a tua família. Família Rosa deixou de Arteiro Ferais. Queria concorrer ao sorteio do supermercado Tacadista. Fiquem com Deus, que Deus abençoe todos nós. Um bom final de semana. Obrigada se for atendido.
3: Valeu, tá atendido aí o presidente do Itália Tacadista. Quem mais? O Mauri Andrade do Panassolo. Quero participar do sorteio do Itália Tacadista e pedir música. Manda aí, deixa-me ver aí. Quero mandar pro filho, né, que vai fazer aniversário. O nome dele é o Samuel. 11 anos no próximo dia 20. Ele mora em Ipomeia. Valeu, valeu, Mauri. Grande abraço aí, parabéns aí. A Dura Querendo tem aqui. Vê se consigo identificar a música que pediu. Deve ser mais que pai e filhos, né? Eu tô falando a música aqui, não sei se dá tempo de tocar duas modas aí, né? Parabéns lá pro Samuel, que dia 20 então completa 11 anos aí. Valeu, meu amigo. O Charles Grigolo, também ligado com a gente, curtindo a programação da Videira. Boa tarde. Juliano Barros Rodrigues da Silva também. Quero participar do sorteio aí do Itália Tacadista, tá participando. Quem mais? Quem mais? Quem mais?
5: Oi, boa tarde, Matibes.
3: Boa tarde.
5: Clarice Colombo paga do Rio Tigre.
3: Fala, minha amiga.
5: Eu quero concorrer o kit churrasco do Itália.
3: Aham.
5: Quero aparecer a música pra vocês da rádio, quem estiver ouvindo.
3: Valeu.
5: Pode ser uma escolha de vocês aí.
3: Muito obrigado pela participação. Um abraço pro

0: Do Rio Tigre, tem a Jovelir Mengato também participando com a gente lá do Rio Tigre, quero participar do sorteio, participando. A Maria Piroli também participando com a gente aqui do sorteio. A Ivanei Araldi de Lourdes, está participando com a gente. É Ivanei Araldi Lourdes, né? É, participando com a gente, obrigado pela companhia. Quem mais? Fala aí, meu povo.
1: Boa tarde, Tibis. Aqui é Marcele Pereira, do bairro Vila Verde. Eu gostaria de ouvir a música Barquinho de Ouro. E ofereço para os meus familiares e para vocês da rádio. Tibis, eu gostaria de participar do sorteio do Itália Atacadista e eu... meu muito obrigado.
0: Tá participando, minha amiga, obrigado pela participação, meu amigo Moacir Fruete. Alô, Moacir, grande abraço, companheiro Moacir lá do Guaço aí, né? Tá ligado com a gente, obrigado pela companhia, também curtindo aqui o nosso programa. É, quem mais na sintonia?
2: Boa tarde, Tibes, Leonardo Oliveira do Bairro Amarante, quero participar aí do kit churrasco do Supermercado Itália, no coração das videiras e o atacadista lá no Santa Lúcia, valeu, abraço.
0: Valeu, obrigado. Obrigado pela participação aí, companheiro. Quem mais aqui? Ah, o Valmir Zucco, quero participar do sorteio, tá participando. A Alana Borges, também quer concorrer ao prêmio, tá participando. Obrigado pela participação. É, quem mais? Deixa-me ver aqui. Aqui já atendi o Alan Zucco, tá ligado com a gente, curtindo a programação da videira. É, João Paulo Seco, ligado com

Quem mais? Deixa me ver aqui. Aqui já atendi o Alan Zuco, tá ligado com a gente, curtindo a programação da Videira. João Paulo Seco, ligado com a gente. A Marilene Seco, lá do Exidro, participando aqui do sorteio. O seu Antônio Kivix também participando aqui do sorteio. Alô, seu Antônio. E o...

0: 6h35, vamos, gente, vamos que nessa aí, meu povo, isso aí, quem mais tá ligado com a gente, curtindo a programação da Avenida, tem o Paulo lá do Paulo Radiador, está na sintonia, curtindo a programação, participando aqui do sorteio, boa tarde, Tibes, Evone Kowalski, Bairro Farroupilha, também quero participar do sorteio do Vale Churrasco, lá do Mercado Itália Atacadista, tá participando, a Leonilda Novello também ligada com a gente, obrigado pela participação, quem mais, fala aí, meu povo.
1: Boa tarde, Tibes, tudo bem? Aqui é o Juliano Dias dos Santos, aqui do bairro Cibrazen, aqui.
0: Fala, homem.
1: Quero pedir uma música aí, quero participar aí do sorteio do Itália Atacadista aí.
0: Aham.
1: E quero pedir uma música oferecendo pra minha esposa, Marilene Griglo, pro meu primo Luciano Steckler, lá da linha Tamanqueira, que tá sempre ligadão, escutando teu programa aí.
0: Sim.
1: Nós também estamos sempre junto aí, né, Pia Véia?
0: Opa!
1: Manda pra nós aí o Morango do Nordeste. Ah, é amor! E tchau, obrigado!
0: Valeu, obrigado pela participação, mano, de carona aí, homem, nós vamos dar mais tempo aí de moda e a música sertaneja no finalzão de tarde. Valeu, mas um grande abraço pra você, o pessoal sempre ligado com a gente, lá na Tamanqueira aí, né? Isso, continua a programação da Videira. Boa tarde, Gilmar, você participar do sorteio do Itália Tacadista, sua Rosane de Lázari de Pinheiro Preto, obrigado, Rosane, pela participação. Quem mais da sintonia?
2: Boa noite, aqui o Moacir Daniele, que ia concorrer ao Vale Churrasco do Itália Tacadista e pedir uma música, qualquer um do Daniel, pode ser qualquer uma.
0: Beleza, meu amigo. Grande abraço, obrigado pela participação. Quem mais? A Ivanice Klein, do bairro Floresta, ligado com a gente. A Oristina Proença, também no Rio das Pedras, curtindo a programação da Videira. Fala, Varno Virgutz.

0: Boa tarde, Gilmar Kibes, é o Arnold Guten. Coloca no sorteio aí do kit churrasco aí do Itália Atacadista aí, tá bom? A música aí, vamos de carona aí, porque tá bem cheio a programação aí, né? Vai pro meu amigo Renato aí também, vou retribuir, né? Pro Hélio, pros demais motoristas da Linde Tour e pro pessoal da rodagem. Pra vocês da rádio e pra minha família, tá bom? Bom final de semana!
1: Valeu, companheiro, grande abraço e obrigado pela participação, ligado com a gente, curtindo a programação da Videira, boa tarde, o Antônio Marcos, também quero participar aí, quem mais, boa tarde, a Júlia Fantin, ligada com a gente, curtindo a programação da Videira, boa noite, Gilmar, tudo certo, quero participar do sorteio aí do kit churrasco, Juliana Fresca, tá ligado com a gente, curtindo a programação da Videira, temos aqui, boa tarde, também quero participar aí, o Ademir Morijo, o Adelado Sete Teovina, ligado com a gente aí, o William Dreyer, também participando com a gente, obrigado pela companhia. Quem mais aqui, ó? O Valmir Duarte, gostaria de participar do sorteio do Itália Atacadista. Valeu, Duarte, obrigado pela participação aí. Quem mais aqui ligado com a gente? Boa tarde, tudo bem? Alexandro Gonçalves, do Passo Felicidade, e quero participar do sorteio do Itália Atacadista. E vai pro sogro Atílio Fresque. Valeu, companheiro, obrigado pela companhia, ligado com a gente, curtindo a programação da Viseira. E também temos aqui, boa tarde, Mar, quero participar do sorteio, mas não mandou o nome, quem é que participando. Deixa eu ver se eu tenho aqui para arriba aqui. Vamos ver aqui. A Leonildes Fonseca tá ligado com a gente. Muito obrigado pela companhia curtindo aqui o nosso finalzão de tarde, o nosso entardecer no sertão. Rapaz, tem mais gente chegando por aqui. Quem é que tá ligado com a gente?
2: Boa noite, Gilmar. Tudo bem? Aqui é o Nelson. Participar do sorteio do kit churrasco do Itália Atacadista. Oferecer alguma música aí na próxima. Pessoal da Linde Tour, os colegas, amigos da empresa e do transporte. Obrigado. Abraço.
1: Valeu, Nelson. Obrigado pela participação aí, meu amigo. Obrigado pela companhia. Quem mais?
3: Boa noite, Gilmar Tibes. É o Gilson Antônio aqui aqui da cidade Videira. Queria participar aí da promoção aí do supermercado Itália Atacadista aí, tá? Abração, tudo bom? Vou de carona aí nas músicas aí. Parabéns pelo seu programa.
1: Valeu, meu amigo. Obrigado pela participação. Muito obrigado pela companhia aí, por estar sempre ligado com a gente aí. Muito obrigado pela sintonia, viu? O Diogo Miglioranza também ligado com a gente, curtindo a programação da Videira, meu amigo. Já estamos em cima da hora aí, então. Quem mais? Ficou alguém pra trás aí? Deixa eu ver aqui se ficou alguém sem atender aí, ó. Tem que atender o povo aí, né? Acredito que o Hilário, ficou o Hilário pra nós atender aqui, ó. Fala, Hilário.
4: Curte, boa tarde, Hilário Comércio. Eu quero participar aí do sorteio do mercado de Atacadista aí. Não sei o que é. Quero participar, pode sorteio aí, bicho. Eu queria escutar uma música aí do Jacó e Jacózinho, agora não me lembro mais a música ali. Não, da música, né? Companheiro, dá uma música aí do Jacó e Jacózinho aí pra nós. Os modão de viola aí. Três pro pessoal de Pomeia, esquecido. E pra vocês, da rádio. Beleza, Tive? Um abraço. E dê uma esquentada, Tive.
1: Valeu, companheiro, obrigado pela participação, obrigado pela companhia, ligado com a gente, curtindo a programação da Videira aí, acho que é só de carona agora, não dá mais tempo de pedir moda aí, mas muito obrigado pela participação também, né? Agora são 20, faltando para as 20 minutinhos, faltando aí para as 7 horas, meu amigo, deixa o intervalo comercial aqui, deu uma atrasada, até os comerciais atrasou hoje, vamos lá então, né? Isso.

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6:46, vamos seguindo aí com o nosso programa, abraçando você que tá aí na sintonia, né, do outro lado do rádio, finalzão de tarde, curtindo aí o nosso programa, o nosso Interesse do Sertão, pessoal. Então deixa eu mandar mais uma vez um alô lá pros amigos aí do Pesca e Pague Fur, que é o pessoal do Lázaro, que já acenderam até, acho, a fogueira, e daqui a pouquinho não acendeu ainda, mas tem fogueira hoje lá, né, isso, tem o Arraiado Furk hoje lá, pessoal, né, tem aí o Balanço Catarinense, vai estar por lá fazendo umas modas lá pro pessoal, vai animar a festa, né, rapaz, coisa boa. Vai ter aí, por conta da casa lá, né, vai ter aí pipoca, opa, tem pipoca? Tem quentão, tem algodão doce, cuca, né, tem canjica, cachorro-quente, pinhão, a entrada é franca, ninguém paga nada não,

ali no Pesqueiro do Furque ali hoje, tem um arraiá aí por conta aí da casa aí, né? Aí vai ter aquele chopezinho gelado, claro, pessoal quiser tomar um chopezinho, né? Vai ter o bar aí pra comercialização, enfim, mas se quiser levar um prato típico aí também fica à vontade, e vamos todo mundo lá, vai típico aí, né? Vai ter o casamento caipira, quadrilha, fogueira, brincadeiras e muito mais aí, tá bom, pessoal? Então sintam-se todos convidados, tá bom? E a festança que continua, domingo tem lá o Balanço Catarinense, vai animar o matinezão domingo lá no Pesqueiro do Furque aí, né? Lá no restaurante Casarão da Teira, o Furque aí, o pessoal. E domingo tem lá o Balanço Catarinense aí, qual? A domingueira, o matinê lá, a partir das 14h. Então, sintam-se todos convidados para participar. Festança aí lá no Pesqueiro, Pesque Pague Furque aí. Valeu, um abraço para os amigos lá ligados com a gente, curtindo nossa programação então, né? 6h48, vamos seguindo aí com o nosso programa. Vamos nessa aí. Encerrou as participações do ouvinte aí, companheiro? Encerrou a participação do ouvinte aí. Então, muito obrigado a todos que participaram com a gente. Eu vou trazer mais uma moda. Ou vamos pro intervalo aqui, como é que fazemos? Me ajuda aí, meu amigo. Me ajuda aí que o negócio tá pegando aí, né? Isso. O pessoal que pediu música, hein, minha gente? Não vou conseguir atender todo mundo aí, né? Não vou conseguir atender todo mundo aí porque o tempo tá curto aí, né? Mais curto que coisa de porco aí, mas vamos nessa aí, né? 6h48, ó.

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3 minutos faltando para as 7 horas e já estamos chegando ao final de mais um programa. Vou fechar aqui com o Rick Renner. É, mais que pai e filha, pro nosso amigo que pediu aí, né? O nosso amigo pediu lá pro o Mauri, né? Mandando seu filho que está de aniversário. Então, e quem levou aqui o Vale Churrasco foi o Thiago Campanin, né? É, levou então o Vale Churrasco. Thiago, com essa mensagem do WhatsApp, passa no Antalho Tacadista e retira então o seu Vale Churrasco. Pessoal, bate, não ganhei hoje, calma, gente, fica tranquilo aí que semana que vem tem mais prêmio aqui, tem na segunda, tem na sexta aí, né, durante a semana, tem no domingo, então a gente aí agradece a todos pela participação, muito obrigado pela companhia, que ficarem na sintonia do nosso finalzão de tarde, o nosso entardecer no sertão, meu povo. Eu volto amanhã, seu patrão velho lá de Rio permitir, estaremos aqui com vocês mais uma vez, em mais um Alvorada Sertaneja, agradecendo aqui ao Itália Tacadista, Grupo do Bem, o Dono Top, realiza imóveis planejados, Tech Diesel, mecânica, eletroeletrônica e peças, especialidade para executivos, Total Esporte, loja agropecuária da Cooperville e também Duarte Pré-Moldados em Book. Um grande abraço, até mais, tchau, tchau.

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2: A agropecuária brasileira deve registrar um novo marco em 2026. A estimativa mais recente do Ministério da Agricultura e Pecuária, o MAPA, aponta que o valor bruto da produção deverá alcançar 1,4 trilhão de reais, consolidando o setor como um dos principais pilares da economia nacional. O indicador representa o faturamento bruto obtido dentro das propriedades rurais, considerando a produção agrícola e pecuária, com base nos preços recebidos pelos produtores. A projeção evidencia a relevância do agronegócio para o desenvolvimento econômico do país. Além de garantir o abastecimento do mercado interno, o setor continua sendo um dos maiores responsáveis pela geração de empregos, renda e divisas por meio das exportações brasileiras. Segundo a estimativa do Ministério da Agricultura, as lavouras deverão responder por cerca de 64% do valor bruto da produção, enquanto a pecuária representará os 36% restantes. 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

0: 7h27.
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1: Ótima sexta-feira pra você que está ligadinho na Rádio Videira. Eu sou a Cauane Bavaresco e começa agora o Porteira Musical, que conta com o apoio do estúdio Som dos Tambores, Seco Auto Center, Total Esportes, SV Motores, Litec Áudios e Barbearia Peloso. E a primeira música a tocar por aqui é Videira Nossa Terra, com Trio Variação.
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0: Essa música é boa demais. Você acabou de ouvir A Volta do Fusquinha, com Didi e Companhia. Antes teve Videira Nossa Terra, com Trio Variação. E esse é o Porteira Musical, que destaca por aqui a música regional e destaca também a cultura regional. E falando nisso, o Clube São Francisco está promovendo o curso de dança gaúcha. Para você que quer aprender ou se aperfeiçoar em xote, bugio, vaneira, vaneirão, chamamé, milonga, marchinha, rancheira e valsa, faça sua inscrição pelos contatos 49 998 10 36 29 com o Fábio ou no fone WhatsApp 49 991 23 69 87 com o tio Rome. Esse é o curso de dança gaúcha, que inicia no dia 27 de setembro, com os instrutores Fábio e Glace. O valor da inscrição por casal é de R$100. Participe e cultive a tradição gaúcha com esse curso de dança gaúcha. 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Seguimos agora com a música interpretada por A3, Leva a Vida Assim.
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0: música que retratou bem o acontecido. Chega Pra Lá, com Zé dos Teclados e Marcelo. Antes teve Leva a Vida Assim, interpretada por A3. E agora eu quero chamar pra cá o Daniel Santos pra trazer músicas lá do fundo do baú pra gente recordar.
1: Olá, Cauane, boa noite pra

0: Você, boa noite para o ouvinte do Porteira Musical. É isso mesmo, estamos chegando por aqui pra gente trazer os discos lá do fundo do baú. E o meu amigo Pedro Berincar já me trouxe duas canções, pedido do ouvinte, né, Pedro? Chega aí, boa noite.
1: Boa noite, Daniel. Boa noite, Cauane. Boa noite, ouvinte do programa Porteira Musical. O pedido de hoje é de Milton Olhari. Duas músicas lá do fundo do baú, Daniel.
0: Lá do tempo que você era jovem ainda, Pedro?
1: Eu acho que sim, eu devia ter uns 12 anos.
0: Eu acho que tinha um pouco mais, hein? Tinha um pouco mais. A música que o Milton pediu é lá do ano de 1981, o Pingunço de Rua, de Gilberto e Gilmar, que tem a composição de Praense e Crioulo. Na sequência tem Coração de Pedra, com Pedro Bento e Zé da Estrada, com composição de Edu e Tararé. Música de 1977, que você vai recordar junto com a gente aqui na programação. Essa sim pode ser lá do tempo que você tinha uns 12 anos, viu, Pedro? E, ô Pedro, comenta junto com a gente, aproveitar que você tá aqui. No final desse mês, tem sorteio pra quem participa junto com a gente do Bloco das Velhas Canções, né?
1: Isso, tem dois brindes, né, fabricados pelo Artesanatos Berincar, né? Nós vamos sortear aqui ao vivo, só nós três.
0: Boa, boa. E o brinde vai ser um pra quem participa do programa de sexta, um de domingo. Como é que vai funcionar esse sorteio aí?
1: Isso mesmo, um pras músicas gaúchas e outro pras músicas
0: sertanejo,
1: né? E vamos incluir um terceiro pra tudo junto.
0: O quê? Um terceiro brinde?
1: Isso.
0: Três brindes, então,
1: três
0: agora.
1: Três brindes.
0: Ótimo. E como é que faz pro pessoal participar aí?
1: É só pedir para participar da música, dando o título, nós se viramos com o resto das coisas.
0: Mas deixa o contato também.
1: Pode pedir comigo no telefone 991-387593, ou com o Daniel, ou com a Cauane.
0: O pessoal pode estar participando até o final do mês aí, que a gente vai estar aceitando a participação e o pessoal vai estar concorrendo automaticamente.
1: Isso, tem mais uma semaninha somente, né?
0: É isso aí. Então, uma semana pro pessoal participar e pedir a música aqui no nosso programa Porteira Musical.
1: Esperamos a participação de mais duas ou três pessoas, né? Pra incluir o...
0: Vai vir mais umas 10 participações, nós vamos ter que dar um jeito ainda de colocar no programa.
1: Colocamos mais tarde, colocamos no mês de agosto daí.
0: Pode ser também.
1: Beleza.
0: Beleza. Cauane, é com você, dá o play aí nas duas velhas canções.
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2: 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Fechando por aqui, eu deixo a música Meu Pedido, com Pedro Benincá, Josmar e Cristiano. Voltamos a nos encontrar no domingo, ao meio-dia e meia, aqui na Rádio Videira. Tchau, tchau!
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0: 8 e 2.
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3: A Polícia Civil de Santa Catarina intensificou o combate ao comércio ilegal de medicamentos e deflagrou uma operação para investigar a venda irregular de produtos à base de tirzepatida, princípio ativo conhecido pelo nome comercial de Monjaro. A ação ocorreu em São João Batista, no Vale do Rio Tijucas, e teve como alvo uma suspeita de importar, armazenar e comercializar medicamentos sem autorização dos órgãos competentes. Com apoio da Delegacia de Polícia de Major Jorge Ercino, os agentes cumpriram 2 mandados de busca e apreensão. As equipes realizaram as diligências em um estabelecimento comercial e na residência da investigada, onde recolheram documentos, equipamentos e outros materiais que podem reforçar as investigações. A operação teve início após a Vigilância Sanitária Municipal repassar informações que indicavam possíveis irregularidades na comercialização dos medicamentos. A partir desses dados, a Polícia Civil instaurou a investigação e solicitou os mandados à Justiça, que autorizou as buscas. 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

0: 8h35.
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0: Está no ar a Voz do Brasil. 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
1: Olá, boa noite.
2: Boa noite para você que nos acompanha em todo o país.
1: Sexta-feira, 17 de julho de 2026.
2: E vamos aos destaques do dia na Voz do Brasil.
1: Empresas afetadas por tarifas impostas pelos Estados Unidos terão apoio do governo.
2: A Apex prepara plano de abertura de novos mercados para exportadores afetados pelas tarifas. Luciana Colares, de Holanda.
3: No início de agosto, a Apex Brasil deve apresentar um plano de diversificação de mercados, especialmente para os exportadores impactados pelo tarifaço.
1: E ainda, Banco Nacional de Antígenos integra a estratégia brasileira de defesa agropecuária contra a aftosa.
2: A estrutura permite a produção emergencial de vacinas em prazo reduzido em caso de necessidade sanitária. Thaís de Araújo.
4: O banco integra a estratégia nacional de preparação para emergências sanitárias, juntamente com ações permanentes de vigilância e monitoramento da sanidade animal.
1: E vamos falar também sobre o El Niño, que traz fortes chuvas no sul do país, ondas de calor e seca no norte.
2: Risco também de incêndios florestais, especialmente na Amazônia, no Cerrado e na Caatinga.
1: Para entender mais sobre os impactos para o Brasil, nós conversamos com o Gilvan Sampaio, do Instituto Nacional de Pesquisas Espaciais.
5: As previsões indicam que serão um El Niño de forte intensidade, a muito forte intensidade, mas não há motivo para pânico. Nós temos que nos prepararmos para fazer com que os impactos sejam os menores possíveis.
2: Na apresentação da Voz do Brasil, Mariana Jungmann e Nazi Brum.
1: E acompanha a gente ao vivo.